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Vai, vem. Dá um beijo, vai. 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

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Eu estava perdendo um pouco de mim, estava perdendo a minha alegria. 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
2: Olha a hora, pontualmente 2 da manhã.
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1: Não perca a hora, 2:31.
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Obrigado, Felipe.

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1: Confira a hora, 3 da manhã em 1 minuto.
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1: E a gente segue juntos aqui na sua madrugada, agora 4 da manhã.
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2: 4h33, um bom dia pra você.
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1: Confira a hora certa, agora pontualmente 5 da manhã, hora de acordar.
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1: E aí, tudo bem? É terça-feira, 28 de julho. Júnior Bodanese chegando por aqui com a mensagem do dia.
2: A inteireza da vida, de autoria de Letícia Thompson. Ninguém vive pela metade. O espaço de vida de cada um é o que cada qual tem de inteiro. Se dura 20 ou 50 anos, não faz diferença. O que conta é que uma vida é uma vida. Não existe meio amor, meia felicidade, meia saudade. Todo sentimento, por si só, é inteiro. Ou a gente é feliz ou não é. Ou ama ou não ama. Ou quer ou não quer. Quando amamos, dúvida não existe. Se queremos realmente, dúvida não existe. Se somos felizes, cadê o espaço para infelicidade? Se a felicidade toma conta de tudo? Então, se você se sente nesse meio caminho, talvez seja o momento de parar e refletir um pouco na sua existência. A vida é inteira. Mas não temos a vida inteira para decidirmos vivê-la intensamente. Temos o agora. Quem diga que pelo fato de ser jovem ainda tem tempo. Mas quem, além de Deus, sabe dizer a medida da vida de cada um? Perdemos preciosos minutos no nosso hoje com a ideia que amanhã as coisas acontecerão e que podemos esperar. Quando começamos a medir e pesar nossos sentimentos, não vamos a lugar nenhum. Haverá sempre uma luta cerrada entre o coração que quer viver e a razão que mede consequências. Medindo dificuldades, não fazemos nada. Se devemos medir alguma coisa, devem ser então as possibilidades. Aí sim estamos no caminho certo. Para os pessimistas, uma pedra é um estorvo. Para os otimistas, é um pedacinho do alicerce da própria vida. O segredo está no olhar com que cada um vê as situações. Só enfrentando os medos e o desconhecido é que conseguiremos viver de forma inteira essa vida que se oferece a nós em pedaços. Ninguém disse que não há riscos, mas não é melhor arriscar do que viver o restante dos nossos dias na infelicidade de se perguntar o que teria sido se tivéssemos tentado? Quando fizer alguma coisa, faça com inteireza de coração. Ame totalmente. Ria totalmente. Faça de tudo um todo. A vida é bela demais para ser deixada em suspenso. O amor é bom demais para que possamos vivê-lo em pequenas partes, sem que o tornemos real e possível. Tente viver com a metade do seu coração e veja se consegue. Difícil ser feliz sem ser completo? Impossível ser completo parado num caminho de indecisões? O coração talvez não seja o melhor conselheiro, mas é o que nos mantém vivos e que está sempre junto, sempre ligado a nós. Deixe, pelo menos uma vez, que ele fale mais alto. Sou Júnior Bodanese e esta foi a mensagem do dia.
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Alô, meu Brasil, bom dia, meu povão, bom dia, minha gente, por aqui e por lá, 5:17, por aqui e por lá, 5:17, por aqui e por aí, 5:17, bom dia, meu Brasil, bom dia, minha gente boa, bom dia, é um prazer enorme. Um prazer enorme tá do seu lado, tá contigo, somente para te fazer feliz cada vez mais. Somente para te fazer feliz cada vez mais. Tá tudo certo, tá tudo tranquilo. É, rapaz, muito bom dia, meu povão. É, pra você que tá acordado, né? Você tá acordado, você já tá ligado mais nós e eu só quero lhe agradecer pelo seu carinho, pela sua amizade e claro, pela sua audiência, não é, Brasil? Tá tudo ok, tudo tranquilo, tudo joia, joia, joinha, não é? Mandar um abraço aí ao povão que nos acompanha, o povão que escuta constantemente o nosso programa. Muito bom dia. Hoje é terça-feira, 28 de julho. Terça-feira, 28 de julho de 2026. É dia de. É o santo do dia, Santos Mártires de Tebaída, Santos Mártires de Tebaída. Alô, alô, meu povão, vamos acordando que o nosso programa já tá no ar, ele já tá no ar com muita música boa pra você, muita música boa pra você. Então, eu quero você ligado aqui comigo na sua Sucesso de Serra do Ramalho. Bom dia, tá bem? Tá tudo legal, não é? Tudo joia, tudo tranquilo, então, eu quero aproveitar para conversar com você, para bater um papo com você hoje. A nossa conversa vai ser muito franca, você vai mandar o seu recado, vai mandar o seu áudio e vai participar do nosso programa, porque é muito importante você participar. É muito importante a sua participação. A sua sintonia me deixa alegre e satisfeito.

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Acorda, meu Brasil. Acorda, meu Brasil. Bom dia. Agora 5 horas mais 26 minutos. 5:26. Tá na

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0: Alô Brasil, bom dia. Agora são 5h47. 5h47. Bom dia. Bom dia, meu povão. Bom dia. É hora de acordar. É hora de acordar, meu povão. Vamos acordar. Vamos acordar, meu Brasil. Alô, Zé Cobrinha. Cadê Zé Cobrinha? Bom dia, Zé Cobrinha. Bom dia, meu povo. Bom dia. Bom dia, Cimazão da Boca da Vereda. Bom dia, Cimazão da Boca da Vereda. Bom dia, Batom. Bom dia, Dida. Bom dia, Batom. Bom dia, Dida. Alô, Nalvinha. Bom dia, Nalvinha. Tá em São Paulo, Nalvinha. Alô, Cocó da Brasileira. Bom dia, Cocó da Brasileira. Bom dia, Cocó. Tudo bem, Cocó?
1: Bom dia, Cardoso. Tô por Cardoso. Você onde é que tá? Terça-feira. Mandado, não sei. Lembra de mim pra me lembrar de você. Mandar um alô pra essa turma aí. Serra Melense. Todos Serra Malhantes. Todos ouvintes da Sucesso. Tá no Sucesso, tá na boa.
0: Valeu, Cocó.
1: Toca música aí pra mim aí, Zezé de Camargo, Luciano Caro ou Coroa.
0: Bom dia, eu, Cocó.
1: Pra tocar música.
0: Bom, a na Sucesso tá na boa. A música vai à próxima, Cocó. A música vai à próxima, Cocó.
1: Minha Macedo. Maria Lúcia, Lúcia. Todos que tiver ouvindo a Sucesso. Bom dia, Cardoso. Deus abençoe o nosso dia.
0: Alô, alô, Brasil. Bom dia. Bom dia, meu povo. Bom dia, minha gente. Você que tá aí do outro lado escutando o nosso programa. Bom dia. É isso aí, meu povo. Bom dia. É hora de acordar. João da saudosa Dona Eudália. Bom dia, João Batista. E Leuzinha, a Leu Lucena. Leu Lucena e Clarinha, Ana Clara. Bom dia, Ana Clara. Bom dia, Leu. Bom dia, Leu Lucena. Bom dia, Adriano Lucena. A música vai sempre à próxima. A próxima música eu dedico a todos que estão participando.
2: Bom dia, Leandro Cardoso. Tudo bem? Uma ótima terça-feira para todos vocês aí da rádio. Toda minha família, a Suzane, Sueli, minhas filhas, Fabiana, Carla, minha neta Acta, meu neto Heitor. Que Deus abençoe a todos, meu esposo. Que Deus proteja a todos os ouvintes com muita saúde, muita paz. Beta, Nazaré, Nega, que Deus guarde todos. Um abraço.
0: Alô, alô, minha querida Célia da 18. Bom dia, Célia da 18, bom dia. Bom dia, Guiomar. Bom dia, Bebeto. Manda áudio, Bebeto. Manda áudio, Bebeto. Manda áudio, Célia da 18. Manda áudio. Manda áudio, Pedro. Manda áudio, Pedro. Pedro Liege, bom dia.
3: Bom dia, Cardoso. Bom dia, Cardoso. Aqui é Pedro Liege, Cardoso. Manda áudio, Cardoso. Bora. Cuida. Lembra de mim, lembra de você, Cardoso. Manda um alô pro Barre Grande. Cadê mundo? A Joaquim do Rolo, mais família. Bora, Joaquim do Rolo. É, e pra todo mundo do Barre Grande, hein? E pra Noés, lá, das duas irmãs. É, fala, Noés.
0: Noés, das duas irmãs.
3: É, e lá pra Val. Val tá acordando, tá, Cardoso?
0: Val. É,
3: bora aí. Agora eu falei pra ela, ela já tá cedo, Val. Manda uma aula. E pra 21, pra Galego. Galego, bora, Galego. Pra Creuza. Pra todo mundo tirar do leite. Pra Jean. Pra Ricardo, tá tendo leite. Pra Vá do Peixe. Lá nas duas irmãs. E pra Vila Nova, pra Thelma, pra Nivaldo. E pra vocês, Cadu. Pra vocês aí da rádio aí, beleza? Manda aí pra Rogério, em São Paulo, Cadu. Pra Patrícia, tá, da 21. É. Pra Rogério. Rogério, hein? Tá, deve estar no trecho, trabalhando, quase chegando no serviço já. Beleza? Tudo de bom, Cardoso.
0: Valeu, valeu, Pedro e Liege, Patrícia. Pedro, Liege e Patrícia. Vaqueiro Zelito, vaqueiro da Fazenda Brejim, ex-vaqueiro da Fazenda Mata Escura. E Raimundão do Leite e Raimundão Vaqueiro do Rio da Rã, vaqueiro da Mata Fechada.
4: Bom dia, meu qualidade Cardoso, bora, vamos que vamos. Lembra de mim pra eu poder lembrar de você. Manda áudio que não se lê.
0: Zé Litão Vaqueiro, bom dia. Nós vamos atender todo mundo. Até o final do programa, nós vamos atendendo o povo.
5: A gente tá falando de Genivaldo. Essa música é pra tirar a Mato Batista pra nós aí. O povo da garagem, por Deus, irmão aí. Pra minha família.
0: Abraço, Vaitinha, Etinha. É o Genivaldo Rodrigo. Genivaldo Rodrigo é o Tinha. É o Tinha, o irmão do Neto. O irmão do Neto tinha ali da rua Paraíba, né? E Neto que trabalha com Mica, é o Neto. Um abraço, bom dia. Bom dia, Tinha, Genival. Bom dia, Armiro. Bom dia, Armiro.
6: Pois lá, Cardozão. Bom dia, meu prezado. Como é que você tá? Tudo bem com você?
0: Tudo jóia.
6: Aqui eu tô bem, quero que você passe aí as andorinhas aí, ó, pra o meu amigo Paleta que mora na 2 e mais a esposa dele lá, a Paleta, e domingo preto aí na 7 e Raimundão lá no Vida Rã. E aí na 22, que tem meus primos aí também. Aí,
0: isso.
6: Não, mas tem uns primos aí na 22.
0: Muito bem.
6: Na 21, tem lá. Minha gente que mora lá. Pra todo mundo aí que gostar da música, tá na sucesso.
0: É.
6: Tá na boa, valeu, Cardoso. Lembra de mim? Que é mais eu lembrar de você também, né? Valeu, Cardozão.
0: Alô, meu amigo Armiro. Valeu, Armiro. Um abraço, Armiro. Alô, Nalvinha. Bom dia, Nalvinha. É Nalvinha, de Engenheiro Pontes, Laje, Bahia. Ela tá ligada na cidade de Mambaí, Goiás. Eita, ela tá lá com o filho Alex, ele trabalha na Fazenda Colomba, é isso aí, na cidade de Bom Jesus da Lapa. Alex, e ela tá em Pontes, Laje, Engenheiro Ponte Laje, Pontes Laje, escutando a sucesso, em Goiás, lá em Mambaí, Goiás. Navinha, pode mandar áudio, Navinha, manda áudio. Oi, Louro. Bom dia, Louro, categoria da Bahia. Bom dia, Louro, bom dia.
7: Bom dia, Cardoso. E aí, como é que tá? Cadê o Tony Vergaião? Tony Vergaião parece sumiu, mas quer conversar mais na rádio. O que aconteceu com ele mesmo?
0: Não, você é que não tá participando. Você é que tá desligado. Tony Rufião participa todo dia. Você é que tá meio que sumido, rapaz. Tony Rufião tá aqui na atividade todos os dias. Todos os dias Tony Rufião tá por cá. Todos os dias Tony Rufião tá por cá. É. Agora você, Louro, tá meio que sumido. Sumidenso. Você tá sumidenso. É. Alô, Brasil. Bom dia. Hormônios, Racine e Rafael. Muito bom dia.

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5: 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Bom dia, bom dia. Olha, são 6:07. 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Alô Brasil, bom dia, são 6:08 agora.
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0: Brasil, alô Brasil, eu sou o Cardoso, estou aqui do seu lado, estou aqui contigo. Alô Nalvinha, bom dia Nalvinha. Nalvinha tá ligada na Sucesso. Bom dia, minha amiga Nalvinha, escutando o nosso programa. Bom dia Nalvinha. Ela tá nos trechos de Goiás, escutando o nosso programa. Bom dia, Nalvinha. Bom dia, Nalvinha. Isso. Olha, eu sou o Cardoso, estou do seu lado, estou contigo para te fazer feliz cada vez mais.
1: Oi, locutor.
0: Oi, Nalvinha. Bom
1: Deus
0: dia.
1: Abençoe, um bom trabalho. Meu filho hoje tá em Banhos e tá lá para trabalho, mas mora aqui em Mambaí. E
0: Mambaí.
1: Trabalha na Fazenda Colomba. E nós somos de lá, de Bahia. Foi meu amigo Duda Francisco que me deu o zap de vocês.
0: Duda,
1: ele mora em
0: Duda
1: Salvador,
0: Francisco
1: Duda
0: de
1: Francisco,
0: Salvador.
1: Ele é de Amargosa, Bahia. E se for possível, quero ouvir a música Rumo a Goiânia. Eu ofereço especialmente para toda a minha família em Engenheiro Pontes.
0: Engenheiro
1: e para Duda
0: Pontes.
1: Francisco em Salvador, nas Caiazeira 8. Para minha nora Elisete, aqui em Goiás, Mambaí. Minha neta Maria Flor. E para todos os ouvintes, aquele cheio da Nalvinha. Deus abençoe e um bom trabalho.
0: Valeu, Nalvinha. Um abraço. Bom dia. Bom dia, Lulu Sena. Alô, Lulu Sena, Jefferson Rosendo, Liz, Gabi, José Henrique. Lulu Sena, Jefferson Rosendo, Liz, Gabi, José Henrique, bom dia. Bom dia, Elias, o vaqueiro da Pop. É, o homem da Pop voadora. É, o vaqueiro motoqueiro. É, o Elias. Bom dia, Elias. E bom dia, Erone. Bom dia, Erone, que é o filho do Elias. O Erone é quem trabalha aí com Elias, Elias Motoqueiro. E também professora Alméria. Alô, professora Alméria, bom dia.
2: Bom dia, Cardoso. Meu amigo. Bom dia, meu locutor. Meu locutor vai mais.
0: Bom dia, meu amigo.
2: Quem é Elias Motoqueiro? Uma boa terça-feira pra você, um bom programa, meu amigo.
0: Obrigado.
2: Locutor retado.
0: Obrigado, meu brother.
2: Já acordei.
0: Já?
2: Roda aí uma música aí de Teodoro Sampaio pra mim, o cachorrinho mais famoso do Brasil. Oh, é o Pitoco.
0: O Pitoco é.
2: Valeu, meu amigo locutor, velho. Marcos.
0: Se tiver aqui daqui a
2: tá
0: pouco.
2: Tá no sucesso, tá
0: se tiver
2: na rua,
0: disponível Cardoso. Aqui daqui a pouco eu toco.
2: Bom dia, Cardoso.
0: Eu sempre mando a próxima. Eu sempre mando a próxima e quando tem a próxima aqui, que às vezes você pede uma música que já tem aqui no sistema, ela já vai entrar logo mais adiante. Mais pra frente ela entra. E eu vou sempre mandando na próxima aqui pra adiantar as coisas. Oi, Dida. Bom dia, Dida. Bom dia, Dida.
3: Bom dia, Cardoso. Tudo bem, Cardoso? Tá na sucesso, tá na boa, Cardoso.
0: Bom dia, Dida. Um abraço. Bom dia. É. Meu brother Fabiano. Bom dia, Fabiano. Bom dia, Fabiano.
4: Bora, Cardozão. Bom dia, bom dia. Vamos acordar o povo. Mandar alô pra galera aí. Seu Geraldo, mais dona Delfina aqui. Flavão. Fernando. Luciano, mais Luciana.
0: Luciano e Luciana.
4: Andressa Silva na Baixada, mais Coronel.
0: Andressa
4: toda
0: Silva.
4: A galera aí, viu? Tá escutando a sucesso.
0: Andressa Silva. Bora, Fabiano. Fabiano Almeida. Fabiano Almeida. Fernando. Fabiano Almeida, Fernando e Fravão. E Andressa Silva. Um abraço, bom dia. Eu, Everaldo, dona Delfina. Um abraço, bom dia. Aqui na sua sucesso. Valmizinho Locutor. Bom dia, Valmizinho Locutor.
5: Bom dia, meu amigão Cardoso, da Rádio Sucesso de Serra do Ramalho. Bom dia para todos de Serra do Ramalho, viu? Um bom dia abençoado, de bênção e de glória para nós todos, viu, Cardoso? É isso aí. Bom dia para todos que estão ligados nesse maravilhoso programa.
0: Bom dia, meu amigo.
5: Agrovida 10, todos da Agrovida 10. E um bom dia para todos de Serra do Ramalho.
0: Valeu, Ramizinho locutor, bom dia, Ramizinho locutor. Um grande abraço, Ramizinho locutor, bom dia.
6: Bom dia, rádio. A mais sucesso. É, queria mandar um alô aí pra todo mundo aí, então, das agredidas do senhor. Principalmente pro meu pai, pra minha mãe, meu pai Pedro. Na hora dele tá tirando leite aí na fazenda aí, na Agrovila 21. Pra minha mãe, Marilene. Pra minha irmã Patrícia. Pra meu avô Demazinho. Pra minha avó Ana Rosa. Vô Zezé. Minha irmã Patrícia aí. Tá na roça aí também. E pra todo mundo aí que estiver ouvindo a rádio aí, pra vocês da rádio, beleza? Sou o Rogério aqui de Barueri, São Paulo.
0: Rogerinho.
6: É a melhor rádio do Brasil.
0: Rogerinho, é isso aí, Rogerinho. Bom dia, Rogerinho. Rogerinho, em Barueri, São Paulo. Alô, São Paulo, bom dia. Bom dia, meu amigo e minha amiga, o meu parceiro da Nova Posse, o Zé Sola. Zé Sola. Alô, dona Solange, bom dia. Dona Solange, do saudoso seu Raul.
7: Oi, Cardoso, bom dia. Bom dia, família Sucesso. Uma boa terça-feira a todos. Oi, Suzane, bom dia. Oi, Suelen, Val, seu Ita. Oi, Dona Nô, bom dia, Dona Nô. Um abraço, minha irmã.
0: Dona Nô.
7: Bom dia. Uma feliz terça-feira, uma ótima semana. Valeu, Cardoso, um abraço. Ainda tô um pouco rouca, Cardoso, da fumaça.
0: Eita.
7: Mas tá tudo bem. Um abraço a todos.
0: A fumaçaiada danada, rapaz.
7: Nazaré, bom dia, minha irmã. Deus abençoe, um abraço pra você.
0: Abraço, Dona Solange. Abraço, Dona Solange. Abraço, Dona Solange. Nazaré Língua de Fogo, bom dia Nazaré Língua de Fogo, bom dia. Bom dia Beto e bom dia Nalva. Bom dia Beto e bom dia Nalva. A Nalva, Nalva lá da 12, Nalva da 12, povo da 12 aí, um abraço. Abraço forte aí, esse povão da 12 aí, um grande abraço. Todos os moradores aí da 12, Agrovila 12, escutando a gente. Bom dia, minha querida sumida. Minha querida sumida. Maria da Lapa, é a Maria sumida. Maria, onde é que você anda, Maria? Lembra de mim pra eu não esquecer de você, Maria? Maria, Maria de Jesus, Maria Aparecida de Jesus, é a Maria da Lapa. Bom dia, Maria sumida.
8: Bom dia, Cardoso. Bom dia, tá tudo bem contigo?
0: Tudo jóia.
8: Espero que esteja. Um bom dia. Uma feliz terça-feira pra você e pra todos nós. Não vou pedir a música, não, que é a música que eu mais queria ouvir, já ouvi, acabei de ouvir.
0: Oi?
8: Tá bom? Um abraço pra você.
0: Foi qual que você ouviu aí? Foi a Cara e Coroa? Ou foi a Andorinha? Foi a Andorinha, que ela gostou da Andorinha. Tá bom então, o Cara e Coroa, tá bom, foi Cara e Coroa. Tá legal, um abraço a todos que estão na sintonia. Alô, meu amigo Simar, Simazão da Boca da Vereda. Bom dia, Simazão.
9: Bora, bom dia, sucesso. Bom dia pra todos. Bora, Cardoso. Bora, Cardoso. É isso aí, Cardoso. Mandar um bom dia pra todos os amigos, né, da sucesso. Mandar pra nosso amigo Cocó, lá na Brasileira, né, Cocó? Nosso amigo Valmizinho, da Agrovila 1. Né? Simbora Valmizinho, simbora Duda Vaqueiro, lá na Agrovila 8, Vaqueirinho. O homem mais grande da Agrovila 8 é Duda Vaqueiro, né, Duda? Bora, Duda, cuida. É isso aí, bom dia pra todos os vanzeiros aí, né? Todos os caminhoneiros. Bom dia pra quem acordou, bom dia pra quem vai começar a dormir agora que chegou do trabalho, que a vida é dessa forma, né? Enquanto uns dormem, outros trabalham, enquanto os trabalham, outros dormem. Esse aí, bom dia pra todos, um bom sono e um bom descanso.
0: É isso aí.
9: Bom dia, Cardoso, toca uma música aí, Cardoso, qualquer um.
0: Vai a próxima pra você, Simazão da Boca da Vereda. Simazão da Boca da Vereda. Deixa eu mandar um abraço aqui pra meu amigo Terra Seca. O Terra Seca é o Renildo. O Renildo Terra Zica, ele tá ligado. Isso. E compadre Tonho da Água. Bom dia, compadre Tonho da Água. E bom dia também para meu amigo Onildo, Onildo Gago, o Onildo Pescador. Alô, Onildo Gago, um abraço, bom dia.
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1: Uma certa manhã, o filho levou seu pai a uma praça que ficava ao lado da casa deles. Sentaram-se então em um banco embaixo de uma árvore. O filho lia concentrado o seu jornal, enquanto o pai contemplava a natureza. De repente, um pequeno pássaro pousou bem perto deles. O pai olhou atento e perguntou: "Filho, o que é aquilo?" Filho tirou os olhos do jornal, olhou e respondeu: "Pai, é um pássaro." O filho voltou a ler o seu jornal. Só que um minuto depois, o pai perguntou novamente: "Filho, o que é aquilo, filho?" E o filho novamente respondeu: "Ô pai, eu acabei de te dizer, é um pássaro, um pássaro." "Ah, um pássaro." O filho voltou à leitura do seu jornal. E novamente o pai pergunta: "Filho, o que é aquilo?" A essa altura o filho perdeu de vez a paciência. "Ô pai, e já falei, é um pássaro. Quantas vezes, poxa vida? Eu vim aqui pra tentar ler o jornal e você me incomoda a cada 30 segundos com a mesma pergunta. É um pássaro, um pássaro, um pássaro! Que saco!" O pai leva um susto com o grito do filho. Pede pro filho esperar um momento. Entra em sua casa e logo depois retorna com o velho caderno em suas mãos. Procura uma determinada página e entrega ao filho, pedindo: "Lê em voz alta, filho." E o que o filho lê ali emociona profundamente. Hoje, meu filho caçula, que há poucos dias fez 3 anos de idade, estava comigo no parque quando um pássaro pousou à nossa frente. Ele perguntou 21 vezes o que era aquilo. E eu respondi todas as vezes, com muita paciência, que era um pássaro. E todas as vezes eu abracei o meu filhinho orgulhoso e cheio de amor. Naquele momento, o filho, arrependido e emocionado, abraça o pai, pedindo desculpas. Ele havia entendido a lição. Mais poderosas e melhores formas de honrar a Deus é cuidando daqueles que um dia cuidaram de nós.

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0: A hora da verdade. A sua carta está no ar. A partir de agora, no programa A Carta do Ouvinte. A carta que foi enviada ao programa do Imperador dos Orixás. Carta de pessoas que encontraram a solução para o seu problema. Ouça atentamente o que diz a carta. A carta de hoje é de Roberto Silva Damasceno. A carta dele diz o seguinte: primeiramente, queria agradecer a Deus por estar vivo. E segundo, agradecer a oportunidade de, através desta emissora de rádio, contar um pouco da minha história de lutas e superação. Em toda a história do povo de Deus, existem relatos de verdadeiros milagres. Milagres são intervenções divinas sobre os quais podemos dizer que, por amor a seus filhos, Deus abre uma exceção para aquilo que supera a nossa natureza e compreensão. Há 3 meses atrás, eu sofri um acidente automobilístico muito grave. Sinceramente, pelo que me disseram, o que disseram meus familiares, já que fiquei em estado de coma, dificilmente iria escapar. Minha mãe, que não desistiu de mim em nenhum momento, fez de tudo. Promessas, correntes de orações e procurou sim um conforto e uma ajuda espiritual com o Imperador dos Orixás. Minha mãe contava aflita tudo o que tinha acontecido ao Imperador dos Orixás e ele apenas pediu calma e que ela confiasse em Deus, que não era desta vez que ela iria me perder. Toda vez que minha mãe conta o que aconteceu comigo, não tem como me emocionar, não há como impedir que as lágrimas banhem meu rosto. As marcas e as dores que ficaram no meu corpo serão a certeza de que Deus foi e será sempre a minha fonte inspiradora. A você, minha mãe, que sei que está escutando o programa do Imperador dos Orixás, minha eterna gratidão. A você, Imperador, agradeço pela força e por seus trabalhos espirituais. Ao ouvir o relato desse jovem, preste atenção. meus amigos e minhas amigas, agarre-se fervorosamente a Deus. Deus é soberano, Deus é Pai, sem Ele nossa vida não teria sentido. O imperador dos orixás é um homem temente a Deus. Ele foi escolhido como a luz para, através do seu dom espiritual, ajudar aquelas pessoas que precisam de uma palavra de conforto. Você que sofre com insônia, depressão, você que perdeu um grande amor e quer trazer esse amor de volta, você que trabalha tanto e parece não prosperar, você que já bateu em tantas portas de emprego e essa porta não se abre, você que já tentou tanto se livrar dos vícios, da bebida e das drogas e não consegue, talvez você esteja precisando de uma sessão espiritual. 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
1: Olá, meu irmão. Olá, minha irmã. Vamos dar início a mais um programa que está entrando no ar neste exato momento. Comigo, Padrinho José, o Imperador dos Orixás. Este que todos os dias está conversando com você, meu irmão, conversando com você, minha irmã, que anda depressivo, que está desesperado, que está com a vida de cabeça para baixo, com as suas coisas desandadas, com a sua vida desarrumada, os seus negócios atrapalhados. Se sente preso e completamente amarrado com as coisas que está tentando fazer e não dá certo. Se você neste momento está me escutando e a sua vida está de cabeça para baixo, pare de sofrer. Pare de sofrer, meu irmão. Pare de sofrer, minha irmã. Venha me procurar. Eu estou aqui dentro desta cidade. Eu estou atendendo aqui. Você é uma pessoa que vive depressivo. Você é uma pessoa que deita para dormir e não dorme. Você é uma pessoa que está enfermo, que está doente. Vive gastando o que tem e o que não tem na medicina e não consegue solução. Gastando o que tem e o que tem com remédio e não consegue solução. A sua casa parece mais uma farmácia de tanto medicamento. Venha falar comigo. Eu posso fazer uma transformação. Eu posso mudar a sua vida. Basta você ter fé. Basta você vir agora me procurar. Eu disse agora. Eu disse agora. Não é amanhã não, é agora. Venha me procurar, levante agora, fale, eu vou lá falar com o Imperador dos Orixás, eu vou lá no Império dos Orixás falar com ele. Eu tô atendendo aqui, ó, eu tô atendendo aqui dentro da sua cidade, aqui dentro dessa cidade. Você pode estar me procurando agora. 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Se tiver alguém, você fala que quer falar comigo. Se tiver algumas pessoas para ser atendido, você aguarda um pouco. Agora, se você é daquele tipo de pessoa apressado, às vezes está com muito, não está com muito tempo, você me compreendeu? Você pode ligar e pode agendar a sua consulta também. 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Às vezes você quer conversar, quer saber um pouco mais como funcionam meus trabalhos espirituais, certo? Você tá cansado de em outras pessoas e não resolveu o seu problema? Eu resolvo. 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Agora, tem um problema? Sua vida está de cabeça para baixo? Quer trazer a pessoa amada de volta? Está sofrendo por amor? É casado, mas dentro de casa é só brigas, discussão. Já não tem mais um prazer sexual dentro da sua casa, com a sua esposa, com seu esposo. Já esfriou o relacionamento, você me compreendeu? Já não sente mais aquele desejo, aquela vontade? Venha falar comigo. teu casamento tá indo de águas abaixo, mas você tá desesperado, você não quer se separar da tua esposa, você não quer se separar do teu esposo, mas ele tá querendo separar, ela tá querendo separar. Amigo, venha falar comigo que eu dou um jeito aqui. Eu resolvo dentro de poucos dias, dentro de poucas as luas. Eu tô aqui pronto para resolver o seu problema, por mais complicado que ele seja. Você tem uma doença, você tem um problema no estômago, um problema no intestino, uma gastrite, uma úlcera, uma queimação, uma azia. Você me compreendeu? Venha falar comigo. Se essa doença sua for espiritual, aqui eu faço a cirurgia espiritual e você sai daqui curado. Se ela for espiritual. Agora, se ela for material, aí eu não mexo não, viu? Que aqui eu já sei. Se ela é espiritual, material. Aí eu não mexo não, eu te mando pros médicos. Aí é com os médicos, tá? Aqui você vai me chegar. Aqui você vai chegar. Vai me contar o seu problema. Vai me dizer o que está acontecendo. Porque eu não sou adivinho, em primeiro lugar. Eu sou médium, certo? Sou espírita, é diferente, certo? Então aqui você vai chegar. Vai abrir o jogo comigo, vai me contar, vai falar o que que você quer resolver e eu vou te dizer se tem jeito ou não. Eu vou te dar um exemplo. Você tá sofrendo por amor, a sua vida tá bagunçada, o teu casamento tá acabando. Aí você vai chegar aqui e vai dizer pra mim: olha, imperador, eu era casada, meu casamento era bom, eu vivia bem com a minha esposa, eu vivia bem com meu esposo, mas de certo tempo pra cá, nós começou a brigar, nós começou a discutir, a minha vida mais ele acabou, já não tem mais um prazer na cama, então as nossas coisas não tá dando mais certo, e entrou uma pessoa na vida dele, entrou uma pessoa na vida dela, mas eu não quero separar, eu quero viver com meu esposo, eu quero viver com a minha esposa, eu quero ver meus filhos ser criados, eu quero ver meus netos ser criados, e eu gosto muito dele, eu gosto muito dela, eu amo ela, mas ela não quer mais. O que que tá acontecendo, imperador? Aí eu vou te dizer: olha, tá acontecendo isso e aquilo. Vou te explicar o que você deve de fazer pra você resolver o seu problema e ali seu casamento não acabar, entendeu, amigo? É que funciona desse jeito, certo? Não adianta você chegar aqui e falar: ah, eu vim aqui pro senhor me dizer. Não, não é assim não. Eu vim aqui pro senhor me dizer o que é, como é que a minha vida tá. Não, não é assim não. E aqui eu vou te explicar, tô te explicando direitinho. Você vai me dizer o que é seu problema e eu vou lhe dizer o que você deve de fazer pra resolver o seu problema. Se foi algum trabalho que fizeram pra acabar com a sua vida, se foi alguma obra de macumbaria, de feitiçaria, de voodoo, alguma coisa que fizeram pra você, eu tô aqui pronto pra te orientar e te dizer o que foi feito e lhe mostrar até a cara de quem te fez, bem explicado, através de revelações espirituais. Eu estou aqui pronto para resolver. Então, se você tem um problema, sua vida tá de cabeça para baixo, nada que você faz dá certo, você sai para vender não vende, para comprar não compra, para pagar não paga, para vender não vende, tá endividado, teu comércio não vai para frente, tuas portas estão fechadas, dentro da sua casa só briga, tá desempregado, não consegue um bom emprego, trabalha muito, não consegue, você me compreendeu? Tudo que você faz só dá errado, suas criações estão morrendo, tudo que é teu tá dando errado, tem uma doença? Venha agora, não deixe pra amanhã cedo não, já venha logo agora à tarde, entendeu? Venha à tarde ou venha de manhã, venha no decorrer do dia, eu tô atendendo aqui, venha agora falar comigo que eu tô te esperando agora. Não, eu disse que eu tô te esperando agora, meu irmão, eu tô te esperando agora aqui no meu gabinete. Eu começo a atender às 8 da manhã e só paro de atender às 8 da noite, eu atendo até às 8 da noite, você me compreendeu? Eu atendo o dia inteiro, certo? Venha me procurar, venha me relatar o seu problema, venha dizer pra mim o motivo do seu sofrimento, o porquê que a sua vida tá indo de águas abaixo, o porquê que tudo que é teu tá dando errado, que aqui eu vou te dizer o porquê que as tuas coisas não tá funcionando. Aqui eu vou abrir a mesa, eu vou jogar aqui os búzios, aqui eu vou pegar meus búzios indianos, africanos, entendeu? E vou jogar. Você me compreendeu? Nós vamos jogar e os búzios vão revelar o que tá feito. Nós vamos abrir as cartas ou vamos fazer a consulta espiritual através da vidência, da água, e vamos relatar para você o que está acontecendo e vamos ver as obrigações que as entidades, os orixás vão pedir para que você possa fazer, em nome de Deus, e você vai sair daqui em nome de Deus curado, com a sua vida melhorada. Não vai ser do dia para noite que eu resolvo não, mas eu resolvo dentro de poucos dias, dentro de poucas luas, entendeu? Basta você ter fé. Agora venha com fé, venha com o coração aberto, venha pronto para resolver, porque se dentro da sua casa você já não tem sossego, você tem um filho no mundo da bebida, você tem um parente no mundo das drogas, você já não tem mais prosperidade, a sua vida já tá... Como que eu posso dizer, amigo? A sua vida já tá praticamente destruída.
3: você já se encontra uma pessoa sem força, uma pessoa já desiludida, desencantada da vida, sem vontade mais de vencer, de correr atrás. Você já se entregou. Não se entregue, amigo. Não se entregue, meu irmão. Não se entregue, meu irmão. Venha falar comigo. Venha falar comigo, o imperador dos orixás. Eu tô aqui, ó. Eu tô aqui. Eu tô aqui. Eu falei que eu tô aqui agora. Eu tô te aguardando. Eu tô pronto pra resolver. Eu tô pronto pra solucionar o seu caso. Você me compreendeu? Pra desnatar. Eu digo desnatar. Quando eu digo desnatar, você me compreendeu? É como pegar o leite, você me entendeu? E botar pra ferver e tirar aquela nata. Você me entendeu? Que tá por cima. E deixar limpo. Eu tô aqui pronto pra tirar esse nó que tá amarrando, você me compreendeu? Essa tranca que tá trancando, que tá irradiando, que tá fechando o teu caminho. Porque aqui se tiver uma obra de macumbaria, de feitiçaria, olha amigo, eu tô aqui pronto para resolver. Não interessa qual for o macumbeiro, qual for o bruxo, qual for o feiticeiro que ele foi lá e mandou fazer, que aqui não existe feiticeira, aqui não existe macumbeiro, aqui não existe bruxo que eu não seja capaz de colocar debaixo da sola do meu pé, abaixo de Deus. Você me compreendeu? Você tá entendendo? Eu resolvo, eu trago, eu amarro, eu desamarro, você me compreendeu? Bota o seu caminho quem você queira, eu resolvo o seu problema. Você entendeu? Agora venha falar comigo que eu tô pronto. Eu sou o imperador dos orixás. Agora não me compare. Não me compare com outros, não. Não me compare com outros que você já falou, que você já conversou, que pegou o que é teu e não resolveu, não. Você me compreendeu? E não compare o lugar que eu tô, não. Eu tô aqui num lugar familiar, você me compreendeu? Um hotel familiar, você me entendeu? É um hotel familiar onde eu fico, onde eu estou atendendo, você me compreendeu? É onde que eu tô atendendo aqui. E se você tem um problema, eu tô aqui pronto pra te ajudar. Não interessa qual seja o seu problema. Eu falei que não interessa qual seja o seu problema. Escutou, irmão? Escutou, irmã? Pode ser no amor, negócio, trabalho, viagem, questões sentimentais, doença, brigas familiares, mau acaso com vizinho, desinimizade, qualquer tipo de problema, eu tô pronto para resolver. Basta você vir aqui, que aqui eu resolvo. Basta você ter fé. Agora não adianta vir por curiosidade, não, que aí eu não resolvo, não. Certo? Chegou aqui, for curioso, logo eu já chego, já logo te mando embora. Nem te atendo direito, te falar logo. Você me compreendeu? Agora, quer vir falar comigo? Tem um problema? Vem pra resolver. E tá chegando o final da minha parte. O programa continua, como todos os dias. Você me compreendeu? Tá chegando o final da minha parte. Você que tem uma doença, você que tem um parente beberrão, você que tem uma dor, uma enfermidade, todos os dias eu coloco uma oração. Então vá agora na sua geladeira, pega uma garrafa com água ou um copo com água, coloca ao lado do seu rádio e esta água vai ser irradiada e ungida com as minhas orações e com a força divina da oração em nome de Deus. Quando terminar, pega essa água, beba ou dê para aquela pessoa que você gostaria que você gostaria que ficasse curado, para que ela possa beber. Ou então lave aquele lugar, aquela localidade da sua enfermidade. Em nome de Deus e nosso Senhor Jesus Cristo e Nossa Senhora de Aparecida, eu tenho fé em Deus que você vai ficar liberto com a força das minhas orações. Então vamos orar comigo, o imperador dos orixás, e quando terminar, beba esta água, meu irmão e minha irmã, e fique com Deus. Amém.
4: Oração à Santa Luzia. Santa Luzia é reconhecida pela vida que levou Jesus, luz do mundo, até as últimas consequências, pois assim testemunhou diante dos seus acusadores: adoro a um só Deus verdadeiro, e a Ele prometi amor e fidelidade. Em nome do Pai, do Filho e do Espírito Santo. Amém. Ó Santa Luzia, que preferistes deixar que os vossos olhos fossem vazados e arrancados antes de negar a fé e conspurcar vossa alma. E Deus, com um milagre extraordinário, vos devolveu outros dois olhos sãos e perfeitos para recompensar vossa virtude e vossa fé, e vos constituiu protetora contra as doenças dos olhos. Eu recorro a vós para que protejais minhas vistas e cureis a doença dos meus olhos. Ó Santa Luzia, conservai a luz dos meus olhos para que eu possa ver as belezas da criação. Conservai também os olhos de minha alma, a fé, pela qual posso conhecer o meu Deus, compreender os seus ensinamentos, reconhecer o seu amor para comigo e nunca errar o caminho que me conduzirá onde vós, Santa Luzia, vos encontrais em companhia dos anjos e santos. Santa Luzia, protegei meus olhos e conservai minha fé. Amém. Santa Luzia, rogai por nós.
0: 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Padrinho José tem a capacidade de desvendar os mais profundos mistérios do mundo espiritual. Para ele, não existe problema sem solução. Ele consegue ver aquilo que você não pode enxergar. Ele vai fechar seu corpo contra toda e qualquer maldade que jogarem contra você. Lembre-se, os que menos acreditam são os que mais sofrem, e não deixe para amanhã o que você pode fazer hoje, pois o amanhã pode ser tarde demais. Se você está passando por problemas frequentes, é sinal de que a energia negativa está fragilizando a sua vida. Para que nada dê certo, amarração amorosa, inveja, olho grande, casamentos em crise, brigas familiares, divergência entre irmãos, maus vizinhos, vícios incontroláveis, queda no comércio, desemprego, depressão, doenças misteriosas e muito mais. 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Até outro programa, se assim Deus permitir.

Sucesso tá na boa. Acorda Brasil. Acorda Brasil e manda áudio. Acorda Brasil e manda áudio. Fala comigo que eu falo contigo. O segundo tempo do programa já tá começando. O segundo tempo do programa já tá começando. Quero você na sintonia com a gente. Quero você participando do programa. Quero você mandando o seu áudio. Quero você aqui na sintonia. Aqui na sintonia.

0: trabalho, onde você estiver. 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
1: Isso é flag moral, mais um pro Brasil.

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3: 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Olha a hora, Brasil, relógio marcando 7:02. Bom dia.
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0: oi Brasil, bom dia. Eu tô por cá, eu sei, onde é que você tá? Eu tô por cá. Mandar um abraço a todos os aniversariantes de hoje. Grande abraço, nosso carinho. Alô, Cimazão, bom dia, Cimazão da Boca da Vereda. Bom dia, Alfredo, o homem sem medo. Bom dia, Alfredo.
1: Agora, onde você estiver.
2: Bom dia, Cardoso. Acorda, Cimar, acorda, Cimar. Acorda, Nilson. Acorda, Mané da Mata. Feliz aniversário. A Mané da Mata atrasada. Eu dei muitos anos de vida que eles não sabiam. Acorda, Neto Brasília. Acorda, Reinaldo. Acorda, né? Beto Nazaré. Do Sinal dos Marias.
0: Abraço, Alfredo. Pois é. O Manuel da Mata fez aniversário essa semana aí. Parabéns, Manuel da Mata. Feliz aniversário, tudo de bom, meu brother. Manuel da Mata, que tá ligado na sucesso. Valmizinho Locutor, bom dia. Bom dia, Creuza. Bom dia, Creuza do Taquari, bom dia.
3: Bom dia, Cardoso. Bom dia, Cardoso. E aí, quero que você passe uma lupa na Batista com Madinaí, pra Rayane, Dayane, Neane e os netos dos Gerro, viu? Cebolinho Família, Catuce, Caval, mas seu Ita na Água Fria, Zé e minha irmã, mas Jamil. E você, mas sua esposa, seus filhos, que Deus abençoe, viu, Cardoso? Ontem eu tava aí com o Zeca aí no hospital aí. Tô na Vila Rica fazendo um exame, Cardoso, limpando essas fossas aí aqui. Não deu problema de água no pulmão, esses três dias pra novo, hoje vou de novo. Eu correria, Cardoso, que só Deus, viu? Não é assim mesmo, né? É, tá tudo bem aí. Eu queria que você mandasse um alô aí pra Netão, Manuel da Mata, seus ali do Vaqueiro. Vamos ali, vamos botar esse papel, que estamos na hora. Ah, pra Nadir, lá na 16, na 7. A minha comadre Rosane, mas João Paulo, lá na 7. E tá na sexta, na boa. Mandado que não sei ler, viu? Fica com Deus, viu?
0: Abraço, querido.
3: Deus te abençoe. Acho que tem Cebolinha, não sei se eu esqueci dele, mas eu falei, Cardoso, que ele me cobra. Se ele me vê, ele me cobra. Fica com Deus, Deus te abençoe, dá-me de vida e bom trabalho. Tchau, Cardoso. Tomar um cafezinho, Cardoso? Já acordei. Acordei o cafezinho. Todas as 4 horas eu tô acordado, Cardoso. Ontem foi 2 horas. Iniciei o dia. Hoje, 4.
0: Ah, certo. Um abraço. Bom dia. Bom dia. Bom dia, meu Brasil. Bom dia. Em casa, no trabalho, onde você estiver. Em casa, no trabalho, onde você estiver. É isso aí. Alô, alô, meu povão. Alô, meu povão. Eita, Goiás! Eita, Goiás! Eu quero é mais Goiás. Alô, Brasil, bom dia. Nazaré! Nazaré, você vai quando pra Goiás, Nazaré? Você vai quando pra Goiás, Nazaré? Hein, língua de fogo? Você vai que dia pra Goiás? Você tá aí já. É, já tá aí planejando. Você já tá planejando ir pra Goiás, né? Você é demais, rapaz. Você é demais, viu?
4: Bom dia, Cardoso.
0: Bom dia, Antônio.
4: Como é que tá a nossa Bahia aí, Cardoso?
0: Tudo jóia, Antônio.
4: Nossa Serra do Ramalho. Ó, Cardoso, tô aqui na Praia Grande aqui, manda um alusão aí pros meus familiares aí, Valdemir, Eleni, Celcina, minha cunhada, Gervaso, meu cunhado, Raíssa, minha sobrinha, Guilherme, meu sobrinho, e minha querida e amada Esther, manda um abração pra eles aí. Opa, eu queria ouvir aí uma música aí que, pra eles aí também, pra vocês da rádio, pra todos aí da Agrovilha Asa 12, que eu sou de lá, né? Então quero que se eu tocasse aquela ali, que eu gosto muito dessa música, Deus é Caipira, com Eduardo Costa.
0: Valeu, Antônio. Valeu, Antônio. Um abraço, Antônio. Bom dia. Bom dia, Carequinha. Bom dia, Carequinha. Tá ligado. Bom dia, Antônio. Bom dia, Marinês. Bom dia, Marinês. Bom dia. Bom dia, meu povão. Povão da Bahia. Fala, Gilson. Fala, Gilson. Bom dia.
5: Bom dia, Cardoso. Aqui é Gilson da 15. Ricardo, sua música aí de Zezé de Camargo e Luciano, voando sem asa. Ofereço para minha família aqui na Agrovila 15, o pessoal do assentamento Fruticultura, da Agrovila 14 e do assentamento da Água Fina. E você daí da rádio, tá bom? E tá na melhor, tá com tudo.
0: 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É isto aí. Alô, alô, Brasil. É, rapaz. Muito bem, muito bem. É a rapaziada toda que tá escutando nós aí. Isso, todo mundo ligado na mais gostosa do interior. São 7:11 agora.

0: É, meu Brasil, bom dia. Bom dia, meu amigo Conjac. Alô, Conjac. Bom dia, Conjac. São 7:13 agora, Conjac. É hora de acordar, Conjac. Bom dia, Conjac. Bom dia, Reg. Reg, que tá aí. É, Reg tá aí na 8, no bar do Reg. Bar do Reg e também o Conjac. O Conjac também tá escutando aí. Conjac, rapaz. Tem que dar um jeito de arrumar aquele carro seu, rapaz. Ajeitar aquele carrão seu. O mecânico lá da 2 fica só lhe enrolando aí, rapaz. O mecânico lá da 2. Ô, mecânico, solta o carro do Conjac, rapaz. Ajeita o carro do Conjac aí. O Conjac tá precisando do carro. Ajeita aí, rapaz. É, ajeita aí o carro do Conjac. O Conjac tá precisando desse carro. E Conjac queria ter as coisas dele, os transportes dele, para resolver os problemas e resolver o serviço. É tudo nesse carro, rapaz. Ajeita o carro do homem. São 7:14. 7:14. Aqui na sua Sucesso. Bom dia. Mais alegria no seu rádio. É, rapaz. Mais música. Bom dia, bom dia. Tá na Sucesso, tá na boa. Tá na Sucesso, tá na boa. Olha, deixa eu mandar um abraço aqui pra Tonha. Tonha e Marcha Lenta. Tonha e Marcha Lenta. Oi, Tonha. Oi, Marcha Lenta. Bom dia, Tonha. Bom dia, Marcha Lenta. Tonha tá sempre escutando o nosso programa. Tonha não perde o horário. Ela tá sempre ouvindo. Oi, Tonha. Bom dia, Tonha. Bom dia, Marcha Lenta. Um grande abraço. Bom dia. Olha, pessoal da Baixada Fluminense, todo o povo da Baixada Fluminense escutando o nosso programa, a Baixada inteira. O Santa Eulália todo tá ouvindo. O bairro Santa Eulália todinho tá ouvindo nós. O Bela Vista, o bairro Bela Vista todo tá ouvindo. E o pôr do sol também tá ouvindo. A Cidade Nova tá ouvindo. Isso, a Cidade Nova. Também ali o conjunto habitacional, as casinhas, perto do Aqua Show, também ouvindo nós aí. O condomínio, Estância Paraíso, ouvindo nós também aí, no Estância Paraíso. E no Top Park, o povo do Top Park também tá escutando. É todo mundo ouvindo a Sucesso. É, rapaz, isso é bom demais, são 7:16. É pra atender o povo.
1: Bom dia, meu amigo Cardoso. Bom dia, ouvintes da Sucesso FM. Tá na Sucesso, tá na boa. Amigo Bebeto Grovila 3, diretamente da caminhada diária. Vamos caminhar que faz bem pra saúde, meu povo. Um abraço aí pra todos os ouvintes da Sucesso FM. Tá na Sucesso, tá na boa. Grava áudio, Cardoso, que eu não sei ler.
0: É isso aí, seu Bebeto. Catúcia. Bom dia, Catúcia.
2: Bom dia, Cardoso. Deus abençoe seu dia. Deus abençoe sua família. Cardoso, passa uma música de Sem Pareia. Ofereço para meu amigo Zé Litão, né? Márcio do Rio. Márcio, força, fé, alegria. Seu sorriso já diz tudo. Né? Que Deus abençoe ele. Continue dando força, seu irmão. Forte, guerreiro, que aí está lutando, né, Márcio? As duas bandas para Cleidinha, Antônio, Arthur, Nazaré, Creuza no Taquari, Neto, Tony Vergalhão, enfim, todos os ouvintes, Não esquecendo de dona... aquela mulher lá de Sítio do Mato, que ela tá procurando um boy.
0: Graça, graça.
2: Um abraço pra ela, que Deus dê força a ela, que ela seja sábia. Sabe escolher no mercado, né, Carlos? Que Deus abençoe seu dia, sua família. Que Deus ilumine cada passo seu, Carlos.
0: Valeu, Catúcia. Sabe escolher no mercado como, Catúcia? Sabe escolher no mercado como? Ô Neto, você tá vendo Catúcia falando de mercado? Mercado, Catúcia, quando tinha lá no mercado, que falava Mercado Novo na Lapa, que era o Beco do Amor, aí escolhia no mercado. É, agora é um negócio de mercado, mas não. Né não, Neto? Lá no Beco do Amor, lá tinha o Beco do Amor no Mercado Novo, agora modificou, aí modificou tudo lá, desmanchou, refez tudo lá. Reformou, teve uma grande reforma. Lá era conhecido o Mercado Novo. Mercado Novo, que tinha o Beco do Amor. Aí podia escolher no mercado. Oxe, o que é que você tá? Você tá pensando o quê, Catúcia? Zé Sola, bom dia, Zé Sola.
3: Bom dia, Cardoso. E aí, Cardoso, como é que tá o movimento aí? Tá tudo na paz?
0: Tá tudo movimentando.
3: Tá tudo na paz, graças a Deus.
0: O movimento tá tudo movimentando.
3: E aí, Cardoso, manda uma música boa aí pra nós aí. Qualquer um acertando aí, junto aí, boa.
0: Zé Sola.
3: Feliz pra todo amigo meu aqui da Nova Posse, viu? Pra você e da rádio também. Um abraço. Certo.
0: Zé Sola, Nova Posse. Zé Sola da Nova Posse. É ele. E a Zilda. Bom dia. Wellington, bom dia, Wellington. Bom dia, meu brother.
4: Bom dia. Tá ligado, tá na boa, tá na Sucesso FM. Então, bom dia, Deus abençoe vocês. Um bom trabalho.
0: Valeu, Wellington. O Wellington aí é o poeta.
4: Bom dia. Tá ligado, tá na boa, tá na Sucesso FM. Então, bom dia, Deus abençoe vocês.
0: O Elton aí é o poeta. É o poeta, o Elton. É isso aí. Tá certo. Não é mesmo, o Graça? Fala comigo, Graça.
5: Bom dia, Cardoso, meu amigo de fé. Você ontem me deu bom dia, mas eu tava sem internet o dia todo, a tarde, o dia veio chegar ontem de tarde. Ontem de tarde que a internet veio chegar. Mas tudo bem com o senhor, doutor? Como é que o senhor está?
0: Tudo jóia.
5: O senhor tá bem?
0: Tudo bem.
5: Eu espero que sim. Jesus te abençoa aí, um grande dia de quarta-feira.
0: Terça-feira.
5: A paz do Senhor nos acompanha. Tá entendendo?
0: Amém.
5: Fica com Deus. E eu também estou por aqui. E você? Como é que você tá? Tá
0: eu
5: bem
0: tô,
5: mesmo? Eu, tá por aí?
0: Tô por cá.
5: Eu tô por aqui. É nós. Vamos junto e misturar.
0: É nós, Queiroz.
5: Minha amiga é de fé. Glória a Deus, sua amiga de fé.
0: Aí eu boto fé.
5: Eu espero que sim, você também.
0: Aí eu boto fé.
5: Nunca mais nós ouvimos umas musiquinhas de amado, né, meu querido?
0: Vai
5: mas
0: logo,
5: é
0: logo.
5: Que a hora tá avançada, tá correndo mais do que tudo.
0: É.
5: Mas não tem nada a ver. É importante que você tenha essa rádio sem falta.
0: É.
5: Deus sempre te dê a saúde para você ter essa rádio realizando todos os sonhos do povo, do povo da região, da Serra do Ramalho e da região.
0: É verdade.
5: Muito obrigado, fica com Deus, um abraço, sua amiga e tchau.
0: Vem a pé da cara.
5: Catuxa, bom dia. Deus abençoe a senhora lembrar de mim. Um abraço pra senhora, fica com Deus e Deus te cuida da senhora, a senhora lembrar de mim. Fica com Deus. Deus abençoe a senhora lembrar de mim. Sempre eu vou falar o nome da senhora aí, tá, querida?
0: Catúcia.
5: Obrigado. Deus te dê força e saúde, tá bom, linda? Fica com Deus,
0: Catúcia.
5: Minha bonita. Deus nos segura na mão nossa e nada trepassa pra nós cair, tá bom, gata? Fica com Deus, linda.
0: Tá certo.
5: Tudo de bom pra senhora.
0: Catuxa.
5: Eu sou uma mulher que sempre ia aí na Serra de Ramalho, na Serra do Ramalho, vender bem, botar bazar aí na segunda-feira. Oh. Uma mulher que botava um bazar, tinha um carrinho aberto aí, uma estrada. Oh. Eu sempre ia aí, meu amor, vender roupa aí na Serra do Ramalho, vendia roupa nova, vendia bazar. Quantas vezes eu fui aí, né? Certo. E eu tô querendo ir aí de novo. Eu tô vendo a previsão e o transporte. Que meus filhos não tá aqui, né, linda? Eu quero ir aí na Serra do Ramalho vender minhas roupinhas. Eu vendo muito bem aí na Serra do Ramalho. O pessoal aí é beleza, é bacana. Eu chego aí, eu não posso sem vender nada. Sempre as pessoas me ajudam a comprar alguma coisinha, tá bom,
0: linda? Pronto, pronto.
5: Obrigado.
0: Valeu, graças.
5: Quando eu tiver aí na Serra do Ramalho, a senhora dá um pulinho aí, tá bom, linda? Valeu, graças. Pra nós conhecer pessoalmente.
0: Tá bom.
5: Tchau.
0: Fique com Deus. Tá bom, graças. Um abraço, graças.

0: Ana, sucesso tá na boa. Alô, meu Brasil, bom dia. Bom dia, Maria da Lapa. Bom dia. Bom dia, meu amigo Netão de Brasília. Netão de Brasília. Alô, Netão de Brasília. Bom dia, Netão de Brasília.
1: Manda áudio que eu não sei ler. Manda áudio. Bom dia, meu colegado Cardoso. Tô por cá. Onde é que tu tá? Bora cuidar, né? Correr atrás dos papéis. Cuidar que o sol já tá alto, já é meio-dia. Tenha um dia abençoado aí, você, todos os meus parentes aí, na 18, na 9, meus conterrâneos, todos da equipe da Sucesso. E com nós é assim, a pancada é segura pra cobra não dar o bote. Manda áudio que eu não sei ler.
0: Com nós é assim, a pancada é segura pra cobra não dar o bote. É, rapaz, é isto aí. Márcio do Rio. Oi, Márcio do Rio. Bom dia, moral.
2: Bom dia, Cardoso. Bom dia, Sucesso FM, né? Mandar um abraço pro Manoel da Mata aí, que fez aniversário aí, né? E aí, Cardoso, você tá desatualizado. Lá na Lapa, lá tá tendo leilão de, né? Leilão. Você chega lá no negócio, fica olhando lá, ainda mais leva. Lá não tem mais bico da mulã, não. Tem leilão agora, viu? Tá bom?
0: Rapaz.
2: Por ali pelaquela regiãozinha mesmo lá. Você chega lá e encosta o embigo, você vai ver o mundo de lá e leilão, viu?
0: Rapaz.
2: Um abraço, Cardoso. Manda áudio que eu não sei ler.
0: Aqui quem menos anda voa. Aqui quem menos anda voa, viu? Quem menos anda voa. É, rapaz. Passarinho que acompanha morcego, é, dorme de cabeça pra baixo. Passarinho que acompanha morcego, dorme de cabeça pra baixo. Rapaz, Márcio do Rio tá é que tá, rapaz. É, rapaz, Márcio do Rio.

0: vendo aí, cara? Você tá vendo aí, Val? Você tá vendo aí, Val?
1: Bom dia, bom dia. E morra afogados. Bom dia. Vou mandar muito alto, que eu tô com a garganta hoje. Tá ardendo, tá bom? Um abraço pra todos.
0: Pai. É isso aí. Mas do Rio.
2: Pois é, Cardoso. Tem um negócio e a negócio. Aí lá diz que tem um leilão lá.
0: Esse Márcio do Rio gosta. E Márcio do Rio gosta. Ô Carequinha, bom dia, Carequinha, bom dia.
3: Ô garoto, bom dia, bom dia, bom dia, bom dia. Carequinha na tela de volta. Carequinha de volta na tela. Esqueci, meu querido. Eu de mandar Aldo. Mandei logo, foi mensagem, mas. Um abração aí pra toda a galera aí da 10. Toda Serra do Ramalho, aquele abraço. É o carequinha da careca. Carequinha da Gravida 10. Isso aí, garoto. Um abraço no coração de todos aí.
0: Valeu, carequinha. Carequinha da creche, a Gravida 10. Ô, Almir. Bom dia, Almir. Almir e Vanice, o homem do saguado. Vamos do saguado, aí, Leia.
4: Bom dia, Cardoso. Fala comigo, Cardoso, que eu falo contigo. É nós trabalhando e Deus abençoando. Mas nasceu, foi bonito, não fomos ricos, não. Vamos trabalhar quando a gente quiser comer e. Né? Né, Cardoso? É isso aí, meu irmão. Cadê Teixeira do saguado? Teixeira é malandro, Teixeira, rapaz, ele botou lá uma rascada, depois eu vou contar pra vocês esse negócio do saguado aí, viu? Alô, Teixeira, ainda Grovilha 7, meu irmão, Teixeira guarda. Caraíba também tá do bem, viu, Cardoso? Caraíba, mas Teixeira que me botou nesse negócio do saguado aí. Pô, nós vamos tirar uma hora aí pra falar essa resenha do saguado aí, pelo menos 2 minutos. 1 minuto e meio, 2 minutos. Que Deus abençoe. Só agradecer a Deus, tá na sucesso, tá na boa. Cuida pra cuidar que eu tô com o carro, já tô preparado pra trabalhar. Chama. Deus abençoe todos nós, Carlosão.
0: Isso meu, o saguado aí foi com Caraíba e com Teixeira. O saguado aí. Foi com Caraíba e foi com Teixeira também. Caraíba. Caraíba e Teixeira. E Almir, o homem do saguado. Olha, são 7h30 agora.
5: Oi, Cadu. Bom dia, Cadu. Você é mãe da aula aqui do Bela Vista. Estou aqui te ouvindo. Programa bom. Esse é patrimônio para todos os ouvintes. Então, valeu, Cadu. Fique com Deus. Um bom dia para nós sempre.
0: Abraço, Gervaldo. Abraço, Gervaldo.

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0: dia. Bom dia, meu amigo. Bom dia, minha amiga, Dona Maria. Dona Maria, Dona Cida, ouvindo a sucesso. Bom dia, Daiane. Bom dia, Daiane. Daiane tá ligada. Daiane no seu bar lá perto do Crois, escutando a Rádio Sucesso. Bom dia, Carly. Bom dia, Carly. É a Carlúcia. Alô, Carly, a Carlúcia ligada com a gente na Sucesso. Bom dia, meu Brasil. Bom dia, Lulu Sena. Bom dia, Lulu Sena. Ela tá acompanhando a Rádio Sucesso. Bom dia, Lulu Sena. Sempre ouvindo a Sucesso de Serra do Ramalho, na minha Bahia. Bom dia, Lulu Sena. Bom dia, meu amigo, minha amiga Bianca. Alô, Bianca. Bom dia, Bianca.
1: Aqui é Bianca de Grovila 11. Nós vamos de Amado Batista para Bianca de Grovila 11. Meu pai, minha mãe, minha irmã Bruna, minha irmã Vanessa, minha irmã Renata, que é Bianca de Grovila 11. Viu, amigo Cardoso?
0: Ok, ok, ok, ok. Ok, Bianca. Um abraço. Bom dia. Tudo de bom, Bianca. Um grande abraço para você. Tá na Sucesso, tá na boa. É isso, meu Brasil. É isso aí, meu Brasil. Bom dia, bom dia. E aí, eu tô por cá, e você? Onde é que você tá? Eu tô por cá, e você? Onde é que você tá? É isto aí, Brasil. Ô, Deone, bom dia, Deone. Bom dia, Terra Seca. Bom dia, Deone. Bom dia, Terra Seca. Bom dia, Deone, bom dia, Terra Seca. Bom dia, o Gago. Bom dia, Gago Pescador, compadre Juscelino. Compadre Juscelino, Terra Seca e o Gago, o Onildo Pescador, que tá escutando o nosso programa. Maravilha, maravilha. Isso, o Onildo tava me contando um caso aí, rapaz. O carro do Zé Mosquito, rapaz. O caos do Zé Mosquito, rapaz, que foi aí. Convidou-me pra comer um feijão na casa dela, pra botar esse feijão aí. 3 dias de molho e o feijão não ficou bom. 3 dias de molho, rapaz. Ele deixou o bicho lá e o feijão não prestou pra nada, rapaz. O feijão não prestou pra nada. Tá na Sucesso, tá na boa. Deone, bom dia, Deone. Tá na Sucesso, tá. Tá na boa. Tá na Sucesso, tá na boa. É isto aí. É isto aí, meu Brasil. Bom dia, bom dia, bom dia, bom dia. Tá na Sucesso, tá na boa. Tá na Sucesso, tá na boa. Alô, alô, meu Brasil. Alô, meu Brasil. Bom dia, bom dia. Em casa, no trabalho, onde você estiver. Sempre é um prazer, sempre é uma alegria estar ouvindo a Sucesso. Cadê o sistema de resposta? Cadê? Desapareceu aí, apareceu outra coisa? O sistema de resposta, então bota o antigo, bota aí. Bota o sistema de resposta antigo e vamos trabalhando, vamos trabalhando. Bota o sistema de resposta. Tá na Sucesso, tá na boa. Aí, bota aí, bota aí. Aqui na sua Sucesso de Serra do Ramalho, na minha Bahia. Bom dia, meu Brasil. Bom dia, bom dia. Ok. Bianca, Bianca já foi? Ah, então já foi, Bianca. Um abraço. Carequinha já foi também, o Carequinha. Val já foi, Almir já foi. Neto de Brasília já foi, Graça já foi, tem mais Graça aí? Tem, né? Heraldina tá aí, chama Heraldina.
2: Bom dia, Cardoso, um bom dia abençoado, Cardoso, para você, com toda a sua família, um dia abençoado para todos meus familiares, amigos, Patrícia no Taquari, Marinalva, para todos os ouvintes, tchau, fica com Deus.
0: Abraço, Heraldina. Bom dia, Heraldina. Bom dia, Betinho. Bom dia, Betinho. Bom dia, Betinho. Bom dia, Iraci. Bom dia, Betinho. Bom dia, Iraci. Bom dia, Tonho da Água. Compadre Tonho da Água. E Tonho da Gata. Bom dia, compadre Tonho da Água. Bom dia, compadre Tonho da Gata.
3: Bom dia, Cardoso. Bom dia, Cardoso. Tô por cá, Cardoso. Tô por cá. Tô na escuta. Bom dia a todos os ouvintes da Sucesso. Bom dia a todos. Queria dar uma quarta-feira com muito paz e alegria pra nós. Na terça-feira. Cardoso, mandar um alô pra Tonho Vião, Galeguinha Ambulância, Elinha da Onça, seu Belmiro, Dui Zé Carlos Peixe, Evandi, Erinho e todos os ouvintes que estão na Sucesso. Bom dia a todos. Que Deus proteja e dá muita saúde. Tá bom? Fica com Deus, Cardoso, e oferecer a profissão pra todos que estão na escuta aí, tudo que está na escuta, a profissão vamos oferecer pra todos. Tchau. Fica com Deus, Cardoso, é nóis.
0: Valeu, Tonho da Gata. Valeu, Tonho da Gata, bom dia.
4: Minha querida subida.
5: Bom dia, Cardoso. Bom dia, como é que tá aí? Tudo
0: dona
5: bem?
0: Dona Nu, dona Nu.
5: Aqui tá tudo bem, graças a Deus. Muito obrigada, dona Solange, pelo alô que a senhora mandou pra mim, viu, minha amiga? Beleza, Deus abençoe a senhora e nós todos, viu? Tá bom, dona Solange? Um abraço aí pra todos os ouvintes. Tá bom,
0: abraço,
5: tá?
0: Dona Nô. Abraço, dona Nô.
5: Beleza, tchau, Cardoso. Boa sorte.
0: Abraço, dona Nô. Tudo de bom, dona Nô. Um abração. Tudo de bom, dona Nô. Alfredo. Bom dia, Alfredo. Bom dia, Alfredo. O homem sem medo. É o Alfredo. O homem sem medo. Bom dia, Alfredo.
6: Bom dia, meu amigo Cardoso. Como é que você tá aí, meu amigo? Tudo bem? Quando você mandou um alô pra, um alô pra mim, eu tava na Lapa, Cardoso. Eu montei um passou pra você. Eu fui fazer um exame e resolvi um negócio lá, meu amigo. Como é que tá aí? Bom dia, bom dia. Dê um bom dia, saúde pra nós todos. Bom dia pra todo mundo aí. Parentes e amigos de Agrovia 7, filhos e tios do Padre Agrovia 7, você e Lorena, e todo mundo que ouve essa rádio, a prima lá na Agrovia 2, todo mundo aqui, meus amigos aqui de Fruticultura Batalha, tá bom? Que Deus abençoe o nosso dia. Deus tenha uma boa terça-feira pra nós, tá bom? Tá bom, Carlos? Tá na sucesso, tá na boa. Tchau, Deus abençoe. Bom dia, meu amigo. Que Deus tenha um bom dia e saúde para nós todos. Amém.
0: Pastor, amém.
7: Deixa eu te falar uma coisa.
0: Amém. Tá na sucesso, tá na boa.
8: Deus, bom dia para todos os ouvintes. Bom dia para todo mundo que tá ligado no programa.
0: Bom dia, professora Hélia. Professora Elinha, é a professora Hélia, bom dia.
8: Deus, bom dia para todos os ouvintes, bom dia para todo mundo que tá ligado no programa.
0: Bom dia, bom dia, bom dia, Elinha, professora Elinha. Bom dia, professora Elinha, lá da 11, bom dia.
9: Bom dia, Cardoso, bom dia a todos os ouvintes. Ei, Cardoso, não é mentira de março, não, tem mesmo, viu?
0: É? Não, não, então você tá me confirmando o que meu amigo Márcio do Rio falou, Nalvinha, você tá afirmando, você tá confirmando o que Márcio do Rio tá falando, isso é verdade mesmo?
9: Bom dia, Cardoso, bom dia a todos os ouvintes. Ei, Cardoso, não é mentira de Márcio, não, tem mesmo, viu?
0: Rapaz, o leilão, é o leilão do amor, é o leilão do amor. É o leilão do amor, rapaz. Na Lapa tá tendo um leilão, não sabia disso. O leilão do amor, Márcio do Rio sabe. E Nalva de Márcio do Rio ainda confirma que é verdade, o leilão do amor. Tem o leilão do amor na Lapa agora, rapaz. São 7h49.
10: Bom dia, compadre Cardoso. Como é que tá por aí? Eu tô por cá, senhor.
0: Compadre, tô indo na água.
10: E a história do morcego aí, como é que é o negócio aí, moço? Fiquei invocado aí com a história do morcego. Que coisa mais engraçada. Manda um bom dia pros nossos amigos, tudinho aí. Todos aqueles que eu mando um bom dia todo dia.
0: É, não.
10: Eu mando um bom dia pra eles.
0: É passarinho que acompanha morcego dorme de cabeça pra baixo. É, justamente. Passarinho que acompanha morcego dorme de cabeça pra baixo. Tá na sucesso, tá na boa. Eita, meu Brasil.

0: Eita, meu Brasil, bom dia, bom dia. Bom dia, meu amigo Elias, o motoqueiro. Bom dia, Elias.
1: Bom dia, Cardoso. Aqui é seu amigo Elias Aquino, motoqueiro. Elias da Pop 100.
0: É. O vaqueiro motoqueiro.
1: Bota a música de Pitoco, meu amigo.
0: Deixa eu te falar.
1: O Teodoro Sampaio.
0: Deixa eu te falar.
1: Uma feliz terça-feira pra você, meu amigo.
0: Você me pediu aí. Você me pediu no primeiro áudio, você mandou.
1: Parada dura.
0: É. Deixa eu.
1: Tá no sucesso, tá na boa, meu amigo.
0: Deixa eu te falar aqui uma coisa. Você me pediu essa música. E quando o ouvinte me pede uma música, eu fico até sentido de não poder tocar. Porque na rádio não tem mais o Pitoco. Não tem mais, não tá mais disponível aqui não. É, não tem não. Eu fico triste quando... Que música, às vezes o ouvinte pede e a gente não tem a música disponível mais. Tinha, realmente, eu toquei muitas vezes o Pitoco, mas não tá tendo mais. Infelizmente, não tá tendo mais e eu não tenho como baixar, eu não baixo música na rádio. Entendeu? Então aí é porque tira. No meu entender e da forma de eu pensar, uma música que toca na rádio, ela tem que permanecer na rádio, porque o ouvinte um dia vai pedir ela de novo. Mas aqui, ao invés de deixar e conservar, o povo tira, aí fica mais difícil para nós, fica muito difícil. Quando você vai procurar a música aqui, não tem mais. Ah, tinha. Nazaré, liga aqui para mim direto. Cadê, Cardoso? Mas tinha a música. Por que que fulano tocou? Por que que Lorena tocou? Por que que fulano tocou? E agora não toca mais? Por quê? Porque não tem. Já foi tirada. No meu entender, quando se coloca uma música, tem que deixar essa música aí na rádio. Botar mais, mas tirar a música, eu não devia fazer isso. Mas infelizmente não é comigo. Infelizmente não é comigo. Eu fico triste, Elias. E fico lhe devendo. Não tenho Pitoco aqui. Tá bom? Um grande abraço. É com Deus aí. É que às vezes eu tenho que justificar. Se eu não justificar, o povo me cobra. Mas rapaz, a gente pede música, você não toca. Pede, você não toca. Mas moço, eu peço, você não toca. Ah, eu digo, ah, meu pai do céu. E quando fala comigo no rádio, bem, mas tem hora que fala comigo na rua ainda. Mas rapaz, eu tenho que explicar pro povo, porque senão o ouvinte é que manda na gente. A gente aqui é funcionário do ouvinte, na verdade, porque é aquele entrosamento. O ouvinte brinca, o ouvinte fala, o ouvinte cobra, o ouvinte também critica. Isso é super natural. Super natural. Normal, normal, normal. Ô, meu amigo Galeguinho da Ambulância.
2: Bom dia, Cardoso. Tô na escuta aqui. Hoje eu tô na Grovilha Nova, ouvindo seu programa aqui em casa.
0: Que maravilha.
2: Junto com a minha filha Cass, lá de Minas Gerais. E vem pro meu aniversário. E aí eu quero mandar um alô pro meu filho, pra toda a minha família, pra minha esposa e pra todos meus amigos. E lá pra Grovilha 22, a Grovilha 21, pra Palmeirinho na Grovilha 13.
0: Palmeirinho.
2: Pessoal, aqui o seu programa. Falou?
0: Alô?
2: Essa estouração aí do feijão tá igual o cara que foi. Comia tudo. Calango, saruê, raposa, soninho.
0: Sim.
2: Aí ele experimentou comer um urubu. Aí disse: vou comer um urubu. Aí botou o urubu no fogo. O urubu passou 3 dias no fogo pra cozinhar. Quando ele tirou do fogo, o urubu tava. Eu digo: você comeu urubu? Ele disse: a carne eu não comi, não, mas bebi o caldo. Cuida, Cardoso, tá no sucesso, tá na boa.
0: Bebeu o caldo, rapaz. Não comeu, que o bicho é duro pra cozinhar. Duro pra cozinhar também, rapaz, é o tal do carcará. O carcará também é duro pra cozinhar, rapaz. O carcará não é brincadeira, não. Pra cozinhar o carcará, tem um amigo nosso aí, rapaz. O sargento Josia, rapaz, inventou de assar os carcará, rapaz. Que pelo amor de Deus, rapaz. Ele. É, quando Geraldo Dete tinha aquela vendinha dele ali, aquela bodega dele lá, na esquina da feirinha, o saudade Josia, rapaz, inventou de assar uns carcará, e lá naquela época tinha Tafuião, saudoso Tafuião, irmão de Zé Baiano, ficava ali, rapaz, e tinha uma churrasqueira lá naquela esquina. E Josias chegou com esses carcará lá, rapaz. Ele mesmo refugava, ele mesmo não comia, não, mas dava pros outros comer. O cara botava o carcará pra mais de carne branca, uma carne bonita, uma carnona branca,
3: carcará carnudo. E aí o cara pegava, metia o garfo entortava e pegava de um lado do carcará e metia na boca e segurava nos dentes e esbagaçava e ia pra lá e ia pra cá e o garfo entortava e nada de comer esse carcará. E a final das contas, rapaz, ele dizendo que era jacu. Ele dizendo que era jacu, o sargento Josia. Sargento Josia, rapaz, disse que era jacu. Quando foi olhar, rapaz, ele enganando o povo. Era carcará, ele tinha matado os carcará e botou lá pro povo. E aí eu vi bagaceira. Eu vi bagaceira com esses carcará. Eu vi essas coisas, viu?
4: Bom dia, Cardoso. Aqui é Fátima da 10, eu tô mandando alô pra Jordana na 8.
3: Oi, Cláudia, Fátima.
4: Pra Cláudia na 8, pra Neuza na 8, pra Dizia no Taquari. Eu quero ouvir uma música de Eduardo Costa.
3: A nossa sucesso tá na boa. Rapaz, é coisa, dona Solange. É coisa, dona Solange. E esse Josia aí, rapaz, é terrível demais. Rapaz. Josia aí, eu sei que. E esse carcará, pai, que era jacu e virou. Era carcará e ele fingiu que era jacu e o povo entrou pra dentro desse trem aí, rapaz. Oi, Graça!
5: Ei, Musgão! Que Musgão gostoso é esse aí, ó? Essa é boa, Cardoso! Menino, você vive um forró com um Musgão desse aí, o dia amanhece que você não vê. Musgão, esse é o cara.
3: Eita. É isso aí. Eita bagaceira. Um abraço, bom dia. É, tá na sucesso, tá na boa. É o show. Acabou o programa. E é como eu digo sempre, segure firme na mão de Deus e meta o pé na estrada, porque quem anda com Deus não pode ter medo de nada. E esse meu Deus que eu acredito piamente, ele que me guia, que me orienta, que me ilumina, que me segura, que me sustenta e que me trouxe até aqui, ele nunca, nunca, nunca vai me deixar cair.
6: Um abraço aí pro meu amigo Galeguinho da Ambulância, né? Eita, grande amigo da gente, né? Feliz aniversário pra você, meu querido.
3: Isso, o Galeguinho me convidou pro aniversário dele, mas eu acabei foi esquecendo, rapaz, não fui no aniversário do homem. Deixa eu mandar um abraço a todos que estão na sintonia. Beijo, gente. Mandar um abraço aí pra todos que estão ouvindo a sucesso, escutando o nosso programa. Um beijo, gente. Fiquem todos com Deus, que eu tô indo com ele. Amanhã com ele eu estarei de volta às 5 da manhã. Beijo, gente, e até amanhã, se Deus quiser.
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13: 8:04, Nardelli Gomes.
14: Olá, minha gente, bom dia. 8:04 na Rádio Metrópole. Estamos começando agora o Jornal da Bahia no ar, nessa manhã de terça-feira, dia 28 de julho. Daqui a pouco, Mário Kertes aqui no comando do Jornal da Bahia no ar. Vamos juntos até às 10 horas da manhã. Ele está chegando, não vem sozinho. Não vem sozinho, está acompanhado. Vou esperar que ele chegue e me levantarei para cumprimentar a presença que veio nos visitar aqui no estúdio hoje.
15: Ilustre.
14: Ave Maria.
15: Eu vim devolver o povo da Bahia.
14: Bom dia, governador.
15: Essa preciosidade. Sexta-feira eu tô aqui, tá?
14: Vai se sentar um pouco?
15: Não, sexta-feira eu vou, sexta-feira.
14: E o vice-governador Geraldo.
16: Vamos tirar foto no ar.
14: Epa, ai, que beleza.
17: Jornal da Bahia.
18: Abraão.
19: Aí, Abraão, vai pra Pedra Preta.
17: Vou não, doutor Mário.
14: Obrigada às presenças ilustres.
17: Acompanhe aí no YouTube, youtube.com/portalmetro1. Participe, 3505-5000 é o telefone, também é o número do WhatsApp. Pra
4: para sua mensagem, para o seu áudio. Doutor Mário Quertas de volta ao seu horário matinal e eu estou colado, não é verdade, colega Mário de Melo Quertas?
19: Rapaz, não se colhe menor. Tá se colar lá. Rapaz, eu recebi aqui hoje de manhã. Essas coisas me emocionam, sinceramente. O governador mandou me dizer ontem que ia passar aqui 7:30, mas que não ia dar entrevista. Que ele queria me dar um abraço. De alegria de eu ter voltado para esse horário. Elogiou muito Casimiro, né? Mas ele fez questão. Aí nós conversamos poucos minutos na minha sala, tomamos um café. E quando ele disse que ele tinha um compromisso, eu fui levar ele. E ele disse: não, eu é que vou levar você no estúdio. E veio. Nada.
14: É, oi, todo mundo viu aqui.
19: É uma figura humana
14: é, verdade.
19: Extraordinária, né?
14: Diferenciado, como de Geraldinho, é. Vice-governador.
19: Pois é, rapaz. Muito obrigado, meu amigo Jerônimo, meu amigo Geraldinho, candidato a vice, Luciano Suede, secretário de comunicação. Eu confesso a vocês que eu começo esse programa assim, com muita emoção, né? Porque é bom a gente ver que nós estamos sendo governados e candidato, a convenção dele vai ser sábado agora, inclusive com a presença do presidente Lula. Vai ser uma eleição boa. A eleição é uma oportunidade da democracia se manifestar. Agora, realmente, fantástico. Obrigado, Jerônimo. Você é um ser humano diferenciado, completamente. Pode ter certeza disso. Não dependo de você, de nada, mas tenho uma profunda admiração por essa figura. Mas vamos trabalhar, não é, Aragão? Você já informou os meios de comunicação?
4: Vou repetir, doutor Mário, 35055000 é o telefone da Metrópole, também é o número do WhatsApp para sua mensagem e para o seu áudio de 30 segundos, por favor.
19: E eu tô começando de novo aqui, todos os dias de manhã, já perturbei o programa das 6, perturbei o programa de Nardelli às 7, e estou aqui agora e nós vamos direto para São Paulo conversar com a figura que eu gosto muito, Fábio Zanini, jornalista, editor da coluna Painel da Folha. Rapaz, como vai você? Você tá bem?
0: Bom dia, Mário. Bom dia a todos os ouvintes. Tô bem, saudade de falar com você, faz algum tempo que a gente não conversa, né? Tamo tudo bem aqui, bom te ver firme e forte aí, acompanhando um pouco mais aí, mais uma eleição que se aproxima, né?
19: Rapaz, se eu fosse falar agora, Fábio, quantas eleições eu acompanhei, vocês vão de pensar até que eu participei da eleição do rei Arthur para tomar conta da Távola Redonda. Eu comecei a conviver pessoalmente com o governador Lomanto Júnior, que foi governador o mandato dele terminou em 67, portanto 63, antes do regime militar. Mas
0: olha,
19: muito tempo.
0: Faz tempo.
19: E há pouco aqui o governador Jerônimo
0: veio as imagens aí, veio visitar o senhor, né?
19: Ele fez questão de vir aqui me abraçar, porque eu estava fazendo programa de 5 às 7. E agora eu resolvi voltar para aqui. Mas, meu amigo, vamos conversar.
18: Estamos a 78 dias.
14: 68. 68.
18: Rapaz, tá perto, Fábio. 68 dias das eleições. Como é que você tá vendo isso daqui, agora, nesse momento?
0: Agora que começa a esquentar de verdade, né, Mário? Vamos combinar que até agora era o aquecimento só. Agora as convenções estão acontecendo, a do Flávio já foi, a do Caiado já foi, a do Zema foi ontem, e domingo tem a convenção do presidente Lula, que fecha essa fase preparatória da campanha. E aí em agosto nós começamos a campanha em si, porque até agora é a pré-campanha, né? Por causa da nossa lei eleitoral. No final do mês, final do mês de agosto, tem a propaganda de TV e tem os debates. A campanha agora começa a esquentar de verdade, as pessoas começam a prestar atenção de verdade na campanha. Nós temos o Flávio numa sequência de notícias negativas para sua campanha. Ele vem de um momento difícil, com uma série de problemas e erros, alguns deles inclusive que ele cometeu, e que aposta agora nesse momento da campanha para tentar estancar essas crises sucessivas e polarizar de verdade com o Lula, se colocar como o representante da direita que poderia eventualmente bater Lula num segundo turno. O presidente está apostando muito nesse discurso da soberania nacional, da defesa do Brasil, e nisso ele de uma certa forma até foi ajudado, entre aspas, pela presença do Javier Milei, presidente da Argentina, aqui na convenção do PL, porque os ataques todos que o Milei fez reforçam esse discurso do Lula de que é preciso defender a soberania. Então uma carta importante para o Lula. E aí você tem os outros candidatos, né, que tentam se colocar como alternativa: Ronaldo Caiado, Renan Santos, Romeu Zema, mas que até agora não decolaram. Estão esperando esse momento de eleição, de campanha, começar para tentar descolar ali e sair desses percentuais ainda muito baixos que atingiram. Então nós estamos começando. O jogo começa para valer a partir de agora, Mário.
18: Agora, Fábio, veja o seguinte: se eu. Bom, tudo é se, não é? Se essa candidatura de Flávio começar a se desidratar muito, muito, eu não sei se vai acontecer, mas só como hipótese, você acha que o antilulismo e a direita mesmo, poderia correr para um desses candidatos, Caiado, Zema e esse outro aí, jovem aí que tá na parada? O que você acha disso?
0: Eu acho que em tese pode sim, Mário. Há uma desconfiança muito grande na direita, né, no campo antilulista, com relação ao Flávio. Há muitas dúvidas sobre a condução da campanha, sobre a credibilidade do Flávio. A imagem dele ficou muito abalada com o escândalo, as relações com o Daniel Vorcaro, depois o vídeo, o famoso vídeo da Michelle Bolsonaro o atacando. Houve uma trégua na semana passada, mas ainda há uma desconfiança de mulheres, por exemplo, dos evangélicos com relação ao Flávio. A Faria Lima, né, o mercado financeiro, que sempre uma força importante, tem uma desconfiança sobre a viabilidade, a credibilidade do Flávio. Então sim, se o Flávio derreter, né, se houver novos escândalos, se houver uma espiral de queda do Flávio, é possível que um outro candidato da direita, que represente o antipetismo, o antilulismo, possa se consolidar como esse polo contrário ao Lula, ao PT. Fala-se que pode ser Caiado, pode ser Zema, eventualmente Renan. Agora, eu acho que para isso acontecer, ainda seria preciso novos fatos. Uma nova crise, que essa crise na campanha do Flávio se intensificasse, para que realmente ele fosse descartado pela direita ou pela centro-direita e que houvesse uma migração para outro candidato. Então, para responder a sua pergunta, acho possível, mas nesse momento ainda não é a situação mais provável. Flávio, apesar de todos os problemas, ainda é visto como a principal chance de derrotar o Lula, até porque no segundo turno a diferença não é tão grande. As pesquisas têm mostrado ali, Lula na frente, 4, 5 pontos, algumas dão 6, 7 pontos. É uma diferença, é uma vantagem, mas não é gigante, não é enorme. Ou seja, Flávio ainda eleitoralmente tem viabilidade. Vamos ter que esperar para ver se haverá novas crises e eventual derretimento da candidatura dele.
18: Sim, agora vamos conversar um pouco sobre interferência externa, né? Sobretudo Donald Trump e Marco Rubio estão nitidamente avançando no quintal deles, que sempre foi considerado assim, América Latina. Você já tem aí, inclusive Milei vem para o Brasil, diz um bocado de besteira. Você tem, vai para o Peru, Chile, a Colômbia, a Bolívia, todos já dominados pela extrema direita. Você teve aquela invasão na Venezuela, que Trump agora ontem, ou antes de ontem, ele disse, não está na hora de fazer eleição lá. Então deixa a vice, mas é incrível isso, a vice-presidente de Maduro, que era madurista e chavista de convicção, sentada, e aquela que ganhou o prêmio Nobel nem vai lá, né? E ele só pegando o petróleo. Essa interferência externa, para você, pode ter ser um fator importante ou não?
0: Pode sim, já está sendo. A questão externa, a interferência externa, a defesa da soberania nacional virou um tema dessa campanha, talvez um dos principais temas da campanha, o que é uma coisa até interessante. A gente não tem uma tradição no Brasil de que questões da política externa sejam tão importantes para uma eleição, né? Sempre é economia, saúde, segurança. Dessa vez a questão externa da geopolítica acabou se tornando um tema-chave na campanha, começando pela postura do Donald Trump, né, de claramente interferir na política brasileira, a defesa do Bolsonaro, na imposição de tarifas, nas críticas a Lula, vem agora com essa participação aí atabalhoada, né, para dizer o mínimo, do Javier Milei na convenção do Flávio, com ataques aí até de baixo nível, de baixo gosto, de baixo calão, com vocabulário chulo contra Lula, contra a democracia brasileira, contra a Alexandre de Moraes. E há um grande bode na sala, Mário. O receio é o que mais pode vir, especialmente em termos de interferência na nossa eleição por parte do governo Trump. O governo Trump já deu sinais de que quer, de uma certa maneira, interferir na nossa eleição, não se sabe como, se lançando desconfiança sobre a urna eletrônica, por exemplo.
18: E como é que ele poderia fazer isso? Passa na sua cabeça alguma coisa, Fábio?
0: Olha, há várias teorias aí que pode acontecer. Uma das teorias é que ele poderia, de alguma maneira, fazer atos de sabotagem no nosso sistema de votação, por meio da CIA, ou enviar funcionários aqui do governo, que aliás ele já tentou enviar, mas até agora tiveram o visto negado, para tentar descredibilizar a eleição, ou uma defesa enfática do Flávio Bolsonaro, dizendo que, ou eventualmente não reconhecer uma vitória de Lula. Eu acho que esses cenários são extremos, né? Não dá para ter certeza que isso vai acontecer, mas não dá para descartar também, né? Em termos de Donald Trump, nada pode ser descartado. Então, há uma série de teses e teorias do que pode acontecer. Acho que esse é um grande receio na eleição. O Lula, de maneira inteligente, tem colocado esses temas na campanha e tentado demonstrar que ele é quem defende o Brasil, que defende a soberania nacional. Então, daqui até nesses 68 dias aí que faltam até o primeiro turno, e depois, num provável segundo turno, que devemos ter, né? Mas é o cenário mais provável, vai ser uma tensão permanente, porque o Trump já disse que nessa onda azul, né, que está se chamando de governos de direita e centro-direita, que estão ganhando eleições na América do Sul, a peça que falta é o Brasil. Então ele não deve medir esforços para que também um governo de direita assuma no Brasil.
18: Agora tem gente, Fábio, ontem eu estava assistindo um debate sobre isso, que tem muita gente que acha que Donald Trump é um sujeito, vamos dizer assim, um pouco desorganizado, né? em que hora vai para um lado, outra hora vai por outro, mas tem gente que acha que ele é uma pessoa que sabe exatamente o que ele quer, e o que ele quer é que ganhar dinheiro, ele e o grupo em torno dele. Não é à toa que, inclusive, desde a posse a gente viu, né, as big techs todas ao lado dele. E vários outros grandes empresários, a não ser Elon Musk, que acho que o ego de um bateu com o ego do outro muito forte, e eles se afastaram. Mas que, acima de tudo, o objetivo dele é aumentar o poderio, claro, americano, mas também ganhar muito dinheiro para ele e o grupo dele. Você acha que isso tem algum fundamento ou não?
0: Eu acho até que são as duas coisas, eu acho que elas não são contraditórias, né? Essa coisa meio caótica do Trump e o método e o projeto dele, as coisas são complementares nesse caso. Ele usa o caos, a bagunça, como método mesmo, né? Ele joga na confusão, ele muitas vezes emite sinais trocados, ele dá declarações contraditórias, ele avança, depois ele recua. Esse é o método do Trump, é o método dele que ele adotou como empresário de sucesso, né? Diga-se, evidentemente, um empresário de muito sucesso, e transpôs para a política. E aí se misturam os interesses pessoais, os interesses financeiros, os interesses dos filhos, né? Que são empresários também, que se beneficiam. Outro dia eu estava vendo uma notícia de que o patrimônio do Trump, desde que ele assumiu o governo para a segunda vez, já aumentou mais de $1 bilhão em investimentos, em criptomoedas, em ativos, enfim. Ele mistura as coisas, né? O Trump é uma pessoa que não tem esse senso republicano, entre aspas, da divisão do privado e do público, né? Do interesse público diferente dos seus interesses privados. Ele mistura tudo, ele está de uma certa maneira corrompendo a democracia americana nesse sentido. Então é o método dele, né? Ele joga no caos, e no caso do Brasil isso é colocado à perfeição. Ele, por um lado, impõe tarifas, depois ele conversa com o Lula, depois ele fala que teve química, depois ele recebe o Flávio Bolsonaro na Casa Branca. É o caos, você nunca sabe o que esperar. E é assim que ele atua politicamente.
18: Agora, veja bem, a primeira viagem dele nesse segundo mandato dele foi para a Arábia Saudita. E começa a conversar até sobre a possibilidade da Arábia Saudita ter bomba atômica, né? Armas atômicas. E ataca o Irã, dizem que levado por Netanyahu. E faz essa confusão grande, o petróleo sobe, a economia do mundo todo sofre, distrata os aliados tradicionais. Rapaz, é incrível como a União Europeia baixou a cabeça, rapaz, salvo o Canadá, que não é da União Europeia, e o presidente do governo da Espanha, não é? O resto, todo mundo tá lá, sim senhor, sim, sim, sim senhor. Incrível esse negócio, né, Fábio? Nesses anos todos que eu falei com você de Lormato, também acompanhei muito presidente americano. Eu me lembro quando Eisenhower, presidente dos Estados Unidos, aí eu me lembro já de ler, né? Tinha um governo democrático no Irã, que inclusive nacionalizou o petróleo, que era explorado pela British Petroleum inglesa. Aí derrubaram ele e botaram o chá, Reza Pahlavi. E a gente conhece a história e sabe onde a gente está até hoje. Isso tudo aí, pois, como é que é? É, para mim, uma confusão danada. Olha, nós estamos conversando aqui com alegria com Fábio Zanini. Ele é jornalista, editor do painel da Folha de São Paulo e um dos melhores jornalistas desse país. Me fale um pouco sobre isso aí, porque eu fico muito confuso com isso tudo, Fábio.
0: Mário, o Donald Trump, ele sabe muito bem, essa sequência países e blocos que estão, de uma certa maneira, se acovardando com relação ao Donald Trump, se deve muito a poderio financeiro dos Estados Unidos e, principalmente, o poderio militar americano. Então, o Trump, quando ele impõe tarifas, por exemplo, a outros países, ele causa prejuízos reais. Nós estamos falando de empregos, de investimento, tecnologia, transferência tecnológica. Então, ele usa muito isso como armas, como ferramentas para obter concessões de outros países, e você tem razão, muitos desses países acabam cedendo e acabam até se acovardando com relação a esse bullying, né, como se diz hoje em dia, que o Trump faz com a comunidade internacional. Há exceções, né, você citou aí algumas, a Espanha, o Canadá, outras também. E aqui no caso do Brasil, a América Latina sempre foi vista pelos Estados Unidos como seu quintal, né? Não apenas pelo Trump, aliás, outros presidentes também, isso é uma doutrina de séculos. É que o Trump leva isso ao extremo, como tudo que ele faz, ele coloca numa situação extrema. E leva o Brasil a esse dilema: como reagir ao Trump, como lidar com o Trump. Você não pode enfrentar o império de frente, porque você não tem condições econômicas, muito menos militares, do que isso. Mas você também não pode aceitar passivamente qualquer tipo de atitude de interferência. Então é nesse fio da navalha que o Lula vai lidando, vai trabalhando, tentando também não romper totalmente os canais. E é também um pouco o dilema que até o Flávio se coloca, porque o Flávio acaba levando grande parte da culpa por esse processo, até pela atuação do irmão dele, Eduardo Bolsonaro. E também percebe que, por um lado, é bom ter o Trump como aliado para ele, por outro lado, pode ser um risco também por essa questão de ser o culpado por essas tarifas, por exemplo, ao Brasil.
18: Agora, uma última pergunta para não lhe aborrecer e você ficar com vontade de voltar, daquele gostinho de quero mais, que é importante. Você acha que no debate, na campanha eleitoral, não sei se vai ter debate ou não vai, mas na campanha, haverá propostas para o Brasil, ou vamos ficar um dizendo, segurança pública tá podre, outro vai dizer recebi o Brasil assim, outros aqui. Qual a sua opinião sobre isso, Flávio?
0: Infelizmente, Mário, eu acho que a segunda hipótese é a mais provável, ou seja, nós vamos ter ali muito bate-boca, já estamos tendo, na verdade, né? Agora, quando a campanha começa em si, isso tende a se intensificar. Então, é xingamento daqui, é xingamento dali, você é isso, você é aquilo, você fez isso, você fez aquilo, o seu

0: lançou algumas na área de empreendedorismo, Lula deve lançar as suas também. Então, claro que tem proposta, claro que tem ideia, né? Mas eu temo, receio que elas vão ficar em segundo plano numa campanha que vai ser muito marcada por bate-boca, por xingamento, por ação na justiça, por fake news, como costuma ser no Brasil. Mas eu acho que o ambiente de tensão esse ano está até maior do que em anos anteriores. Então eu acho que a segunda hipótese que você colocou, infelizmente, é a verdadeira. Vamos ter muita polêmica, muito bate-boca e algumas propostas ali em segundo plano.
1: Agora, Fábio, uma coisa que me preocupa também é a eleição para o Congresso. Essa parece que é uma eleição que não tem importância quando na realidade é vital. Você perguntar, você votou em quem para deputado? Não sabe. Então fica a disputa: governador, presidente, senador, porque é uma eleição majoritária, também são poucos candidatos. Mas e aí, o Congresso? O Congresso que, né, é fundamental para qualquer governo, de direita ou de esquerda. Eu sinto aqui, no programa a gente ouve muitas pessoas, entrevistas, tudo que passa desapercebido na hora H, se receber uma grana, um emprego, um reda, um santinho com um lanche no dia da eleição, voto. Você não acha perigosíssimo isso?
0: Você tem total razão. Esse é um problema que não é de hoje, né, Mário? As pessoas acabam prestando muita atenção na eleição presidencial, talvez um pouco antes de governadores, e o Congresso, a Câmara e o Senado ficam em segundo plano, quando na verdade são fundamentais. O próprio Lula tem dito isso, né? Que não adianta muito você virar presidente se você não tem uma base no Congresso para aprovar os projetos, não tem uma base política. O governo Lula sofreu muito nesses quase quatro anos, com essa base congressual muito incerta, né? Teve muitas derrotas no Congresso. Vou te dar um exemplo: o fim da escala 6x1, que era uma grande bandeira do Lula, não foi aprovado, foi na Câmara, está parado no Senado, não tem perspectiva de aprovação. Outros projetos também que o governo Lula tentou aprovar e não conseguiu. O Senado tem uma importância estratégica ainda maior, porque é lá, por exemplo, que são discutidos os processos eventuais de impeachment de ministros do Supremo Tribunal Federal, e a direita já disse que quer aumentar a sua bancada no Senado para colocar pressão sobre o STF. Então o Congresso é fundamental. É fundamental para dar estabilidade para os governos. Isso acaba sendo um problema porque a população não presta atenção muito em que vota para a Câmara e para o Senado, e isso acaba se refletindo lá na frente em instabilidade e em dificuldades para o governo fazer valer o seu programa eleito nas urnas. Então, essa é uma questão que preocupa os partidos bastante, e que só vai mudar quando a gente tiver uma mudança de cultura no Brasil, política, de educação política, para que as pessoas percebam como é fundamental o Congresso Nacional e que a eleição não se resume apenas a votar para presidente.
1: Fábio, obrigado, viu? É sempre muito bom conversar com você. Parabéns pelo seu trabalho, viu? E eu vou continuar lhe convocando, chateando, tá?
0: Obrigado, um abração. Viu? Obrigado. Uma boa. Obrigado, parabéns também, viu? Um abraço aí, bom dia para todos. Obrigado.
1: Bom dia. Por idade, tem uma foto aí do governador que veio me visitar com o vice Geraldo Júnior. E fez questão de tirar essa foto ali na metrópole. Sexta-feira ele vai ser o nosso entrevistado, né? Sim.
2: Exato. Confirmou aqui com a gente.
1: Não, tá.
2: Olha a outra foto ali, belíssima.
1: Ele hoje veio apenas fazer uma visita de cortesia. Luciano Suede, também o atual novo secretário de comunicação, ótimo, esteve aqui. Agora nós vamos para o intervalo comercial. A gente continua e tem sua participação, etc, etc, etc.
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2: 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Reportagem traz relatos de quem teve existência arruinada pelas apostas online e de quem conseguiu escapar de um fim mais trágico. E ainda, nova multa de R$600 mil da Anvisa expõe rotina de sujeira e riscos à saúde no ferry boat. 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
4: 8:39, doutor Mário.
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7: A justiça manteve a prisão preventiva de Pedro Henrique Salles, de 21 anos, investigado por importunação sexual em academia de um condomínio em Feira de Santana. A decisão foi tomada durante a audiência de custódia realizada ontem. E com a decisão da prisão, o suspeito retornou ao complexo de delegacias de Sobradinho para a realização de procedimentos e, em seguida, será encaminhado ao conjunto penal de Feira de Santana, onde permanecerá à disposição da justiça durante o andamento do processo. Fico por aqui. Ismael Carnação para a Rádio Metrópole.
8: Chegou o homem que mete inveja em Aragão. Mas temos aí por idade, Camille foi e o vi, reclame aí, aqui.
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9: Mais um dia o repórter Metrópole veio às ruas para ouvir as reclamações da população. O que tem sido mais recorrente ultimamente?
10: Hoje em dia você vê jovens que não querem mais fazer faculdade, que acham que qualquer vídeo no YouTube vai trazer uma carreira, né, forte para eles. Os colegas, CLT não presta, CLT não vale a pena. Deus me livre ser CLT. O advento de rede social fortemente modificando a cultura das pessoas. O tal do farmar aura que a gente vê aqui hoje. Aí você junta tudo isso com a educação superior precária, onde praticamente o diploma é vendido. Até que ponto a gente está construindo um país onde a educação não é a base fundamental? E o que é que está acontecendo?
11: Mas a preta não tem o que reclamar, não. Eu só tenho que agradecer a Deus. Está tendo turismo. Mas assim, tem uma reclamação. O povo que vem para a praia, deixa os lixos na areia, vem com seus coolers, pega suas garrafinhas, vem com um saquinho e larga tudo na faixa de areia. Quando a maré sobe, leva.
12: Nós fomos para Morro de São Paulo e assim, a volta foi muito demorada e eu fico imaginando quando chove para as pessoas que estão morando aqui, a qualidade é péssima, né? Porque não tem uma infraestrutura.
9: No ferryboat, né?
12: Foi.
9: Sabia que o ferryboat foi multado agora em R$600 mil por conta da falta de limpeza no modal.
12: E mesmo assim, com relação à limpeza, nós estamos verificando que eles varrem e jogam no mar. Jogam no mar. Então nós ficamos assim falando, mas como pode, né?
9: Chocada.
13: O que eu gostaria de reclamar aqui para meu amigo Bruno Reis aí, nosso prefeito, por favor, coloque passarela no BRT, porque não é só parente que vai em dia de chuva e, por exemplo, da Buriçoca e voltar pra pegar ônibus do BRT. Então, ali onde era a antiga Perini, meu caro, que já tinha uma passarela há mais de 20 anos, recoloca aquela passarela. Não, porque a pessoa que faz esse BRT é uma pessoa que nunca pegou ônibus, porque a pessoa tem que ir pra Buriçoca, entrar, voltar aquilo tudo. Então, mais ou menos é 300 metros que a pessoa tem que pegar chuva ou sol.
9: No lombo.
13: É. Pra quem é da Vasco da Gama vai entender o que eu tô falando aqui.
9: Vasco da Gamenses, Olivos, Camille Martinho para a Metrópole.
8: Rapaz, Camille Martinho tem um grude com o Pôr do Barra, né?
9: Tem um negócio.
8: Porque Lorena Alves, que fazia isso muito bem, por sinal, ela fazia ele na Avenida 7.
9: Relógio São Pedro.
8: Só o Pôr da Barra.
9: Eu não julgo.
8: Rapaz, eu acho isso, assim, não sei.
9: Você acha que ela tá errada?
8: Eu acho.
9: Ah, eu não acho.
8: Porque o Pôr da Barra é o Pôr da Barra.
9: Eu respeitosamente vou discordar, acho que ela tá certa.
8: Você pode discordar até sem respeito.
9: Mas com respeito.
8: Porque aqui nós não temos esse tipo de frescura. Você tem recados?
9: Tenho muitos. Então, no nosso YouTube, Sorvete Quente, é assim que ele se identifica. Diz o seguinte: doutor Mário, ficam falando tanto de farma aura. Eu quero saber como é que farma euro. O senhor sabe?
8: Quanto é que o quê?
9: Farma aura. É uma gíria nova aí dos adolescentes. Meu Bom, Deus. Eu quero também farma euro. Se descobrir, faça favor de nos avisar. Tem um monte de mensagens aqui também no nosso Cico, o famoso WhatsApp. Um pedido que chegou aqui de regulação que já foi encaminhado. Alan diz aqui: rapaz, Mário tentou driblar Abraones fazendo troca-troca de horário e não conseguiu. Abraão segue no cangote de orelha.
8: Segue. No cangote lá uma ova.
9: Noemi Estrela, que legal, Mário de volta nesse horário.
4: Que não tem a ver com chiquinho escarpa, não. O negócio é cangote.
9: Pois é. Maria Corrêa também está feliz aqui. Bom dia,
8: Cristi Edson perguntando: vai estar com o nosso grande Casimiro de 5 às 7 hoje, inclusive com doutora Aragão, quem?
4: Gilda Fux. E Cristiele vai estar, sim.
8: E temos um áudio aí, dá pra você. Posso colocar?
4: O áudio. DJ Master.
0: Bom dia, doutor Mário. Bom dia, Abraão. Bom dia, Nardelli. Quem está falando aqui? Eu acho de Kinga, populava uma falta. Doutor Mário, o troca-troca de vocês não deram certo, não, né? Desandou, né? O senhor trocou com o Casimiro e Abraão trocou com o Cláudio. Outra coisa, doutor Mário, o senhor sabia que Abraão já foi abusado na escola, Oxe. Quando ele estudava? Quer ver? Confirme com ele aí, viu? Quem os alunos abusavam muito dele na escola. O Osho de Kinga popularava uma falda.
9: E aí, Abraão?
8: Abraão? Sim, que negócio. É verdade, talvez para dizer agora você tem explicado o mistério que esse homem é.
4: Isso, doutor Mário.
9: Tudo
8: não sei, não sei.
4: Não.
8: São coisas que as pessoas guardam no seu íntimo.
4: Ui!
9: Mas antigamente a gente dizia: o fulano tá me abusando. Nesse sentido.
4: Perturbava, né? O pessoal me chamava de pé de quilo na escola, não gostava muito.
9: Ixi.
8: Posso botar um áudio?
4: Sim, doutor Mário, fica
8: muito obrigado, viu? Nada,
14: sim. Bom dia, Mário, tudo bem? Quem tá falando aqui é Marcelo Froes, do programa A Bordo. Já há 18 anos de parceria com a Rádio Metrópole, queria agradecer mais uma vez essa oportunidade que você nos dá, me parabenizar aí pelo retorno ao programa da manhã. Você faz falta. Também mandar um abraço para Casimiro, um senhor profissional. E é isso, querido, queria deixar registrado aqui meu abraço, minha admiração e meu respeito. Boa sorte, um ótimo programa para você e vida longa.
8: Obrigado, mas antes eu quero um corte que foi feito, parece que especialmente para Aragão.
4: Ah, vem.
8: Do Metrópole Saúde, o corte 1 do Dr. Wendell Kruszewski. Por favor, Aragão, preste atenção.
15: Tocou num assunto muito importante, que é um tabu.
9: Sim.
15: Um tabu dos homens procurarem, inclusive, o urologista, é o medo do exame de toque.
9: Sim.
15: Mas não são 10 segundos, viu? É menos. Então, ali, em cerca de 5 a 6 segundos, a gente já consegue dar vários diagnósticos no exame de toque, né? No início, né, da doença, ali onde o câncer de próstata tem uma chance de cura maior do que 95%, ele não causa nenhum sintoma. Nenhum sintoma. O homem não vai ter dificuldade para urinar, não vai ter sangramento, não vai ter dor, não vai ter nada.
9: Uhum.
15: Aquele diagnóstico ali vai ser baseado no exame de rotina, né? No exame de rotina. Então, por que que é importante a gente fazer os exames de rotina e parar de bobagem em relação ao toque? Porque quando a gente diagnostica numa fase avançada, aí a nossa chance de cura é zero.
8: Não adianta, né? É pra você, viu, né? Que você fica com medo de gostar. Trânsito.
4: Vamos lá, doutor Mário.
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17: Muito bom dia a todos, uma ótima terça-feira. Destaco um longo engarrafamento na Avenida Paralela, principalmente sentido centro, então o motorista vai precisar de bastante paciência. Tem engarrafamento também na Otávio Mangabeira na Orla, principalmente para quem está saindo ali de Jaguaribe, está sentido Pituba, e também alguns pontos da Avenida ACM. Outras regiões da cidade que estão bem movimentadas é a Avenida Professor Manuel Ribeiro, e lá em Brotas, na Avenida Dom João VI, na Ladeira do Acupe, na Rua Valdemar Falcão, e também ali alguns pontos da Tancredo Neves. Lentidão também na Cidade Baixa, na Rua Barão de Cotegipe, também na Rua do Imperador, assim como na BR-324, principalmente para quem segue sentido Feira de Santana, tá bem engarrafado e pode dar muita dor de cabeça. Fico por aqui, Ana Clara Ferraz para a Rádio Metrópole.
8: Aliás, não, agora a previsão do tempo.
18: Oi, gente, bom dia, muito bom dia, terça-feira na área, últimos dias aí do mês de julho, tô chegando com as informações do tempo. Tudo bem, pessoal? Eu sou Taíque Carvalho. A partir de hoje o tempo fica instável em algumas regiões da Bahia e eu vou te explicar tudo direitinho no mapa. Bora ver comigo. Então, você está conferindo aqui imagens de satélite e essa mancha azul entre Salvador e Aracaju indica que o tempo deve ficar instável. Só relembrando que é tempo instável. A gente não tem um dia inteiro de chuva, não temos frente fria, não é tempestade. São os ventos úmidos que sopram do mar, que é bem comum nessa época do ano, que podem trazer alguma chuva. Então, tem chance de chuva na faixa leste da Bahia, pegando as ilhas. Salvador pode ter registro de chuva. Região de Feira de Santana, Riachão do Jacuípe, região do Sisal também, que corresponde a Serrinha, Conceição do Coité, Biritinga, Valente, chegando até ali o nordeste do estado e também ao litoral norte. Então é aquele chove, para, fica nublado. Salvador começa a terça-feira com 23 graus e a máxima chega a 27 graus. Em alguns momentos também deve ter abertura de sol. Então a gente tem nuvem, aí daqui a pouco vem alguma chuva, melhor você deixar seu guarda-chuva na bolsa. Hoje à noite também pode chover em Salvador e amanhã, quarta-feira, o tempo também deve continuar instável. De acordo com a Defesa Civil aqui da capital, a velocidade dos ventos deve variar de 8 chegando a 15 quilômetros por hora nessa terça-feira, mas as rajadas podem chegar a 24 quilômetros por hora. Então, em algum momento do dia, a gente pode sentir uma ventania mais forte. Como o tempo fica instável, o mar fica um pouquinho mais agitado. A maré ficou baixa, agora de manhã está subindo, de tarde ela fica completamente alta. Essas são as informações dessa terça-feira. O nosso encontro é aqui na Metrópole FM ao longo de toda a programação. Beijo pra você. Tchau, gente. Até mais.
8: Valeu, tá aí que temos mensagens aí. Muitas sim, faz favor, trabalhe.
19: Júlio diz bom dia, pessoal. Bom retorno, Dr. Mário. Saudações de Júlio de Nazaré. Luísa também disse que amou, ama Abraão. Que bom, Mário também já voltou. De tarde eu não consegui acompanhar todos os dias. Candeias diz bom dia. Oxe, não é pra estranhar a pegação de Cazé. Teve uma pegação dele com Cláudio aí, um corte que a gente viu. Depois desse troca-troca com Mário, tá tudo em casa, tudo explicado. André disse que o buraco da BR voltou junto com o Mário. Então eles alinharam de.
8: Que horror!
19: De voltar na mesma ocasião. Também tem muitas mensagens em áudio. E Marise diz: bom dia, Metrópole. Seja bem-vindo de volta, Mário. Deus te abençoe grandemente. Eu queria uma página musical para meu filho Rafael Brito, que faz aniversário hoje.
8: Olha aí aquela página musical exclusiva aqui da Metrópole para Rafael Brito.

0: Ontem Cazé fez uma entrevista ótima com a baiana atriz, escritora Manuela Dias. Eu até pensei, eu conheço muito a mãe dela, Sônia Dias, que é filha de Pedro Dias. Eu pensei, e Pedro Dias, para vocês entenderem, era o irmão de Heitor Dias, que foi um grande prefeito de Salvador, deputado federal, senador, meu querido amigo, colega de ginásio de minha mãe. E ela, rapaz, deu um show aqui na entrevista com o Cazé. Vamos ver um trecho. Essa menina é danada, viu? Ela é baiana, formou aqui na UFBA.
1: E aí a gente foi vendo quando o Leozinho, o filho da Odete, eu tive essa ideia no meio da noite, eu falei, ele não morreu. Isso foi a grande decolada da novela em termos de bope. Então a gente foi medindo isso. E por que eu não matei a Odete agora respondendo a pergunta de forma direta? Porque a elite não morre. Às vezes, infelizmente, a elite e o poder instituído, eles mudam para continuar igual. É como o capitalismo. Então, para mim, fez todo sentido que a Odete ficasse viva. E aí ficou evidente que, apesar daquela resistênciazinha natural e até muito bem-vinda, porque ela significa amor do público às mudanças. Quando que aumentava o Ibope? Quando eu mudava. Reclamar não quer dizer não gostar. Reclamar quer dizer se importar. E a gente foi propondo, a novela foi propondo esse jogo. E, assim, não faria sentido fazer uma novela toda igual.
0: É fantástico, adorei essa entrevista. Tem mais um áudio aí, Aragão.
2: Sim, doutor Mário.
3: Bom dia, doutor Mário. Bom dia, bancada. Que alegria. Então, não que Casimiro não foi uma altura, mas a realeza fala mais alto, né? Então, que prazer inenarrável ouvir sua voz e essa bancada maravilhosa. Um excelente dia pra vocês. Carequinha, motorista do Escolar de Feira de Santana. Um abraço a todos aí. Sou fãzaço de vocês. Ouço pela Rádio Povo aqui de Feira, que é uma excelência também essa rádio.
0: Carequinha! Valeu, você sabe o que acontece em rádio? A rádio cria um hábito incrível, não é? Casimiro é ótimo, extremamente competente e uma figura humana excepcional. É um prazer trabalhar com ele. Ele vai continuar, inclusive, aqui fazendo programa de 5 às 7. Com Cristiele França, com Jairo, com toda a turma da gente. Agora, é incrível como o rádio você se acostuma a ouvir aquela pessoa, aquela voz. É danado.
4: Bom dia, doutor Mário. Doutor Mário é besta Nardelli e Aragão. Ia ficar fora da sexta-feira com aqueles restaurantes maravilhosos que a gente fica de boca.
5: Fica livre.
4: Cheia aqui, tu é doido.
5: Tu é doido.
0: Tu é quem disse?
5: Que doutor Maria era besta mesmo de ficar fora dos restaurantes de sexta-feira. Mas no horário de meio-dia ele ainda estava, sempre esteve, nunca saiu. E a gente nem tem tido mais, inclusive volto por retornar.
2: Também.
5: O projeto dos restaurantes.
0: Pois é. Tem mais aqui.
5: Pela lembrança, viu?
6: Bom dia, Mário Kertes. Aqui quem fala é Antônio Diniz Monteiro. Ô, Mário, isso, um retorno abençoado aí pra você, viu? Boa sorte pro Casimiro também, um retorno pra ele aí no horário da tarde. Mas, de fato, amanhã é consagrada a sua presença, é muito importante sua análise, como a de Casimiro também, né? Então, muito obrigado pelo retorno. E tava lembrando de albergaria, Mário. Como você faz aqueles dias contados, né? Essas mensagens que você gravou, vê se resgata um pouco a albergaria em alguma coisa, que era sempre atual. Ó. Já faleceu, tá lá na Mansão Divina, mas sempre é atual.
0: Ótima ideia, Nardelli já vai separar para amanhã.
5: Boa!
0: Voz do Baú com albergaria, dias contados, cadê? Para ver se eu me lembro. Eu, né? Cadê?
2: Cadê?
0: Uri!
2: esqueceu.
7: Pois é, dias contados, 1967. Eu tinha 23 anos. Fui nomeado presidente da Fundação de Planejamento, que foi criada e dirigida pelo grande Rômulo Almeida. E tinha uma equipe extraordinária de pessoas, economistas reconhecidos. E também eu fui ser o coordenador do orçamento do Estado. Muita audácia minha aceitar isso, sabe? No meio de tantas pessoas que conheciam muito mais, que eram do ramo, mas eu fui, eu às vezes fico pensando assim que é uma audácia muito grande. E Antônio Carlos, por isso que eu tenho gratidão a ele, apesar de muitas brigas que nós tivemos, por ele ter aberto essa oportunidade para mim, sabe? E ter confiado. E eu consegui liderar esse pessoal e ir aprendendo. Eu ficava ouvindo mais do que falando, para poder aprender como é que funcionava o planejamento no Estado, como é que funcionava o orçamento. E comecei a preparar o plano de governo para Antônio Carlos assumir o governo da Bahia. E daí ele me chama para ser secretário do planejamento. Como o doutor Luiz Viana tinha criado uma secretaria de ciência e tecnologia dirigida pelo cientista e professor Walter Bautista Vidal, e Antônio Carlos não gostava de Bautista e nem gostava dessa ideia, ele disse: não, você vai ser secretário e vai fazer a fusão com ciência e tecnologia. E aí, aos 26 anos, eu assumo a Secretaria do Planejamento, Ciência e Tecnologia, com uma estrutura imensa e com um poder imenso que o próprio Antônio Carlos.
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1: Hello, hello, hello. Bom dia, minha gente. Tô chegando por aqui na Sucesso FM, a melhor e maior rádio do interior de toda a Bahia. Agora são 9:10. Um bom dia todo especial para você que se liga na nossa Rádio Sucesso. A partir de agora, até o meio do dia, tem muita música, alegria, descontração para você através da sua Sucesso FM. Você pode participar com a gente nesta manhã através do nosso 3620-1680, que está liberadíssimo para você deixar o seu recadinho, a sua mensagem de texto, mensagem de voz para essa manhã, tá bom? Pode mandar beijo, abraço para quem você quiser. Hoje são 28 de julho de 2026. Bom

bom dia! Tem gente que acorda esperando que o dia mude. Mas a verdade é que muitas vezes é a nossa atitude que muda o dia. Nem tudo vai acontecer do jeito que a gente planejou. Ah, vai ter ali qualquer imprevisto, uma preocupação, uma pessoa difícil pelo caminho, que sei também acontece, né? Mas olha, vai ter também uma nova oportunidade. Oportunidade de recomeçar, de fazer diferente, de escolher não carregar um peso que não precisa ser seu. Então não desperdice essa terça-feira vivendo preso ao que deu errado ontem. O passado serve de aprendizado e não de moradia. Que hoje você tenha sabedoria para enfrentar os desafios, coragem para tomar as decisões certas e fé para acreditar que Deus continua trabalhando, que Ele está no controle de tudo, mesmo quando a gente não consegue enxergar. Para hoje, para essa terça-feira, faça o seu melhor. Entregue o restante nas mãos de Deus e siga em frente. Porque quem caminha com esperança sempre encontra motivos para continuar. Uma excelente terça-feira para você, para toda a sua família. Já vou agradecendo por você escolher a Sucesso FM para ser a sua companheira nessa manhã de terça-feira. Bom dia!

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1: Oiê, bom dia para você do signo de Áries. Arianos e arianas, logo cedo a dica é mergulhar no trabalho, porque você pode ter avanços importantes na vida profissional hoje. Amanhã tem tudo para ser mais produtiva, sobra disposição para deixar tudo em dia, ainda mais se puder cuidar de alguns projetos em destaque. À noite a lua entra em aquário, sinal de que a companhia dos amigos será divertida. Reunião, encontro, bate-papo cai bem e ajuda a descontar traído nos momentos de folga. Há chances de se interessar por alguém que conheceu através dos amigos. O romance conta com mais sintonia à noite. Confira os números da sorte para hoje: 14, 23 e 22. A cor do dia é a cor preta. Oi, Touro, muito bom dia para você, taurinos e taurinas. Olha só as previsões astrais para esta manhã. Uma atitude otimista e descontraída ajuda a manter a harmonia no ambiente de trabalho. É um bom momento para fazer contato com pessoas de fora, investir nos estudos e atuar em projetos feitos em equipe. Você vai se divertir nos momentos de lazer e seu bom humor tem tudo para contagiar o pessoal. À noite, a lua em aquário destaca sua popularidade e você tende a encarar as coisas com mais seriedade. A paquera fica mais animada durante o dia, então não enrole para se aproximar. Tente manter um astral mais leve nos momentos a dois. Números da sorte para hoje: 16, 54 e 09. A cor do dia é a cor amarela. Muito bem, bom dia para você do signo de Gêmeos. Geminianos e geminianas, uma ótima manhã de terça-feira. Seu jeito mais focado ajuda a resolver as tarefas que exigem dedicação e concentração extra. Você pode aproveitar para fazer alguns ajustes na vida profissional, tomar uma decisão importante e até mudar de emprego. Mudanças no lar também caem bem pela manhã e ela será perfeita para jogar fora o que não usa mais. À noite, com a lua de mudança para aquário, a fica mais leve e ainda sobra pique para curtir um programa divertido. Encontre tempo para interagir com o crunch e marcar presença. A dois, otimismo e alto astral são a receita para afastar a rotina. Números da sorte, confira junto comigo: 10, 21 e 03. A cor do dia é a cor vermelha. Daqui a pouquinho tem mais previsões para Câncer. Leão também tem previsão para você de Virgem.
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1: Sucesso 921, bom dia! Tá na sucesso, tá na boa, vamos seguindo, 36201680. Você de Câncer, os relacionamentos seguem protegidos e com sua habilidade para se expressar e trocar ideias em alta. Tudo que for feito em parceria com os colegas tem mais chance de sucesso. É hora de juntar forças com quem tem os mesmos objetivos. A terça-feira fica mais divertida se tiver companhia. Pode conhecer gente nova logo cedo e expandir o seu currículo de amigos. Há sinal de romantismo e bons papos ao longo do dia. Seja com um par, um novo crush. À noite, a lua em aquário destaca o seu lado mais sensual e a atração física promete animar a intimidade. Números da sorte para hoje, 28, 46 e 12. A cor do dia é a cor amarela. Oi, Leão, muito bom dia, leoninos e leoninas. O dia começa com muito serviço pela frente e o jeito é encarar as tarefas com garra para dar conta de tudo. A boa notícia é que seu empenho para cuidar das suas responsabilidades tem tudo para virar dinheiro no bolso. Com um astral mais favorável para agir de maneira disciplinada, você pode aproveitar para colocar em prática hábitos mais saudáveis. A lua entra em aquário à noite e são os relacionamentos que ganham destaque, o que deixa o romance para lá de especial. Um ficante ou um rolo pode surpreender e se firmar de vez agora. Números da sorte para hoje, 520761. A cor do dia é a cor lilás. Bom dia para você do signo de Virgem. Olha só, amanhã reserva ótimas energias para os relacionamentos, além de uma dose extra de sorte para resolver um ou outro desafio que apareça pela frente. Vale fazer uma fezinha logo cedo. Seu trabalho mais extrovertido e animado melhora a convivência com os colegas e pessoas em geral. É um bom momento para finalizar um serviço que envolve cooperação ou resolver qualquer bagacinha do dia a dia que vinha adiando. O romance segue protegido e a paquera tem tudo para fervir, mas a lua em aquário à noite pode desviar a sua atenção para outros assuntos. Números da sorte para hoje, 20, 25 e 34. A cor do dia é a cor azul royal. Muito bem, já tem mais previsões. Tem Libra Escorpião, já tem também. Você confere aqui pela Sucesso FM as previsões astrais para quem é do signo de Sagitário. Tá na Sucesso, tá na boa. Bom dia para você. Agora são 9 horas e 24 minutos.

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1: Sucesso, bom dia, 9:30.
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2: Porque se fosse eu falaria mais ou menos assim.
3: Ei, boa noite. 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
1: Sucesso, 9h46, bom dia. Tá chegando mais previsões para você e agora a gente destaca o terceiro bloco das previsões astrológicas aqui na sua Sucesso FM. Confira junto comigo o que os astros reservam para o seu signo hoje. Tudo bem, Libra? Librianos e librianas, uma ótima manhã para hoje. Olha só, você começa essa terça-feira mais voltada para a família. Aproveite para arrumar as coisas da casa, dar andamento às tarefas de rotina e até reforçar os laços com os parentes. Quem trabalha com produtos ou serviços para casa tem tudo para se destacar hoje, mas o serviço do dia a dia também corre melhor, já que seu jeito prático ajuda a colocar as mãos na massa. O apego cresce na vida amorosa, mas isso muda à noite com a chegada da lua em seu paraíso astral. Seu carisma vai dar um show e movimentar tanto a conquista quanto a vida a dois. Números da sorte para hoje: 42, 44 e 24. A cor do dia é a cor azul marinho. Muito bem, agora a gente destaca as previsões para você do signo de Escorpião. Escorpianos e escorpianas, o raciocínio rápido será um grande trunfo para se destacar nesta terça-feira. Tudo que envolva comunicação, deslocamentos pela cidade e diálogo segue em alta. Novos contatos e uma boa conversa podem abrir muitas portas. O astral segue descontraído ao longo do dia, mas a lua em aquário à noite promete movimentar os assuntos ligados à sua casa e a família. Vale curtir o seu canto para repor as energias mais tarde. O romance segue animado e a paquera tem tudo para surpreender em um encontro ao acaso. O apego cresce no final da noite. Confira os números da sorte: 04, 32 e 50. A cor do dia é a cor lilás. Muito bem, e agora as previsões astrais para você, meu amigo, minha amiga, do signo de Sagitário. Sagitarianos e sagitarianas, muito bom dia, você que nasceu de 22 de setembro a 21 de dezembro. Olha só para hoje, abra os olhos porque há chance de encontrar boas oportunidades de ganhar uma grana extra. Se você tá de olho em promoção ou aumento, pode ter boas novas logo cedo. Vai sobrar foco para finalizar algumas tarefas que estavam pendentes. Trabalho que envolve dinheiro, negociação lucrativa ou busca de projetos lucrativos contam com as melhores vibes. O astral fica mais leve à noite com a lua em aquário e pode surgir muitos contatinhos, inclusive nas redes sociais. Se você andou exagerando na possessividade, é hora de mudar o tom e investir no diálogo, tá bom? Números da sorte para hoje, confira junto comigo: 19, 45 e 54. A cor para hoje é a cor magenta. Sucesso! 9h50 agora, faltam 10 para as 10.

0: Pode bater palma e fazer barulho, Brasília!
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2: Oi, Capricórnio, aproveite amanhã para resolver assuntos pessoais, cuidar de tarefas que dependem da sua iniciativa ou se dedicar mais aos estudos. À noite, a Lua em Aquário destaca qualquer assunto que envolve dinheiro, inclusive em casa. Logo cedo, vale focar nos seus contatos profissionais, aproveitar para expandir sua rede profissional, finalizar as tarefas e resolver um assunto que precise de um bom papo, tá bom? No amor, um pouco de ciúme pode temperar a vida dois à noite, mas o astral segue leve na maior parte do dia, o que será positivo para uma conquista também. Números da sorte, confira junto comigo: 12, 18, 48. A cor para hoje é a cor azul. Se você é do signo de Aquário, muito bom dia para hoje. Você pode contar com seu sexto sentido para resolver qualquer desafio que pintar pela frente. A boa notícia é que seu foco cresce pela manhã e as tarefas feitas de maneira mais isolada têm ótimas chances de sucesso. Respeite o seu ritmo, repense algumas coisas e exercite a sua religiosidade, já que estará mais sensível. À noite, a lua entra em seu signo e o astral será perfeito para fazer o que mais gosta e também se divertir. À noite, as coisas ficam mais agitadas e você tem tudo para viver uma paixão empolgante. O romance ganha mais leveza também, viu? Números da sorte para hoje: 28, 37, 19. A cor do dia é a cor amarelo ouro. Bom dia para você de peixes. Amanhã será perfeita para agilizar os contatos profissionais. A sua habilidade para agir em grupo também cresce. Então priorize tudo que envolve a colaboração de outras pessoas hoje. As amizades seguem protegidas ao longo do dia e o pessoal pode oferecer ajuda ou conselho. À noite, a lua chega no seu signo anterior e à tarde pode crescer o desejo de ficar no seu canto e se isolar mais. O romance fica mais descontraído ao longo do dia e se quer sair do time dos solteiros, os amigos podem bancar o cupido hoje. Números da sorte: 09, 45 e 48. A cor do dia é a cor roxa.
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1: Sucesso, bom dia, 9:59.
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1: Sucesso FM, chegando direto da redação, agora para você, a edição das 10 da manhã. Confira. Bom Jesus da Lapa intensifica preparativos para a Grande Romaria. Saúde reforça alerta contra hepatites virais em todo o país. Bombeiros ampliam orientações para evitar acidentes no Rio São Francisco. Confira agora, no direto da redação.

0: Bom Jesus da Lapa, falta apenas 11 dias para a 30ª Romaria do Bom Jesus da Lapa e a cidade acelera os preparativos para receber milhares de fiéis e diversas religiões do Brasil. A estrutura envolve o reforço na limpeza urbana, a organização do trânsito, a saúde, a segurança e o acolhimento aos romeiros. A expectativa é de grande movimentação na economia local, com hotéis, restaurantes e o comércio se preparando para o aumento no fluxo de visitantes. A mobilização busca garantir uma Romaria segura e organizada para todos os romeiros e também para os peregrinos. E o Dia Mundial da Luta contra Hepatites Virais reforça um alerta importante. Milhões de pessoas convivem com a doença sem saber. Especialistas destacam que o diagnóstico precoce pode evitar complicações graves como cirrose e câncer de fígado. O Ministério da Saúde incentiva a realização de testes rápidos disponíveis gratuitamente no SUS, além da vacinação contra a hepatite B. A recomendação é não esperar pelos sintomas e procurar uma unidade de saúde para prevenção e também o acompanhamento. E o Corpo de Bombeiros reforça o alerta para quem pretende entrar no Rio São Francisco durante a Romaria. As recentes mudanças no leito do rio aumentam os riscos em alguns pontos, exigindo atenção redobrada dos banhistas. A orientação é respeitar as áreas sinalizadas para evitar o banho após consumir bebida alcoólica, manter crianças sempre acompanhadas e seguir as instruções dos guardas-vidas. A medida busca reduzir acidentes em um período de intensa movimentação de visitantes. Direto da redação, de volta a qualquer momento. 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
4: 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São 10 e 10. 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
1: 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Agora 10h13, bom dia. Participa do programa 3620-1680. Quero falar com você. Manda aqui o seu recadinho.

0: 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Ed Brito Samuel. 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
0: 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Agora 10 da manhã, 26 minutos, 3620-1680, pra você participar com a gente, escolher a sua música favorita pra eu tocar no rádio, especialmente pra você. 10h26 agora. Beijo pro Arnoldo, sempre na sintonia do programa. Arnoldo e toda a turma aí no caminhão da merenda. Aquele abraço pra vocês, meninos. O Rubão, Colômbia. Bom dia.

0: aqui no nosso Flashback. A gente vai para uma pausa, volta já com mais participação do ouvinte.
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0: 10h33.
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0: obrigado.
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1: Sucesso, 10h39, bom dia. 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
1: Sucesso, 10h41. 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Na Sucesso, 10h41 agora.
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0: 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Bom dia, são 10 da manhã, mais 43 minutos. Participa com a gente, deixa seu recadinho. 3620-1680. Olha só, a turma lá em Santana acompanhando o nosso programa na Quitanda e Lanchonete Ponto Ideal, no bairro Alto da Santana. Um abraço pra vocês todos. Bom dia especial aí pra galera de Santana. Alô, Agnaldo, um bom dia, viu? Galera lá em Santana, na Quitanda e Lanchonete Ponto Ideal. Nosso abraço e o nosso carinho. Fala, Jurandir, bom dia.
1: Gostaria de ouvir uma música com o Amado Batista, Separação. Ofereço pra vocês da rádio, pra todos os ouvintes que gostarem da música. Tá? 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
0: Valeu, meu querido. Um abraço pra você. Um bom dia todo especial. Joselita, bom dia, Joselita.
2: Linda, passa uma manga pra mim. Bom dia.
0: Bom dia, minha linda.
2: Pode ser qualquer um.
0: Passo pra você daqui a pouquinho.
2: Ô, Lorena, bom dia. Você passa uma música pra mim de rock no inteiro?
0: Valeu, minha linda, um beijo grande. Oi, dona Maria, bom dia.
3: Bom dia, minha amiga Lorena, nessa terça-feira maravilhosa, com Deus Nossa Senhora Aparecida na frente. Peço a música de Zezé de Camargo e Luciano, qualquer uma das duas, daquelas mais velhas, entendeu? Ofereço pra minha princesa Célia Capamia, pra meu filho Nené Capamia, pra meu filho Sérgio na Lapa Capamia, pra minha irmã da 20, pra dona Beta, pra Nazaré. A família de assim todas, que é muito, eu não posso falar de um por um, minha irmã. Aí estamos seu programa todo. Pra Nina de Jaiti na CSB, pra Marizé, pra Vanide e todas minhas amigas. Pra minha neta que tá aqui em casa, que eu amo ela muito. Finalmente estamos todas.
0: Oh, né? Coisa boa. Amor
3: e que
0: de
3: Deus
0: bom.
3: Abençoe essa voz maravilhosa que é nossa
0: amém,
3: filha todos os dias.
0: Dona você Maria.
3: Tá no pé de Cardoso de novo. O sono pegou gente. E eu dormi, minha friezinha gostosa. Um abraço.
0: Tá um climinha Deus, gostoso linda. Pra ficar na cama mais um pouco, né? A gente perde a hora mesmo. Se não cuidar, perde. Oi, Bianca.
4: Bianca,
0: tudo bem, minha linda?
4: Meu pai, minha mãe, minha irmã Bruna, minha irmã Vanessa, meu irmão Renato, que é Bianca da Gravilhosa. A música de Gravila 11, meu pai, minha mãe, minha irmã Bruna, meu irmão Vanessa, meu irmão Renato, a música de Guilherme Silva pra Bianca da Gravila 11.
0: Tá certinho, Bianca, um abraço pra você, bom dia todo especial. E você que tá aí em casa, qual música você quer ouvir hoje aqui na Sucesso? 3620-1680.

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1: 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Sucesso, faltam 3 para as 11. Dona Maria da 18 pediu e vai ouvir uma das músicas do Zezé de Camargo e Luciano. Isso aqui é um clássico, linda de se ouvir. É pra matar a saudade no Flashback. Cada volta é um recomeço.

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1: Sucesso 11:02, minha gente.
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1: 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Confira, Bahia lidera mortes por acidentes com motos nas rodovias federais. INEP encerra prazo do censo escolar nesta sexta-feira. Governo libera Bolsa Família para beneficiários com NIS final 7. Confira agora no Direto da Redação.
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1: Bahia acende mais um sinal de alerta no trânsito ao registrar o maior número de mortes de motociclistas nas rodovias federais do país. Os dados mostram que acidentes com motos seguem sendo os mais graves, impulsionados por fatores como excesso de velocidade, ultrapassagens perigosas e falta do uso correto de equipamentos de segurança. O cenário reforça a necessidade de mais fiscalização e conscientização, já que milhares de famílias estão impactadas todos os anos por tragédias que poderiam ser evitadas. E escolas públicas privadas de todo o Brasil têm até sexta-feira para concluir o envio das informações da primeira etapa do Censo Escolar 2026. O levantamento reúne dados sobre matrículas, turmas, profissionais da educação e infraestrutura das unidades de ensino. As informações servem de base para a distribuição de recursos, planejamento de políticas públicas e programas educacionais. Quem perdeu o prazo pode comprometer a qualidade dos dados utilizados pelo governo para definir investimentos na educação. E a Caixa Econômica Federal realiza nesta terça-feira o pagamento do Bolsa Família para os beneficiários com número de identificação social NIS, final 7. O benefício segue o calendário oficial do mês de julho e atende milhões de famílias em todo o país. O recurso ajuda na compra de alimentos, medicamentos e outras despesas essenciais, movimentando também a economia dos municípios, especialmente nas cidades do interior. Direto da redação, de volta a qualquer momento. 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
1: Sucesso 11:10. 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
1: Sucesso, 11 horas, 11 minutos. 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São 11 horas 12 minutos. 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

0: Na Agrovila de número 5. Oi, dona Maura. Bom dia todo especial. Obrigada pelo carinho da sintonia. Oi, Célia.
1: Bom dia, Lorena. Bom dia, minha linda. Lorena, manda aí a próxima música. E oferecer pra todos aqui na Agrovila 3. Oferecer ali pro Sérgio, mais o Naldo, trabalhando ali na obra, ouvindo o seu programa. Também o Noel lá na oficina. A comadre Joselina, na Onza, a Leuza em Passos, a Lourdes em Boa Vista. E pra você também.
0: Obrigada, okay? Minha linda.
1: Tá no sucesso. Gravou.
0: Tudo de bom, Celinha? Obrigada pela participação aqui na Sucesso. Oiê, bom dia.
2: Oi, Lorena, bom dia. Sou a Nalvinha Gier Ponce, lá de Bahia. Estou aqui em Goiás.
0: Oi, lindona.
2: Na cidade de Mambaí. Eu tenho um amigo em Salvador, ele que me deu esse nome dessa rádio de vocês aí.
0: Opa,
2: muito bacana.
0: Boa.
2: Desde
0: o
2: meio, eu tô curtindo aí.
0: Seja bem-vinda, viu?
2: De manhã, ofereço especialmente franguinho na panela, ou rumo a Goiânia. Ofereço especialmente para meu filho aqui em Goiás, para minha família lá em Laje, na Bahia, para minha nora Elisete, minha neta Maria Flor aqui em Mambaí, Goiás. E um cheiro no coração para todos vocês aí dessa área maravilhosa.
0: Oh,
2: tchau, Deus abençoe o meu trabalho.
0: Eita, seja bem-vinda à programação aqui da Rádio Sucesso, viu, Nalvinha? Deus abençoe você, menina. Tudo de bom, que prazer ter você na sintonia da Sucesso.

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1: Sucesso, agora 11:30, bom dia.
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1: Tá na sucesso, tá na boa, chegando ao final do nosso Bom Dia Sucesso de hoje, 28 de julho de 2026. Eu quero agradecer imensamente o seu carinho, a sua audiência. Muito obrigada por estar aqui. Amanhã a gente tem um novo encontro marcado às 9 horas da manhã. E eu espero por você. Ó, um beijo enorme.

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0: muito obrigado.
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3: E bora começar por aqui no seu rádio, na sua terça-feira, dia 28 de julho, mais uma edição das últimas do esporte comigo, De Luca, todas as informações sobre o mundo da bola. E aí, tá pronto, preparado? Já dá aquele grau? Aumenta o som, tamo junto aqui na melhor.
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3: E vamos começar falando do Atlético de Goiás, que ganhou do Operário do Paraná por 3-1 na 20ª rodada do Campeonato Brasileiro Série B. Gustavo Coutinho, Giovani Soares e Marrone marcaram os gols do Dragão. Bosquilha, de pênalti, descontou para o Fantasma. O Atlético de Goiás chega a 31 pontos e é o sétimo colocado, colado no G6. Já o Operário do Paraná continua na vice-liderança com 35 pontos.
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3: Esporte e Cuiabá empataram em 1-1 ontem na Ilha do Retiro pela 20ª rodada da Série B do Brasileirão. Perotti abriu o placar para o Esporte no segundo tempo, mas Fábio Gomes, aproveitando falha da defesa, igualou para o Cuiabá aos 29 minutos. Com o resultado, o Esporte segue em décimo lugar com 29 pontos e ficou de fora do G6. Já o Cuiabá, em 14º com 25, segue próximo à zona de rebaixamento.
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3: O CRB bateu o Vila Nova por 2-0 na 20ª rodada do Brasileirão Série B. Bressan e Mikael marcaram os gols da vitória. O CRB ganhou 4 posições e assumiu o 8º lugar na Série B com 29 pontos, 2 a menos do que o G6. Com 34, o Vila Nova está em terceiro, mas pode perder ainda 2 posições na sequência da 20ª rodada. Tô de volta daqui a pouquinho já com muito mais. Fique ligado.
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0: Boa tarde, ouvintes da Sucesso FM. A partir de agora, os fatos que ganham espaço, a informação que ganha força e com você que acompanha todos os dias aqui e que realmente importa aqui, tudo que importa aqui para você. Onde você estiver, em casa, no trabalho, na estrada, no campo, ou seja, onde você estiver, seja bem-vindo aqui ao Jornal da Sucesso. É uma satisfação ter a sua companhia e muito mais, e tem muita informação nessa edição do Jornal da Sucesso. É muito importante a sua companhia aqui, a sua participação. Eu sou o José Marareda e pelos próximos minutos estarei, pelas próximas uma hora e meia, nós estaremos juntos, levando até você as principais notícias de Serra do Ramalho, da Bahia, do Brasil e do mundo. Com muita responsabilidade, com muito respeito a você, ao nosso ouvinte, com compromisso que nos com quem sabe e nos acompanha aqui todos os dias. E está no ar agora o Jornal da Sucesso. Vamos para as principais manchetes.
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0: Beneficiários com o NIS Final 7 recebem nesta terça-feira o Bolsa Família de julho. Águas de Serra do Ramalho investe cerca de 300 mil para ampliar redes de abastecimento até o povoado de Palmas. E o INCRA convoca produtores rurais para renovar e emitir o cadastro da agricultura familiar, a CAF. Vigilância Epidemiológica de Serra do Ramalho reforça a orientação do Dia Mundial da Luta contra Hepatites Virais. Mulheres que ocupam cargos de liderança no município participam de roda de conversa sobre o papel da mulher negra na construção da sociedade antirracista. E muito mais, nós ainda temos hoje a resposta do prefeito de São Félix do Coribe aos moradores ali da zona rural sobre as estradas.
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0: E são 12 horas e 8 minutos, 12 e 8 aqui em Serra do Ramalho, na Bahia. Nesse momento, a gente já recebe aqui diversas participações dos ouvintes, né? Que já estão mandando aqui as participações. Daqui a pouco a gente vai estar lendo aqui, né, as demandas dos ouvintes. Mas a gente vai aqui para uma notícia, daqui a pouco a gente volta com as demandas dos ouvintes. Porque os beneficiários do NIS Final 7 receberam o Bolsa Família agora de julho, né? Recebem hoje a Caixa Econômica Federal. Paga nesta segunda-feira, 27, a primeira parcela de julho do Bolsa Família, aos beneficiários do número de inscrição do NIS Final 6. Neste mês, o valor médio do beneficiário está entre R$ 679,19. E os moradores de 175 municípios e de 6 estados receberam um crédito do último dia 20, independente do número do NIS. O pagamento unificado beneficiou as localidades em situação de emergência ou estado de calamidade públicas nos seguintes estados: no Amazonas, são 3 municípios, na Paraíba, foi 31 municípios, no Paraná, 8 municípios, Rio Grande do Norte, 120 municípios, Roraima, 6 municípios e Sergipe, 7 municípios, né? Municípios. Então, o valor mínimo aí corresponde a R$ 600, além dos benefícios mínimos a pagamentos de 3 adicionais, né? Então, ainda tem os 3 adicionais. Então, está sendo pago hoje o benefício do NIS final, o benefício do NIS aí final 7, tá? O NIS Final 7. Vamos aqui às demandas dos ouvintes. A gente teve aqui uma demanda, né, dos nossos ouvintes da cidade vizinha, cidade de São Félix, que é o município aqui, a rádio. A gente tem a cobertura ali naquele município, a rádio consegue alcançar e chegar até eles. E eles mandaram aqui a demanda pra gente, né, do município de São Félix. Cobrando relacionado às estradas, né, pra gente, o que a gente poderia entrar em contato com o prefeito para ver a estrada ali que liga São Félix, a cidade de São Félix, sede do município, até vindo ali, passando em direção para Serra Pintada, Caracol, Cacimbinha, vai passando por ali, chega ali, passa no Bomba, comunidade Bomba, acho que, se não me engano, tem outra comunidade um pouco mais atrás, aí bem bom, aí passa ali Tabuleiro. Então, a gente entrou em contato com o prefeito, eu entrei em contato com o prefeito, né, e coloquei aqui para ele. A gente conversou por mensagem, não consegui gravar, mas eu mandei para ele o seguinte: mandei que o pessoal aqui da zona rural, principalmente aí de Serra Pintada para Tabuleiro, estão com as estradas muito ruins. Tem um trecho bem ali do Bem Bom, né, aqui para Serra Pintada, que está muito ruim, e do Tabuleiro para Taquari, que é ali na divisa, até a divisa do município, está quase intransitável. E a população está fazendo vaquinha para fazer o conserto por eles mesmos, né? Aí eu perguntei a ele: o senhor tem previsão de quando pode arrumar para a gente dar uma resposta a eles? O prefeito mandou aqui para mim. Vamos lá, o que o prefeito mandou? Tenho sim. As máquinas hoje estão no povoado de Barreiro fazendo as estradas, aonde vai passar uma linha de transmissão de energia. Tudo saindo dentro do planejado, finaliza até sexta-feira. Depois disso, eu vou encascalhar o assentamento de Águas Claras. Um dia resolve lá o problema. Após isso, vou patrolar um trecho de Águas Claras até a Fazenda Nova. E deve finalizar até sexta-feira, dia 7/8. Eu creio que começa a arrumar o trecho de São Félix até Tabuleiro e até a divisa do município de Serra do Ramalho até dia 10/8. Né? Então tá aí a resposta do prefeito, que tá lá consertando, né? As máquinas estão abrindo uma estrada lá na fazenda, né, no povoado de Barreiro, aonde vai passar uma transmissão de linha de energia. Aí, saindo de lá, eles vão planejando finalizar até sexta-feira essa estrada. Saindo de lá, vai encascalhar o assentamento de Águas Claras, né, que um dia de serviço lá ele falou que resolve. Após isso, eles vão patrolar o trecho de Águas Claras até a Fazenda Nova, e deve finalizar até sexta-feira, dia 7. Até sexta-feira, dia 7, eles devem finalizar. E ele crê que começa a arrumar os trechos de São Félix até Tabuleiro e até a divisa de Serra do Ramalho a partir do dia 10/8, tá bom? A partir do dia 10/8 aí, então, vai ter a arrumação aí desse trecho aí de São Félix do Coribe aí até Tabuleiro. Aí tá previsto iniciar até dia 10 aí, onde que vocês fizeram a cobrança, né? E a gente tá aqui passando para vocês a resposta que conseguimos do prefeito Tony Santos, né? Prefeito de São Félix, o Tony Santos, ele respondeu isso aí pra gente aí, que dando as respostas que vocês estavam buscando, né? A resposta que vocês estavam buscando aí. Nós temos aqui mais uma demanda do ouvinte, né? Boa tarde, acho que o Bolsa Família deveria fazer uma triagem aqui em Serra do Ramalho. Pronto, ela mandou aqui, daqui a pouco a gente completa essa mensagem que ela mandou. A gente, Cassandra, só está verificando a mensagem ali. A gente tem mais demandas aqui do ouvinte. Daqui a pouco a gente vai trazer as demandas de vocês. A gente vai para uma notícia aqui muito importante, né? Muito importante para a Serra do Ramalho. Principalmente essa notícia para você que trabalha com CAF, para você que precisa do seu CAF. O pessoal do INCRA, né? O senhor marcou no Januário, ele que é perito territorial do INCRA, lá de Brasília. Ele está com equipe lá na Secretaria de Agricultura, renovando, fazendo, resolvendo questões do CAF. Você está com algum problema no seu CAF ou não tem? Eles estão lá no INCRA, lá na Secretaria de Agricultura, resolvendo esses problemas. Estão lá, né, fazendo o trabalho deles, resolvendo esse problema. E aí eu fui lá gravar com ele e ele explicou o que é que precisa, o que é que eles estão fazendo no trabalho. Vai ser hoje e amanhã. Então, atenção, você produtor rural, atenção, você que tem lotes, você que trabalha na agricultura familiar, você que não é agricultura familiar, mas tem suas posses, precisa do CAF. Preste atenção aqui nessa matéria, porque é uma matéria muito importante, uma matéria muito boa para vocês. A gente vai falar com o Marconi Januário, perito territorial do INCRA. Do INCRA, e ele veio diretamente de Brasília. Flores da Sucesso FM, estou aqui na Secretaria de Agricultura. Aqui ao meu lado está o Marconi Januário, ele que é perito federal territorial de Brasília, e veio aqui fazer um trabalho hoje na atualização, fazendo a CAF também, liberação. Vai explicar para a gente o trabalho que eles vão estar fazendo aqui hoje e amanhã. Bom dia, Marconi.
2: Bom dia, turma, na roça aí. Estamos aqui hoje com a atividade em parceria com o pessoal da Unidade Avançada aqui do INCRA, de Bom Jesus da Lapa. A intenção aqui é a gente atualizar as CAFs. A CAF, o que é a CAF? É um documento que garante acesso a mais de 20 políticas públicas do governo federal, e é muito importante para o pessoal da agricultura familiar. É o Cadastro Nacional da Agricultura Familiar. É como se fosse um documento de identidade que caracteriza o agricultor familiar. É importante para acessar várias políticas, como o crédito, o PNAE, o PAA, que é alimentação escolar, né? Aquisição de alimento para a escola, aquisição de alimento pela prefeitura e alguns programas, com parceria com o governo federal. Então é um documento muito importante. É, a gente está aqui atualizando hoje as que estão inativas por algum motivo, ou que venceram, ou que deu algum problema. E estamos aqui também cadastrando quem nunca teve esse documento. Então é importante procurar a gente aqui no setor de infraestrutura da prefeitura, para a gente analisar a situação de cada um, da RB, né? E importante também mencionar que a gente está cadastrando hoje aqui o pessoal dos assentamentos, os assentados da reforma agrária, que é um público específico, né? É, beneficiado pela Política Nacional de Reforma Agrária, e que é uma atividade muito importante, principalmente para acesso ao crédito, que é fomento, né, para as atividades agropecuárias aí, que desenvolvem nas suas propriedades. E estamos aqui hoje e amanhã, hoje dia 28 de julho, amanhã dia 29, estaremos aqui o dia inteiro cadastrando o pessoal, quem quiser comparecer, tirar dúvida, ou se quiser saber se tem acesso, né, se pode acessar esse programa, procura a gente aqui, a gente vai cadastrar todo mundo que for possível, máximo de pessoas possível, para poder dar acesso a esse público, né, tão importante para a alimentação da população em geral, que é a agricultura familiar, né, que bota comida na nossa mesa.
3: É, isso é, seu Marconi, o senhor falou que vai estar aqui hoje e amanhã, né, que o pessoal vem, isso é do setor de crédito lá de Brasília, veio aqui para fazer esse trabalho. É, qual documentação o pessoal precisa trazer, né, para poder realizar ali, fazer a CAF ou atualizar?
2: É importante, né, a pessoa trazer todos os documentos pessoais das pessoas que moram, residem e são agregados nessa unidade familiar, né? É, documentos pessoais com CPF, importante. A relação do beneficiário, a gente está tirando aqui mesmo, a gente acessa o sistema e vê se está ok, daqui a gente já consegue tirar. E importante também a pessoa trazer um rascunho do que ela produz na roça, seja para autoconsumo ou para venda. Então, se ela produz ali uma mandioca, um ovo de galinha, uma carne de galinha, se ela produz ali um leitinho, um queijo. Então, ela trazer esse rascunhado para a gente facilita já para adiantar o atendimento. Então, ela trazer isso já, mais ou menos, a noção do que ela vai, do que ela está produzindo nos últimos 12 meses, para a gente lançar isso. Então é renda, documentos pessoais e ARB.
3: Certo, muito obrigado.
2: Beleza? Muito obrigado, tudo de bom para vocês aí, ótimo trabalho para vocês, tá? Muito obrigado pela parceria aí, pela divulgação, tá? Do trabalho, muito importante pra gente.
3: Certo, muito obrigado. E aqui José Marareda para o jornalismo da Sucesso FM.
0: Certo, aí foi o senhor Marcondes, né? Ele, que é do INCRA, né? Tá lá de Brasília, vieram fazer esse trabalho. A gente tem aqui um ouvinte que já participou, né, sobre o INCRA aqui, a gente já participou. Deixa eu ouvir aqui o ouvinte, né, o que ele tem a falar aqui sobre essa questão aí do INCRA.
4: Faz um favor para mim, pergunta para ele aí, que ele é do INCRA. Boa tarde, Josimar, aqui é Nildo do Mariápolis. Faz um favor para mim, pergunta para ele aí, que ele é do INCRA, sobre o nosso título rural, foi lá para Brasília, para colocar nos nomes das pessoas que são proprietários hoje. Vim outros títulos novos e até hoje nós não temos resposta. Pergunta para ele aí como está essa situação. Obrigado, viu? Fica com Deus. Boa
0: tarde. Pronto, certo. Deixa eu responder aqui para a senhora. Eu conversei, né, com um funcionário do INCRA durante essa semana. Conversei com eles e aí eu perguntei sobre essa questão do INCRA. A questão do pessoal das margens do rio que estava sendo titulado. Teve algumas comunidades que, quando eles chegaram para titular, se enquadrou, eles perceberam que eram comunidades que tinham se enquadrado como quilombola. Tiveram que interromper essa concessão de uso, né, fizeram essa interrupção aí da concessão de uso, porque como é quilombola é outro processo, então estão fazendo outro processo. Relacionado aos títulos, né, relacionado aos títulos aí de muitas áreas, aqui das áreas da Agrovila, que foi cortado há mais tempo, né? Eu já vi que tem as liberações de títulos, já tem títulos sendo liberado. Com relação às reservas, Reserva Oeste, acho que também tem CSB lá, foi colocado pessoas, como a senhora falou, né? Algumas pessoas substituindo outras que tiraram. Algumas pessoas estão lá para Salvador, essa documentação. Eu conversei com essa pessoa do INCRA e ela disse que aguarda atualizações deles lá. Não estão aguardando atualizações, que eles não podem fazer nada em relação a isso. Nós temos aqui mais mensagem, né, de pessoas aqui perguntando sobre a CAF do INCRA lá. Oi, Josemar, boa tarde. Minha CARF vai vencer dia 15 de agosto. Precisa renovar agora ou só depois desta data? Olha, eu não sei te informar se é só depois da data. Mas, porém, o pessoal do INCRA, ele já está lá. Se a senhora morar aqui perto, dá uma encostada lá. Eu posso buscar essa informação para amanhã. Amanhã eu posso buscar essa informação para a senhora, se é só depois da data ou antes da data. Inclusive, hoje, dia 28, terça-feira, iniciou-se lá na Secretaria de Agricultura, tem um pessoal de um lado do INCRA fazendo atualização da CARF, fazendo a CARF, e do outro lado o pessoal está fazendo, né, o recadastramento do Garantia Safra. Então, para você fazer o recadastramento do Garantia Safra, a sua CAF precisa estar em dias. Então já aproveita. O pessoal do INCRA está lá com mutirão, vai ser 2 dias, hoje e amanhã. Vai lá resolver o seu problema com o pessoal do INCRA, já regularizar a CAF, que na Secretaria também de Agricultura faz, porém já está lá tendo um mutirão. Aproveita, porque tem outras questões do INCRA que talvez você pode resolver. É um pessoal de Brasília que vieram aplicar essa formação com o pessoal da unidade avançada do INCRA de Bom Jesus da Lapa, e eles estão lá fazendo esse atendimento. E aproveita, viu? Aproveita que é a oportunidade agora. Nós temos outra mensagem aqui também. Boa tarde, Josemar, não quero me identificar, mas tem gado solto nas estradas de Mariápolis. Eita, gado solto novamente, estrada de Mariápolis. Vou buscar a de André, ver com ele como é que vai fazer essa questão aí do gado de Mariápolis, tá bom? Vamos trazer lá pra vocês e continue participando. 3620-1680, manda aqui a sua voz, o microfone, o WhatsApp aqui é o seu microfone. Então manda aí a sua participação, a sua dúvida, o que você tá precisando tirar a dúvida, e seguindo aí a questão do pessoal do INCRA. Até amanhã, tá, gente? Você que tem, que vive da agricultura familiar, você que tem, que trabalha na roça, você que tem criação de gado, ou que você tem, é pequeno ou grande produtor, necessita da CAF, se dirija lá agora, tem uma grande quantidade de pessoal lá para te receber, para atualizar, agilizar a questão da sua CAF, para você poder também passar lá no outro pessoal que está de frente, né? Tá um de frente pro outro. Uma equipe faz a CAF, a outra equipe lá está atualizando os dados do Garantia Safra. Como o Marconi falou, pega a sua documentação que ele falou aí, se dirige até lá, dá tempo hoje à tarde ainda, dá tempo de ir amanhã cedo e durante a tarde, que eles vão estar lá fazendo essa verificação, né? Temos mais outra mensagem aqui, Josemar, você vê aí se quem tem o compras e vendas direto, tem direito a esse benefício do governo, né? Qual o benefício? Coloquei pra gente qual o benefício do governo que você tem ali, que precisa saber qual o benefício pra gente poder te dar a resposta correta, né? Continue participando, tá chegando muitas mensagens. Tem um ouvinte aqui participando, vamos ouvir o que o ouvinte, né? A participação do ouvinte, o que que ele, né? Deide de Itaquari, ele mandou aqui uma pergunta pra gente. Vamos lá, Deide, manda pro ar.
5: Boa tarde, Josimar Eida. Meu irmão, sobre renovar o Safra, tem que ver se a W tá, tem que renovar. Eu não tenho a W, eu não tenho o CAP, eu tenho a W. É a mesma coisa, né? Tem que ver se precisa renovar, mas o último dia é hoje e amanhã, ou para renovar a CAP, pode ir qualquer dia.
0: O Deide, em relação a, você tem a CAF, você não tem a CAF porque você ainda está com a DAP, sua DAP ainda estava na validade, né? Mudou o nome para CAF. Certamente você já vai ter que atualizar a sua DAP aí para CAF, viu? Certamente você vai ter que fazer essa sua atualização. E o prazo não é só até amanhã. O pessoal do INCRA vai estar até amanhã, né, fazendo a CAF. Então, bom que você já vem, atualiza aí, muda a sua DAP, né? Você tem a DAP, eu acho que é a DAP mesmo, e aí muda para CAF, e para fazer a atualização do Garantia Safra, inicia hoje, mas não tem data para terminar ainda. Eles vão dar uma data, aí para terminar eles vão avisar. Alexandre falou que assim que tiver uma data para finalização, aí eles vão avisar, ó, a gente está finalizando. Então, não tem data de terminar, tem a data de iniciar, que é hoje. Iniciou o cadastramento do Safra, que é e hoje está tendo o cadastramento também da CAF. Você que, para fazer a Safra, o Safra, você tem que ter a CAF. Então dá para fazer os dois ao mesmo tempo. Vai lá hoje, faz a CAF, já vai lá do outro lado, já leva a documentação, já vai fazer a atualização do seu seguro Safra. Então você que está dependendo aí, né, dessas documentações, aproveita. Aproveita que está tendo uma demanda, né, não está muito lotado lá, talvez vai lotar amanhã, né, depois do aviso aqui. A gente já tinha falado sobre isso amanhã, mas aproveita que tem pouca gente. Vai lá hoje à tarde, amanhã cedo. Nós temos mais ouvintes participando aqui. Boa tarde, Josemar. E esse pagamento do pessoal da limpeza vai sair quando mesmo? A gente trabalha porque precisa, né? Tem outra pessoa que tá também, que mandou a mensagem aqui pra gente, né? Falando sobre sobre pagamento, né? Os pagamentos também. Então vamos ver outra pessoa aqui. Deixa eu só achar, porque era muita gente, né? Qualquer pessoa. Bom dia, Fábio Silva. Queria saber se quando o prefeito vai pagar os contratados, que já tem 2 meses sem receber. Nós precisamos pagar os mercados, porque não vem mais, não vendem mais pelo atraso, né? Então tá essa pessoa que mandou a mensagem pra gente também, falando sobre os atrasos, né? A gente entende vocês aqui, a gente entende essa questão. Eu vou fazer o seguinte, vou pegar essa demanda de vocês, a gente vai levar até o secretário de administração e buscar também para ver se tenta falar com o prefeito sobre isso. O máximo que a gente pode fazer para vocês é sobre isso. Então, a gente não pode fazer muita coisa, tá bom? É levar essa informação de vocês até o prefeito, até o secretário de administração. E quanto eu acredito que tá, tiramos a dúvida aí, mas continue mandando mensagem 3620-1680, participe, continue participando, é isso aí, manda sua mensagem, o seu microfone é o WhatsApp, manda sua mensagem, que a gente vai ler todas aqui, tá? Todas as mensagens aqui, Cassandra lê, já manda ali pra mim, Cassandra escuta o seu áudio, já manda aqui pra gente tá verificando o áudio, colocando o áudio no ar, não fica ninguém pra trás aqui, a gente atende todo mundo, traz a informação direto, mas já são 12:27, 12:27, e a gente precisa faturar, tá chegando mais mensagem, né? Vamos, antes da gente ir pro intervalo, vamos ler mais uma mensagem. Josimar, eu fiz a CARF e fiz o recadastramento em 2025. Precisa fazer de novo em 2026? Olha, até onde eu tenho a informação, a CARF, ela vale 2 anos, né? Ela vale aí 2 anos. E você tem que olhar a data que ela vence. Na sua CARF aí tem a data de vencimento. Olha aí a data de vencimento nela e aí você vai saber se precisa renovar agora ou não. Tem a data de vencimento na sua CARF aí, tá bom? Só olhar aí nela, na sua carteirinha aí, você vai ver que tem a data de vencimento. Então, quem não tá dentro do vencimento, quem tá dentro do vencimento aí que precisa, tá vencendo, vai lá, renove a CAF, renove o seu Safra, né, para outra Safra que vem, já renova lá o seu Safra, não perca a oportunidade é essa. Então, são 12:28, o pessoal tá participando, mandando mais mensagem, manda mais mensagem, pode mandar mais mensagem, a gente vai atender todo mundo, mas já são 12:28, a gente tem que ir pro intervalo e daqui a pouco a gente retorna. Vamos pro intervalo, daqui a pouco a gente retorna, viu?
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0: E são 12 horas e 32 minutos. 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São 12 horas e 33 minutos. 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
0: São 12 horas e 39 minutos, só pra gente tirar uma dúvida aqui, o pessoal do município Vezão tá perguntando se o prefeito ia estar ao vivo. Não, o prefeito, ele nos respondeu através de mensagem, né? A mensagem que o prefeito Tony Santos, lá de São Félix, respondeu foi que as máquinas já estão no povoado de Barreiro, trabalhando, porque lá vai passar uma transmissão de energia e tudo saindo dentro do planejado. Sexta-feira, né? Sexta-feira agora, finaliza o trabalho lá. Depois disso, ele vai encascalhar a comunidade, o assentamento de Águas Claras, né? E assim que resolver, ele vai patrolar também uma estrada que vai de Águas Claras até a Fazenda Nova. Depois que finalizar, sexta-feira, dia 7 do 8, que ele finalizar, aí vai passar o fim de semana. Aí ele diz que crê que ele começa a arrumar o trecho ali de São Félix do Coribe, né, da pista até Tabuleiro e depois até a divisa do município de Serra do Ramalho, ou seja, vai passar ali por Serra Pintada, Cacimbinha, acho que é Boa Vista, né, o povoado de Boa Vista, o Bomba, Bem Bom, vai passar por ali tudo, vai vir em Tabuleiro e aí conseguir fazer toda essa estrada. Ele não vai estar ao vivo conosco, ele gentilmente me respondeu aqui por mensagem, tirou o tempo dele, deu a resposta, vocês cobraram, a gente foi, buscou, né, e ele deu essa resposta aí. Ele não vai estar ao vivo, mas nos deu essa resposta e aí a gente já tem um canal de comunicação com ele aqui. Qualquer outra dúvida a gente traz resposta. E voltando aqui novamente ao pessoal, tirando a dúvida aqui no 3620-1680, que você pode mandar a sua mensagem 3620-1680, o pessoal está perguntando aqui, ó: boa tarde, Josemar, tudo bem com você? Sabe me informar se esse pessoal que está atualizando o CAF, eles fazem transferência de ITR, porque o ITR do meu terreno não está em meu nome, é no nome de outra pessoa. Eu queria saber se eles fazem a transferência. Olha, o ITR é um imposto. O imposto é com o pessoal lá da Receita, né? Então, acredito que, até onde eu sei, nós não conversamos sobre isso, mas o INCRA, ele não mexe com o ITR, né? ITR é com a Receita Federal. Então, você tem que ir na Receita para tentar fazer essa transferência aí. Eu acredito que não seja aqui. A gente tem também Mariel, né? Mariel, ele... Mariel é o diretor do hospital, mas aqui quem nos informou foi o Jardel. Ele colocou aqui, ó, bom dia, foram 155 pacientes atendidos nas últimas 24 horas no Hospital Municipal Gilvão Vanderlei de Farias. Então tá um número bem alto de atendimentos lá no hospital, né? Bem alto, mas bastante, subiu bastante. E para você que quer participar do Jornal do Sucesso, participe no 3620-1680, manda a sua mensagem, assim como todos que mandaram aqui hoje, você vai ser atendido, a gente vai ler a sua mensagem aqui, ou vai colocar o seu áudio, né? Participe, não deixe de participar no jornal. Nós temos agora, a gente conversou, hoje teve lá uma palestra na Câmara de Vereadores, tivemos uma palestra lá, teve uma palestra da Roda de Conversa, o papel da mulher negra, né, nessa roda de conversa, o papel da mulher negra na construção de uma sociedade antirracista. E aí a gente conversou com as pessoas que estavam lá, foi organizado pela Jussara, a senhora Sara, que acho que muitos conhecem, né, essa roda de conversa, foi organizado por ela. E a gente conversou com as pessoas que estavam participando, pessoas que representam lá. Conversamos com Elisângela, né? Elisângela, que é presidente da Associação do Pambu, e falou sobre essa roda de conversa, né? De conversa ali sobre essa construção. E ela trouxe um assunto bem relevante para ser debatido dentro das comunidades, principalmente as comunidades quilombolas. Vamos ouvir a senhora Elisângela, né, que fala aí sobre o papel da mulher negra na construção de uma sociedade antirracista. Olá, ouvintes da Sucesso FM, estou aqui na Câmara de Vereadores aqui de Serra do Ramalho, aqui com a senhora Elisângela, ela que vai falar comigo sobre o quilombo do Pambu, ela que é presidente da associação lá e está aqui na roda de conversa, né, sobre o papel da mulher negra na construção de uma sociedade antirracista. Quando eu cheguei, a senhora estava ali falando sobre a sua comunidade, né, sobre a questão da união e de algumas pessoas que não se reconhecem como quilombola, mesmo a senhora falando que já nasceu com essa cor, mas não se reconhece com a cor preta, né, não reconhece como preta. Bom dia.
4: Sim, bom dia. É exatamente o que acontece na minha comunidade, não só na minha comunidade, hoje em dia tá geral, mas eu estou falando da minha comunidade, que eu tenho autonomia para isso, sou a presidenta de lá, né? Tenho autonomia para falar da minha comunidade. Tem muitas pessoas que não se reconhecem, e nós somos quilombolas, mas eles não se reconhecem como negros, não se reconhecem como quilombolas, então, e chega a dizer pra gente que ele não é negro, ele não é um quilombola. No pensamento dessa pessoa, eu acredito que quando diz negro, quilombola, eles pensam lá atrás, quando era escravos, e eles não aceitam mais a ser escravo. Eu acredito que seja mais ou menos por aí a mentalidade dessa pessoa.
0: Então, o problema está ainda que eles entendem que quando se coloca quilombola, eles acham que estão colocando eles como escravos.
4: Exatamente, estão colocando como escravo e eles não aceitam ser escravo. Na verdade, essa época nossa já passou, né? E as pessoas mais antigas não aceitam isso, dizer quilombo. Significa, cadê o tronco? Não existe tronco, não quero ir pro tronco. Então eu acredito que eles ainda estão nessa época. A mentalidade dele não avançou junto com os demais, né?
0: O que a senhora acredita que pode ser feito para que essas pessoas mudem essa mentalidade e comecem a entender que ser quilombola não é ser escravo?
4: Eu acredito que mais rodas de conversa como essa que estamos tendo aqui hoje nas comunidades, não só para os jovens, mas não só para as mulheres, para toda a comunidade, inclusive essas pessoas que pensam dessa forma, acredito que se a gente focar mais nessa pessoa, acredito que a gente consegue dar uma amenizada. Mudar, eu sei que não vai mudar, mas talvez a gente consiga amenizar um pouco a situação, que essa pessoa não continue passando isso para o seu neto, para o seu filho. Eu acredito que dessa forma a gente consegue amenizar.
0: Como a senhora falou que são as pessoas mais velhas, né, que têm esse pensamento, como que está dentro do quilombo ali do Pambu, como que está a questão dos jovens? Os jovens, eles conseguem já entender a importância de se auto-reconhecer ali como quilombola, de estar morando naquela comunidade?
4: Sim, alguns sim, conseguem já ter esse reconhecimento, conseguem se assumir, mas alguns ainda não. Alguns ainda não entendem, porque na minha opinião, a escola deveria falar um pouco mais sobre isso. Eu estou sentindo um pouco de... a falta desse ensino dentro da sala de aula, que precisa aumentar. Tem criança lá que diz assim: ah, eu não sou preto não, ele é meio lá, meio cá. Ah, eu não sou preto, eu sou moreno. Então assim, ele já tá dizendo que não é negro. Então acredito que em casa os pais precisam incentivar, na escola precisa ter essa dinâmica para poder a criança dali já sair sabendo o que é ser negro, o que é ser quilombola, que na minha opinião é uma honra. Ser quilombola para mim é uma honra. Então as pessoas, a minha comunidade precisa entender mais isso, as crianças de lá também precisam ter essa noção do que nós somos, o que nós passamos, a luta que a gente teve para chegar até esse momento. Então é assim, a gente tem que lutar cada vez mais. Então as crianças precisam entender isso.
0: Como foi feito diversos trabalhos, né, nesse julho, também essa palestra está inclusa nesse mês de julho das pretas, né? Na comunidade a senhora também teve essa conversa, ou vocês se reuniram com outras comunidades para fazer algum evento relacionado ao Julho das Pretas?
4: Na verdade, esse ano na nossa comunidade nós não fizemos nada sobre o Julho das Pretas, até porque a gente não tem um espaço de uma reunião própria. A escola está em reforma, que é onde a gente sempre faz esse trabalho, e aí a gente optou por não fazer. No momento, né? Mas ainda há uma decisão a ser tomada para que aconteça uma roda só na comunidade, só com o pessoal da comunidade. Nós não se reunimos com as outras comunidades, normalmente acontece isso, a gente fazer como aconteceu em Água Fria, mas a nossa comunidade não participou. Mas nós estamos nessa questão de fazer a nossa, mesmo que seja depois, que eu acredito que o Júri das Pretas não seja só esse mês, seja todos os meses do ano inteiro. Não é só nesse momento, né? Acredito que a gente tem que estar fazendo essas rodas de conversa não só nesse momento, sempre. Então a gente ainda tem esse plano de fazer na nossa comunidade.
0: Senhora Regina, muito obrigado pela sua entrevista. Gostaria que você deixasse uma mensagem para aquelas pessoas que são negras, mas não se reconhecem como negras, a importância deles tentar reconhecer, né, a sua cor, reconhecer a sua descendência.
4: Eu é que agradeço pela oportunidade de estar aqui falando da minha comunidade e queria deixar uma mensagem que as pessoas parem um pouco, pensem, assim como eles entram lá na internet para pesquisar, seja o que for, pesquise sobre a luta negra, o reconhecimento de outras pessoas que hoje a gente conseguiu com muita luta, e comece pensar um pouco mais, refletir sobre o que é ser negro, para não falar às vezes fala até sem saber do que está falando, né? Que as pessoas negras, não só negras, quem não for negro também, faça isso, pesquise, investigue para poder respeitar um pouco mais os negros.
0: Certo, e aqui José Manareda para o Jornalismo da Sucesso FM.
5: Certo, e ainda sobre aí nós ainda falando, né, sobre o papel da mulher negra na construção da sociedade antirracista, conversamos também com a Jaciane, ela que é líder comunitária da comunidade de Mariápolis, né? E conversamos também com Valdira. Agora vamos ouvir a Jaciane também, que falou um pouco sobre esse assunto, né, que é muito importante, muito relevante, principalmente nesse mês das pretas, né? Mês de julho aí das pretas. Vamos ouvir a Jaciane.
0: E ainda aqui na Câmara de Vereadores, falando sobre a roda de conversa do papel da mulher negra na construção de uma sociedade antirracista, ao meu lado está a Valdira, ela que é diretora da Diretoria da Mulher aqui em Serra do Ramalho, vai falar conosco sobre essa roda de conversa, a importância, né, como ela estava ali conversando com as mulheres, a importância aqui não do empoderamento, mas que as mulheres entendam, né, o lugar dela na sociedade, que é onde ela quiser. Bom dia, Valdira.
6: Bom dia, Josemar. Bom dia, os ouvintes da Rádio Sucesso. Hoje, como o Josemar trouxe aqui, nessa roda de conversa sobre, né, o papel da mulher negra, né, do protagonismo da nossa sociedade. Então, a gente tem que estar junto, a gente precisa apoiar, a gente precisa que nós, quanto mulheres, nós precisamos fazer essa rede de apoio, de mobilização. E tudo se começa através do diálogo, da conversa, da troca de experiência e, principalmente, na valorização... aonde as leis nos traz nessa garantia que nós precisamos avançar, nós precisamos quebrar ainda esses paradigmas, os preconceitos, que mulher negra não pode ocupar um espaço público ou um cargo elevado na uma sociedade, e não só levantar a bandeira aqui de lugar de mulher onde quiser, é para que nós possamos caminhar juntas num espaço construtivo, democrático e participativo, que essa é a nossa maior vontade, o nosso maior desejo e um direito conquistado.
5: A gente, tem uma senhora ali, a senhora Elisângela, ela colocou que muitas mulheres pretas, ou então o homens também do quilombo, ele às vezes não se assume como preto, eles têm meio que vergonha. O que fazer para que seja quebrada essa vergonha, esse preconceito entre as pessoas do quilombo mesmo?
6: É trabalhar sobre as suas identidades, né? Sobre os seus pertencimentos. E isso foi colocado ali na roda de conversa como um grande desafio, porque é algo construído, foi construído esse conceito na cabeça desse ser humano, desse indivíduo, como que ele não pertence a uma sociedade negra, né, do quilombo, e que ele precisa entender que esse pertencimento hoje não é uma vergonha. Né, não é um desfavor, pelo contrário, foram pessoas que lá atrás lutaram, né, com a construção civil e com a sociedade que visou essa luta, trouxe esse direito, e que a partir de agora eles precisam, na verdade, fazer com que esses direitos de fato cheguem. Então aí, como a gente estava conversando lá na sala, a gente falou assim, é trazer esse indivíduo para perto, porque debater muitas vezes não vai ter abertura, mas é trazer para perto, é a e a partir de uma roda de conversa, é através de uma reunião, é através da comunicação, da orientação, do esclarecimento, que o verdadeiro ditado popular, né, que o conhecimento é libertador. Aí vai começar a desconstruir um conceito que foi formado na cabeça desse indivíduo.
5: E essa roda de conversa organizada pela Sara, né, a Jussara, foi... já no final do Júlio das Pretas, foi essencial, né, para que essa conversa pudesse fluir aqui sobre isso.
6: Sim, sim, precisamos, né, ter lugares de espaço para que nós precisamos ouvir, debater e começar a construir de uma forma diferente. Eu parabenizei também Célia pelo evento, né, do Júlio das Pretas lá no Quilombo Água Fria, e falando isso, que além dela estar trazendo a juventude para perto, os parceiros, nós também vimos pessoas, né, idosas ali participando, alegre. Então, assim, estão trazendo o que era antes, o que está sendo agora e o que pretende ser construído nessa nova geração. Então, o envolvimento desse público, né, de terceira idade, dos jovens, da sociedade civil, do poder público, tem que ser participativo, porque é na participação, de construção de políticas públicas, é no debate, é na roda de conversa, é nessa socialização de informações e conhecimento que a gente vai ter, né, vamos dizer, gargalo, né, nós temos, como eu falei ali, hoje foi uma conversa, mas essa sementinha cabe a nós agora, a responsabilidade de repassar, né, de debater, de acolher e construir a partir de agora uma sociedade mais justa, falando que o espaço é de todos, o direito é de todos, nós devemos ter respeito, né, igualitário, independente de cor, de raça, de religião, mas que nós estamos aqui para desmistificar algo que foi implantado na sociedade, que é uma construção patriarcal, e a partir de agora, dessas conversas, desse diálogo, abranger os espaços para que mais pessoas possam participar, que mais pessoas tragam suas experiências, e que a partir de agora nós também junte força para desconstruir algo que foi implantado, né, há séculos atrás.
5: Você, como diretora da mulher, qual a mensagem você deixa, né, para as mulheres de Serra do Ramalho, da região, e principalmente as mulheres pretas aqui dos quilombos de Serra do Ramalho?
6: Eu deixo a mensagem, Josemar, para todas as mulheres que estão nos ouvindo, que nós somos capazes, primeiro. Porque eu falei, muitas vezes nós temos um conceito internalizado dentro de nós sobre as impossibilidades. Mas quando a gente adere, né, esse conhecimento e esse sentimento que nós podemos construir uma sociedade mais justa, não é disputa, é coletividade. Nós viemos não da cabeça e nem dos pés, nós viemos do lado, né, como está em Gênesis ali, a construção humana. Então nós precisamos ganhar espaço no diálogo, na conversa, no respeito, e nós mulheres precisamos acolher aqueles que debatem ou que têm uma formação contrária da nossa, para que nós possamos desconstruir e assim avançar com dignidade e dizer que nós estamos aqui para ocupar espaço ao qual é um direito nosso, é uma coletividade construída de uma sociedade mais justa, que nós mulheres podemos sim, e quando nós podemos, nós queremos, o que nos impede?
7: Sim, muito obrigado. E aqui José Marareda para o Jornalismo da Sucesso FM.
5: Certo, isso aí foi Valdiras, diretora da Diretoria da Mulher aqui de Serra do Ramalho. Eu falei da Gessiane, daqui a pouco a gente traz a Gessiane, líder comunitária lá da comunidade de Mariápolis. A gente vai trazer a Gessiane daqui a pouco, depois do intervalo. Tá chegando o nosso momento do intervalo e a gente vai trazer daqui a pouco. Nós temos muitas mensagens aqui dos ouvintes, né, tirando dúvidas e também participando. Essas mensagens a gente vai trazer também depois do intervalo. Porém, essa mensagem a gente vai trazer aqui agora, um ouvinte aqui, ela é Josemar, não concordo com a fala dela, né, no caso da senhora Regina, que colocou um pouco lá atrás, sobre os quilombolas. Eu acho que a escola tem um papel de manter a identidade, mas não das próprias famílias estão perdendo a sua essência e tem a obrigação de ensinar seu filho, né, dentro de casa. Minha opinião é que toda regra tem sua exceção. Então ela discorda ali de que a escola tem ela fala que a escola aqui tem o papel de manter, né? Aí não, mas as famílias têm que ensinar dentro de casa. Ela vai manter a identidade da pessoa. Porém, dentro de casa, as famílias têm que estar repassando. Então aí está a ouvinte. Nós temos bastante mensagem aqui sobre estradas, nós, né, sobre o pessoal cobrando sobre estradas. Ainda mais mensagem aqui sobre a CARF, sobre vários outros assuntos. Quando a gente retornar, né, sobre pagamento de funcionários e tudo, quando a gente retornar, a gente vai passar depois do intervalo, vamos rodar todas as matérias, vamos trazer todos os questionamentos, o microfone de vocês aí tá aberto, 3620-1680, mas nós precisamos ir pro intervalo, daqui a pouquinho a gente retorna, viu?
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0: 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E são 13 horas e 13 minutos, 13 e 13, né? 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
1: São 13 horas e 15 minutos para a gente encerrar o assunto do papel da mulher negra na construção de uma sociedade antirracista, né? Que teve essa roda de conversa. Nós falamos com a Gessiane, ela que é líder comunitária da comunidade Mariápolis. Vamos ouvir a Gessiane e aí a gente muda de assunto, ouvinte, porque daqui a pouco tem muita demanda do ouvinte aqui. Você pode ficar tranquilo, se você mandou a sua demanda, daqui a pouco a gente vem falar sobre a sua demanda. E ainda temos Carol Caetano falando sobre o Dia Mundial do Combate às Hepatites Virais, tá bom? Uma matéria muito importante, mas vamos ouvir a Gessiane. Vamos ouvir a Gessiane aí, que estava na roda de conversa ali.
2: E aqui ainda na Câmara de Vereadores, aqui próximo que a roda de conversa, no papel da mulher negra na construção de uma sociedade antirracista, eu estou aqui com a senhora Gessiane, né? Ela é uma espécie de líder comunitária, tem um grupo de mulheres lá em Mariápolis e vai falar aqui conosco sobre a importância, né, de uma palestra como essa, uma roda de conversa e esse empoderamento principalmente da mulher negra. Bom dia, Gessiane.
3: Bom dia a todos. Isso mesmo, a gente estamos aqui participando de uma roda de conversa, né, sobre a mulher preta, né, desse mês de julho. E o que eu trouxe, assim, vim participar deste momento para estar levando para a nossa comunidade essa conscientização, né? Porque muitas vezes a nossa comunidade ela fica de fora. E se tratando das comunidades ribeirinhas e quilombolas, a gente acaba não tendo esse conhecimento. E são barreiras que nós devemos quebrar, né? Sobre o racismo, sobre o preconceito, onde nós, né, principalmente a mulher negra, vê muito isso. Então, assim, o preconceito, ele ainda está aí, está ativa. E é uma coisa que, assim, para nós, nos prejudica muito. Porque nós, né, mulher negra, mulher quilombola, muitas vezes nós não ocupamos esses espaços por falta de segurança. Porque, assim, nós sabemos que nós somos capazes. Mas a mulher, ela é vista como sexo frágil. Mas sabemos que nós somos capazes e que nós podemos ocupar espaço na sociedade. Então, esses momentos como esse, essa roda de conversa, é muito importante para nós.
2: Gessiane, você falava ali na roda de conversa que você sente uma diferença no tratar da mulher quando ela se arruma, a mulher preta se arruma, e quando a mulher branca se arruma. A mulher branca é tratada como bonita. Quando a mulher preta se arruma, tem outros termos que as pessoas usam.
3: Verdade. Quando a gente já vê muito isso, né? Eu sou negra e eu sei muito bem. Já passei por situação assim. Porque, assim, quando se vê uma mulher branca, né, bem vestida, bem penteada, maquiada, é normal. Agora, quando se vê uma mulher negra, né, bem arrumada, já é vista com maus olhos, né? Já olha e já... Muitos já criticam. Ah, a negrinha que exibida, né? Às vezes acha que a mulher negra, ela não pode se vestir bem, ela não pode estar, né, num espaço ocupado que deve ser ocupado só por mulher branca. E sabemos que o espaço é para todos, a sociedade é para todos. Onde a mulher branca pode ocupar um espaço, a mulher negra também pode ocupar.
2: Nesse Julho das Pretas, né, a gente vai estar com o fechamento aqui com essa roda de conversa. Qual a mensagem que você deixa para as mulheres pretas aqui de Serra do Ramalho, não só para as quilombolas?
3: Isso, hoje é o encerramento e aí eu vim participar. E seria importante que mais mulheres viessem participar. Porque, assim, eu sempre falo, né, eu tenho orgulho da minha cor, tenho orgulho da minha raça, tenho orgulho da nossa gente. Então, isso não nos impede de avançar, de ocupar espaços. E toda mulher negra, não só mulheres, mas todas as pessoas negras e quilombolas devem lutar por aquilo que quer, né? Deve ocupar o espaço que deseja ocupar.
2: Certo, e aqui José Mararida para a Sucesso FM, porque tá no sucesso, tá na boa.
1: Certo, aí foi a Gessiane, né? A Gessiane, ela que é líder comunitária lá da comunidade de Mariápolis, falando sobre esse dia importante, nessa, né? Essa roda de conversa, essa palestra, eu estava lá presente, muito importante, viu, a conversa que estava tendo lá. Então, seria bom se fosse aberta para mais pessoas, né? O convite aí para mais pessoas participarem, porque era um assunto, né, muito relevante, muito bom mesmo. Mas vamos retornar aqui para os nossos ouvintes, né? Tenho aqui um boa tarde, Alessandra Caraíbas, né? Que está lá no YouTube, um boa tarde para ela também. Nós temos aqui sobre pagamento dos funcionários. Vamos lá, vamos ouvir o que o pessoal tem que falar sobre pagamento de funcionários.
4: Olá, Josimar, boa tarde. Eu gostaria de saber se você sabe me informar quando é que vai sair o pagamento do Bolsa, quer dizer, do funcionário de Serra do Ramalho aqui para nós todos. Não precisa identificar meu nome.
1: Boa tarde para você e pro senhor também. Pronto, é como eu falei pro senhor, a gente vai encaminhar, né, essas mensagens aqui, já chegou novamente, vamos buscar lá do, a gente vai buscar lá do, da Secretaria de Administração, né, buscar para ver quando que tá previsto aí o pagamento para vocês, né, o previsto aí o pagamento, a gente já tinha, trouxe notícia no mês passado, agora esse mês tem um pagamento. Nós temos aqui também mais outra mensagem aqui. Boa tarde, liguei o rádio só agora. Vocês falaram sobre o link do site para inscrição do Safra 27-28. Olha, foi ontem, hoje está tendo as inscrições lá, iniciou hoje. Ontem a gente falou sim do link, vai ser divulgado um card, junto com esse card será divulgado o link, onde você pode entrar, aí o senhor, a senhora pode entrar, e fazer a inscrição lá, essa atualização pelo site mesmo. Se a senhora tiver intimidade ali com essas coisas digitais, internet ali, o celular ou o computador, a senhora pode fazer assim que sair o link divulgado. A gente divulga também na rádio aí, assim que sair o link a gente vai falar que já está liberado esse link aí, que vocês podem entrar lá e fazer essa divulgação. Nós temos aqui, boa tarde, Josimar, quero saber sobre o nosso, saber do nosso secretário quando vai arrumar as estradas do pé de serra, porque são só promessas, estamos cansados de esperar. É aqui lá do povoado de Mandiaçu, né? Povoado de Mandiaçu. Ontem, o ouvinte aqui, ontem eu conversei com o secretário e com o Wellington. O Wellington é responsável pelas máquinas e com o secretário. O secretário, como a gente sabe, por timidez mesmo, ele não consegue, ele não dá entrevista ali, é por timidez, né? Mas ele não omite nenhuma informação. Ele me passa todas as informações. E o que os dois me passaram foi que ontem já iniciou os trabalhos em alguns locais que tinha parado, depois ele vai terminar, né, a estrada lá de Água Fina, que liga a Agrovilha 14, que liga a Mineira também, que liga Mata Verde e Mineira, e a Mineira ali que liga Taquari, vai começar a terminar esses trabalhos. Assim que ele terminar, ele vai aí em direção ao Mandiaçu, tá bom? A direção Mandiaçu também resolveu um problema aí, que ele já disse que vai resolver essa parte aí. E depois a gente vai buscar aí mais cronogramas para onde vai passar. Então, palavras do secretário e do responsável ali pelas máquinas, né? Mandaram pra gente ali, que foram esses responsáveis aí. Então, tá aí a resposta para você aí, que mandou aqui pra gente para saber quando vai consertar, né? Que tá cansada de promessas, mas vamos aguardar aí para ver que disse já iniciou os trabalhos. Nós tivemos também na secretaria de, num posto, Vera Lúcia, falando com a Carol Caetano, né? Carol Caetano, ela que é coordenadora epidemiológica, né? Coordenadora epidemiológica de aqui de Serra do Ramalho, da Vigilância Epidemiológica de Serra do Ramalho. E falou conosco sobre o Dia Mundial do Combate à Hepatite, né? Uma matéria muito importante, algo muito importante mesmo aqui para Serra do Ramalho. E nós vamos ouvir a Carol Caetano sobre essa vacinação e o que ela tem a dizer sobre esse combate aí à hepatite. Então vamos mandar para o ar.
5: Olá, ouvintes da Sucesso FM, estou aqui no posto Vera Lúcia, com Carol Caetano, ela que é coordenadora da Vigilância Epidemiológica de Serra do Ramalho, vai falar conosco hoje sobre o Dia Mundial, o combate à hepatite viral, né, o combate, prevenção, o que deve ser feito. Ela vai passar aqui para a gente essas informações. Bom dia, Carol.
6: Bom dia, Josimar, tudo bem? Para gente que trabalha com saúde, o Ministério da Saúde, ele coloca por meses calendários para a gente estar lembrando de algumas datas com mais cuidado, né? Então, não significa que a gente tem que combater hepatite só no mês de julho, mas significa que em julho a gente tem um olhar diferente para essas doenças que agravam a questão do fígado, né? Então, no dia 28 de julho é a data estabelecida, né, pelo Ministério para estar conscientizando sobre a questão da prevenção dessas hepatites virais. A gente sabe que quando a gente fala de hepatite, tem três grupos que circulam mais, né, a hepatite tem do grupo tipo A, do grupo tipo B e do grupo tipo C, e que a gente sabe que tem algumas formas que a gente utiliza na questão da prevenção, né? Por exemplo, pelo calendário SUS já é uma vitória que a gente já tem vacina de hepatite A para as crianças, né, que é feita na primeira infância. Né? A hepatite B a gente já previne desde o nascimento, né? Pelo calendário de imunização, hepatite B, a criança, ela toma uma dose ao nascimento, depois ela faz três reforços. Às vezes a mãe pega o cartão e fala assim: mas não tem vacina de hepatite B aqui no cartão, só tem uma dose. É porque a hepatite B, ela fica dentro da vacina penta, né? Da penta valente. Então, assim, a criança ela é protegida ao segundo, ao quarto e ao sexto mês, e no nascimento ela tem essa dose, que inclusive a gente reforça que a criança que nasceu e não fez a vacina ali no momento do nascimento, ela tem até 30 dias para ter essa prevenção, senão ela só vai ficar com as três doses do calendário, né? Até porque a hepatite B no calendário geral são essas quatro doses, só que a criança ela perde a dose 1 se ela não fizer até 30 dias, né? É importante reforçar que, além da vacinação, né, a gente tem que ter alguns cuidados, né? As hepatites virais, elas podem ser transmitidas também, né, por via da questão de relações sexuais, de compartilhamento de objetos pérforo-cortantes. Então, assim, pra gente que é mulher, é muito importante que quem gosta de fazer a unha, que tenha seu próprio alicate, né, que não compartilhe com terceiros, que se tiver utilização em salões, que verifique seu local, se faz esterilização. Não é vergonhoso você perguntar: aqui tem estufa, você esteriliza, você não compartilha de um cliente para o outro, né? É importante também lembrar que a gente tem tratamento, né, e controle para hepatites, né? Pelo SUS aí a gente tem esse manejo, a gente tem aqui na nossa região o Centro de Referência de Saúde Sexual, que é o CRES, que dá esse apoio pra gente. Então, assim, receber um diagnóstico não significa que acabou a vida, né? Na questão da hepatite C, da hepatite B, faz o uso das medicações ali, o controle, o cuidado, né, no caso da hepatite C. A principal aliada, quando a gente fala no caso das hepatites virais, é reforçar o calendário vacinal. A gente fala muito, né? E a gente lembra, falando da criança, a gente falou do calendário, da importância de olhar o cartãozinho, mas e o adulto, né? É muito importante que as gestantes verifiquem o calendário vacinal. É uma vacina que não é contraindicada na gestação, vacina de hepatite B. Infelizmente, hepatite A, a gente, pelo SUS, é só para crianças e alguns grupos especiais, né? As pessoas que têm doença autoimune, pessoas que fizeram tratamento ou estão em tratamento oncológico, né? Pessoas que têm alguma patologia mais grave associada, pode estar nos procurando que a gente verifica se essa pessoa tem o direito, a gente faz o pedido da vacina de hepatite A, e a B está disponível para todo mundo, do neném ao idoso, né? É importante reforçar que no calendário normal, todas as pessoas têm que ter três doses de hepatite B. Então, eu só queria deixar esse recado de conscientização, de cuidado. Todo mundo dá uma olhadinha no cartão aí, vamos olhar se tem três doses da vacina de hepatite B, e se não tiver, pode nos procurar em qualquer uma das 10 salas de vacina que temos no nosso município.
5: Certo, Carol, muito obrigado.
6: Eu que agradeço, é sempre muito bom falar de saúde.
5: Certo, e aqui José Marareda para o Jornalismo da Sucesso FM.
1: Aí, Carol Caetano, Carol, que sempre nos atende lá na coordenadoria, né, de vigilância epidemiológica, que fica lá no Vera Lúcia, epidemiológica aqui de Serra do Ramalho. Então é muito importante que você, mãe, né, você, pai, aí, olhe a carteira de vacina dos seus filhos. Você, adulto, também, pega a sua carteirinha, olha lá se já tomou todas as doses, né, que você precisa tomar essas doses. Se você não tomou, você vai lá, busca, faz a correção aí, toma as doses para não correr risco, né, de que outros dias você possa estar sofrendo algo com isso aí, tá bom? Aí você possa estar sofrendo aí com uma hepatite, sendo que pode ser prevenida, hepatite viral. Hoje é o Dia Mundial do Combate da Hepatite Viral. A gente tem uma mensagem aqui, são 13h29, já vai dar quase 13h30, do pessoal da Mineira, comunidade de Mineira, né? Eu gostaria de reclamar que em relação ao abastecimento da água salgada da comunidade, né? Tem pessoas que estão utilizando a água para irrigação, de forma que não está chegando na casa das outras famílias. Então está utilizando para irrigação. Eu gostaria de pedir para que a prefeitura tome providência para garantir a distribuição adequada para todo mundo, para todas as famílias, porque só apenas alguns usam para irrigação e outros fica sem água. Então vamos. Tá aí o pessoal da comunidade de Mineira reclamando aí sobre a água salgada. Eu vou levar essa informação para o pessoal lá, para, se eu não me engano, parece que é Maicon que é responsável pelas águas aí, né? Pela essa questão da água, para ver se ele resolve essa questão da comunidade de vocês, né? Tem mais uma reclamação aqui de um ouvinte, né? Lá, boa tarde. A Secretaria de Obras tinha que ter um cronograma de planejamento para fazer estradas, pois todo ano é a mesma coisa, que todo ano diz que vai fazer a estrada onde está o ponto mais crítico e não faz. Todo ano as comunidades ribeirinhas sofrem com essas estradas, por serem mais longe da sede, que fica nos esquecimentos pelo poder público. Obrigado e não fale meu nome, né? Então, o ouvinte aqui, lá das comunidades ribeirinhas, né, passou aí as informações aqui pra gente, que gostaria de ter esse cronograma. Como eu falei,

0: site, tá bom? A gente leu tudo aqui, tudo que chegou pra cá, a gente tirou. Como era o mesmo assunto, não é a mesma, quase a mesma pergunta, assim, tem horas que a gente não vai ler a sua mensagem ao vivo, mas ela é de outra pessoa que já é o mesmo assunto. Então, muito obrigado pela sua participação. Continue mandando. Seu microfone é o 3620-1680. Hoje teve muita participação. Amanhã quero mais participação ainda. A gente vai trazer assuntos importantes. Fiquem ligados na Sucesso. Não desligue o telefone. Nós estamos aqui com mais notícias, mais músicas, né? Tem mais pessoas mandando mensagem aqui sobre água salgada, né? Antes da gente terminar aqui. Boa tarde. A água salgada não é para... para criame de peixe, né? Para encher piscina ou criame de peixe. É para o pessoal usar nas casas. Tá colocando aqui mais ouvintes falando também. Mas eu vou buscar sobre essa questão da água salgada de vocês, tá? Então, uma boa tarde a todos. Fiquem todos com Deus e até amanhã. Então, vocês da água salgada, manda mensagem novamente amanhã para a gente trazer a resposta para vocês. Tchau, obrigado. Fiquem com Deus.
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9: Acertando o seu reloginho, 13 horas e 36 minutos.

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1: O silêncio, meus amigos, também é uma resposta do Senhor, sabia? Pois é, às vezes a gente ora, parece que o céu está em silêncio, mas Deus trabalha no secreto. O silêncio dele não significa ausência, mas sim um convite para exercitarmos a nossa paciência e confiança. Enquanto você espera, ele está alinhando os detalhes e preparando o melhor momento para te abençoar de uma forma surpreendente.
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1: Olá, boa tarde a você, agora 14 horas e um minutinho.
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2: Chegando por aqui com o nosso resumo de novelas. É, vou te contar tudo que rola em A Nobreza do Amor, a novela das 6 da Rede Globo para essa terça-feira. Embriagado, Mirinho confronta Tonho, que o leva para casa. Mirinho afirma a sua família que ama a Lúcia e Casemiro tenta se desculpar com Tonho. Virgínia estranha a ausência de Mirinho e chantageia Diógenes. Alica se surpreende ao saber que Tonho decidiu comprar terras para os dois. Omar chega a Recife, as famílias de Salma e Fuad celebram seu noivado oficial, apesar do desconforto da moça. Dumi pergunta a Kenia se ela está pronta para romper de vez com Gendal. Sebastião conta a Virgínia sobre a embriaguez de Mirinho. Viriato repreende Diógenes por suspender o castigo de Virgínia. Gendal recebe um telegrama de Malungo.
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1: Chegando com o resumo da sua novela preferida, tô aqui pra te contar tudo de coração acelerado. Hoje, Albano afirma a Leandro e a Laor que Xavier tinha muitos inimigos. A Laor pede a Albano que dê atenção especial ao caso. Zuzu demonstra pressa em se casar com a Laor, que brinca com a amada. Esteban e Nayane comemoram descobrir que o bebê de Laurinha é uma menina. E Malvino fica impactado. Sinara questiona Zilá sobre Xavier. João Raul apoia o filme de agrado. Eduarda repreende Valéria por se atrasar para voltar de viagem e prejudicar Sol. Tem início uma reunião do Conselho Administrativo para decidir sobre a permanência de Zilá na presidência do Grupo Amaral.
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1: Olá, boa tarde, 14 horas e 30 minutos.
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2: E agora na novela Quem Ama Cuida, meus amigos, para essa terça-feira, Otoniel pensa em Francesca. Pedro conta a Adriana sobre o processo contra Demir, sem saber que a fisioterapeuta arquitetou tudo com Sueli. Rafael elogia Ingrid pela festa de comemoração da presidência. Bruna afirma a Tiago que o rapaz tem que vê-la apenas como amiga. Ademir recebe uma intimação para depor. Pilar observa Elisa na rua e manda Yuri obrigá-la a entrar em seu carro.
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3: Esse é o novo hit de Responsa e Rafa Júnior. Vamos cantar junto assim, ó.

0: Matheus e Rafa Júnior.
1: Os maloqueiros de responsa.
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0: coração de mãe. Em outra confusão, Rakan é parada em uma blitz de trânsito bem na hora em que estava deixando a Issa em seu táxi clandestino. Ao descobrir que também vai levar uma multa pesada por estar ali, a Issa usa seu jogo de cintura e consegue livrar os dois da enrascada ao convencer a polícia de que eles são um casal de namorados.
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1: A sua estação são 15 horas e 6 minutos.
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3: Estamos de volta por aqui no seu rádio, na sua terça-feira, com mais informações sobre o mundo da bola.
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3: O Grêmio confirmou ontem a chegada do meia croata Filipe Krovinovic, de 30 anos. Ele vai assinar contrato com o Tricolor até final de 2028. A contratação foi uma indicação do técnico Luiz Castro, que já havia trabalhado com ele no Rio Ave, em Portugal. O meia reforça o lado esquerdo no meio-campo, setor que o clube buscava cobrir nessa janela.
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3: O Flamengo recebeu uma proposta oficial do Beşiktaş da Turquia pelo zagueiro Léo Pereira. A oferta é de 10 milhões de euros, o que dá aproximadamente 58 milhões e 200 mil reais por 100% dos direitos econômicos do jogador. O clube agora avalia se aceita ou não a negociação. Léo Pereira é a titular absoluto do Flamengo de Leonardo Jardim e chegou a disputar a Copa do Mundo pela seleção brasileira.
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3: O Palmeiras recusou uma proposta do Spartak Moscou pelo atacante Flaco Lopes. O clube russo ofereceu 20 milhões de euros fixos, o equivalente a 116,7 milhões de reais, mais 5 milhões de euros em bônus por metas. O Verdão não topou e deixou claro que não quer negociar o jogador. Não é a primeira vez que o Spartak tenta. O clube já havia buscado o Flaco Lopes na janela anterior. O atacante tem contrato até 2029 e multa rescisória de 100 milhões de euros. Mesmo com a recusa, o time russo quer insistir e planeja oferecer um salário maior do que o atual.
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3: O atacante colombiano Luiz Sinisterra se machucou de novo e virou motivo de preocupação no Cruzeiro. O clube anunciou nessa segunda que os exames apontaram uma lesão séria na coxa esquerda. Ele vai precisar de cirurgia e pode ficar entre 5 e 6 meses sem jogar. É a quarta lesão muscular na coxa desde que chegou ao clube. Tô de volta amanhã trazendo mais informações por aqui. Tudo que rola e acontece no mundo da bola, você fica sabendo primeiro aqui na melhor. Abração do Deluca, ótimo. Uma terça-feira, fiquem com Deus e até a próxima. Tchau, tchau, valeu.
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1: E aí, tudo bem? Ótima terça-feira pra você. Aqui quem tá falando é a Kelly Gomes. E olha, pra hoje, vamos de frango assado na maionese. Isso é gostoso, viu, gente? Então se prepara pra anotar os ingredientes. Começa aí com 1 quilo de sobrecoxa sem osso, 2 colheres de sopa de suco de limão, 2 dentes de alho amassados, 1 pacote de creme de cebola, 1 vidro pequeno de maionese e, para fechar essa lista, queijo parmesão ralado a gosto. E bora fazer assim, ó. Você vai temperar as sobrecoxas com o suco do limão e o alho. Aí você vai passar cada pedaço no creme de cebola. Coloca no refratário untado com óleo e vai espalhar a maionese e polvilhar o queijo parmesão ralado. Daí você leva isso pro forno por 30 minutinhos ou então até que estejam lindas de douradas. E essa foi a nossa receita dessa terça-feira, frango assado na maionese. Você vai amar. Boa terça para você e até amanhã com mais Aroma e Sabor. Tchau.
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0: amiga, se você quer transformar um look comum e valorizar a sua silhueta de forma instantânea, com um toque de stylish clássico e super simples, então comece a colocar a blusa por dentro da calça para marcar a cintura e equilibrar perfeitamente as proporções do seu corpo. Essa dica de ouro funciona perfeitamente com calça de cós alto, eliminando aquela sensação de visual largado ou desleixado. Finalize a produção com um cinto poderoso e arrase.
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1: Boa tarde a você, 15 horas e 32 minutos.
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1: E autocuidado que toda mulher precisa saber.
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1: Dicas do dia.
2: Amiga, sabia que lixar os pés com muita frequência pode provocar o efeito rebote e deixar a pele ainda mais grossa e cheia de calos? Pois é, para conquistar um solado macio de verdade, limite o uso da lixa ou do pedra-pomes apenas uma vez por semana, esfregando com total delicadeza. E o grande segredo do tratamento é caprichar na hidratação diária, aplicando um bom creme específico pelo menos uma vez ao dia para recuperar a pele de forma profunda.
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1: Agora!
2: Uma influenciadora fitness australiana chamada Sarah Stevenson virou piada e foi apelidada de delirante na internet após tentar vender seu sofá usado por uma verdadeira fortuna. Ela anunciou a peça de grife rosa no Facebook Marketplace pela bagatela de 21,5 mil reais. A blogueira justificou o preço dizendo que pagou o equivalente a 40 mil reais por ele há 6 anos. Mas os internautas, esses não perdoaram quando viram o estado real do móvel. O sofá está completamente detonado e cheio de manchas, já que a própria dona admitiu que desencanou e deixava os filhos comerem nele o tempo todo. Para piorar, ela mandou fazer uma limpeza pesada, que acabou desbotando o tecido, deixando o rosa vibrante com uma cara de cinza encardida. Obviamente, a publicação encheu de comentários dizendo que ninguém em sã consciência pagaria essa nota por um móvel nesse estado.
1: Que fala da...

Ó, oh, essa é uma das músicas mais gostosas do CD, né? Pra galera que tá solteira, né? A galera que vai fazer gostoso hoje, vai transar gostoso hoje. Canta aí, ó, no 3, 1, 2, 1.

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1: Boa tarde, 16 horas e 1 minuto.
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4: E aproveita que eu tô brigando.
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1: E aí, tudo bem com vocês? Eu sou Priscila Pera e vai começar o Flash Star desta terça-feira. A apresentadora Giovanna Eubank abriu o coração nas redes sociais para falar de um assunto que mexe com qualquer mãe: a velocidade com que seus três filhos estão crescendo. Ao postar fotos fofas ao lado da família, que formou com o ator Bruno Gagliasso, ela confessou que vive com aquele sentimento de saudade do presente. Giovanna contou que é bom e ruim ao mesmo tempo ver as crianças mudando todo dia, virando cada vez mais independentes e mostrando suas próprias personalidades. Para ela, dar conta do trabalho, cuidar dos filhos e ainda arrumar tempo para curtir o momento é uma das coisas mais difíceis do dia a dia. Ao mesmo tempo em que dá orgulho ver os pequenos descobrindo o mundo, dá aquele aperto no peito de saber que essa fase não volta mais. A postagem fez o maior sucesso na internet e milhares de mães mandaram mensagens carinhosas concordando que o tempo voa e que a gente precisa aproveitar cada segundo em família. Esse foi o seu Flash Star, que volta já já.
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3: E a Apple, hein? Que adia óculos inteligentes por precauções com privacidade. É o que você vai descobrir agora junto comigo nesta edição novinha do Tech World neste 28 de julho, dia do agricultor.
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3: A Apple decidiu adiar o lançamento de seus primeiros óculos inteligentes que estavam previstos para o final deste ano, empurrando o anúncio para meados de 2027. A decisão foi tomada para que a empresa consiga resolver problemas críticos de privacidade e aprimorar a experiência do produto antes do lançamento comercial. A medida surge como uma resposta às polêmicas envolvendo concorrentes como os óculos da Meta, em que usuários frequentemente burlam os avisos luminosos para gravar pessoas sem autorização. Para evitar o mesmo problema, a Apple estuda implementar travas de segurança que impeçam a gravação se o LED indicador estiver coberto, além de descartar recursos invasivos como o reconhecimento facial contínuo. A empresa chegou até a testar uma versão alternativa sem câmeras, voltada apenas para áudio, chamadas e comandos de voz para assistente Siri.
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1: Agora são 16 horas e 31 minutos.
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0: obrigado.
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4: De volta aqui com o Flash Star, eu sou Priscila Pera e tudo que tá rolando na vida das celebridades. Poliana Rocha, mãe do cantor Zé Felipe, respondeu a dúvidas de fãs sobre como está acompanhando esta nova fase da vida do filho. A esposa do sertanejo Leonardo abriu uma caixinha de perguntas no Instagram e foi questionada sobre como vê o momento do filho enquanto ele aproveita a fase solteiro. Para quem não sabe, um flagra de Zé Felipe e Lara Juca ganhou as redes sociais na última semana. As imagens divulgadas pelo perfil Daily do garotinho mostram eles aos beijos durante a festa. Poliana afirmou que se sente tranquila com a fase de solteiro do filho. Todo filho cresce, segue o próprio caminho, tem o direito de viver cada fase da vida. O que traz paz ao coração de uma mãe é saber que ele sempre honrou os compromissos que assumiu e que respeitou quem esteve ao seu lado. Os fãs adoraram a atitude carinhosa de Poliana e encheram a internet de elogios, mostrando o quanto acham bonita a amizade e a união de mãe e filho. Esse foi o seu Flash Star. Beijos e até.
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2: Conectado. Qualcomm anuncia aumento nos preços de chips e eletrônicos podem ficar mais caros. É o que vamos desvendar agora nesta nova notícia do TechWorld para você nesta terça-feira.
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2: Comprar um celular ou um notebook novo deve custar mais caro a partir de setembro. A Qualcomm, maior fabricante de processadores do mundo para celulares Android e PCs com inteligência artificial, informou a seus clientes que aumentará o preço de seus produtos em 2 dígitos para os lotes enviados a partir do dia 1º de setembro. O reajuste é reflexo do avanço da inteligência artificial que gerou uma escassez global de chips de memória e peças essenciais para data centers. Esse gargalo pressionou fornecedores como a TSMC, que fabrica os componentes para a Qualcomm, elevando os custos de produção em toda a cadeia tecnológica. Embora a Qualcomm tenha superado as expectativas de receita no segundo trimestre de 2026, a falta de peças limitou o volume de vendas global de eletrônicos. Sem conseguir mais absorver a alta dos custos de fabricação, a empresa optou pelo repasse às montadoras. Resta agora acompanhar quanto desse aumento marcas como Samsung, Xiaomi e Microsoft repassarão para o preço final cobrado ao consumidor.
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1: Olá, boa tarde pra você, 17 horas e 1 minuto agora.
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1: Agora são 17 horas e 30 minutos. Boa tarde.
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1: Olha a hora, agora 18 horas.
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0: Oração do Anjo. O anjo do Senhor anunciou a Maria.
1: E ela concebeu do Espírito Santo.
0: Ave Maria, cheia de graça, o Senhor é convosco. Bendita sois vós entre as mulheres, e bendito é o fruto do vosso ventre, Jesus.
1: Santa Maria, Mãe de Deus, rogai por nós, pecadores, agora e na hora da nossa morte. Amém.
0: Eis aqui a serva do Senhor.
1: Faça-se em mim segundo a vossa palavra.
0: Ave Maria, cheia de graça, o Senhor é convosco. Bendita sois vós entre as mulheres, e bendito é o fruto do vosso ventre, Jesus.
1: Santa Maria, Mãe de Deus, rogai por nós, pecadores, agora e na hora da nossa morte. Amém.
0: E o Verbo de Deus se fez carne
1: e habitou entre nós.
0: Ave Maria, cheia de graça, o Senhor é convosco. Bendita sois vós entre as mulheres, e bendito é o fruto do vosso ventre, Jesus.
1: Santa Maria, Mãe de Deus, rogai por nós, pecadores, agora e na hora da nossa morte. Amém.
0: Rogai por nós, Santa Mãe de Deus,
1: para que sejamos dignos das promessas de Cristo.
0: Oremos.
1: Infundi, Senhor, em nossas almas a vossa graça, para que, pela anunciação do anjo, cheguemos ao conhecimento da encarnação de nosso Senhor Jesus Cristo, vosso Filho, que pela sua paixão e morte na cruz, cheguemos à glória da ressurreição. Pelo mesmo Jesus Cristo, Senhor nosso. Amém.

0: da democracia.
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0: fato de um fenômeno novo que ele tem que ter uma atenção no campo da saúde mental.
1: Tecnologia na palma da mão. Mais de 177 milhões de pessoas usam o GovBR.
2: Hoje vamos falar sobre os níveis da conta e como ter mais segurança e acesso a todos os serviços. Carlos Oliveira.
3: Aumentar o nível da conta GovBR amplia a segurança e a quantidade de serviços que podem ser acessados na plataforma.
1: Do campo ao laboratório, cientistas da Amazônia sequenciaram pela primeira vez o genoma do açaí.
2: A descoberta abre caminho para melhorar a produtividade, garantir mais resistência, além da geração de novos produtos. Gabriela Noronha.
4: O trabalho é resultado de uma parceria entre a Embrapa e pesquisadores da Universidade Federal do Pará.
1: Hoje, na apresentação da Voz do Brasil, eu, Luciana Vasconcelos e Luciano Seixas.
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1: O Brasil apresentou o pedido formal de consulta aos Estados Unidos no sistema de solução de controvérsias na Organização Mundial do Comércio, a OMC.
2: A iniciativa do Ministério das Relações Exteriores contesta o aumento das tarifas imposto pelo governo norte-americano sobre as exportações brasileiras.
1: O Brasil questiona a tarifa adicional de 25% aplicada a produtos brasileiros e a taxação de 12,5% a um grupo de 60 países.
2: O pedido considera que as medidas norte-americanas são injustificadas e incompatíveis com obrigações dos Estados Unidos.
1: E está amparado no Acordo Geral sobre Tarifas e Comércio do Entendimento Relativo às Normas e Procedimentos sobre Solução de Controvérsias da OMC.
2: A solicitação é a primeira etapa para tentar um acordo direto entre os países junto ao órgão internacional.
1: E Brasil e Coreia participaram hoje em São Paulo de um fórum empresarial.
2: Promovido pela APEX, a Agência Brasileira de Promoção das Exportações e Atração de Investimentos, o encontro ocorreu no contexto da visita oficial do presidente sul-coreano Lee Jae-myung ao Brasil esta semana.
1: No encontro foram discutidas oportunidades para aumentar a relação bilateral de comércio, principalmente em setores do agronegócio, mineração, defesa e tecnologia.
2: O presidente da APEX, Laudemir Miller, destacou que, embora a movimentação comercial entre os dois países tenha chegado a 11 bilhões de dólares em 2025, a participação do Brasil nas importações da Coreia do Sul ainda é pequena.
5: O Brasil participa de 1% do comércio da importação da Coreia. Nós temos interesse e estamos crescendo nosso mercado de frutas, café, especialmente a área de aeronáutica, defesa, mineração, minerais críticos, que é tão importante para nossos países, farmacêutico, biocombustíveis, que eu já comentei, química, a parte de tecnologia, e são esses empresários que estão aqui nesse encontro tão importante.
1: E o acordo de livre comércio entre o Mercosul e Singapura entra em vigor no próximo dia 1º de agosto.
2: O decreto que promulga o tratado foi publicado nesta terça-feira no Diário Oficial da União.
1: Para apoiar a implementação do acordo, o Ministério do Desenvolvimento, Indústria, Comércio e Serviços disponibilizou manuais com orientações para exportadores, importadores e operadores de comércio exterior.
2: Os documentos estão no portal Siscomex na internet.
1: O Ministério da Saúde lançou uma campanha de utilidade pública de prevenção aos danos das apostas online.
2: A iniciativa alerta a população sobre os riscos associados ao uso abusivo das bets e divulga serviços de saúde mental oferecidos pelo SUS para acolhimento e tratamento de apostadores afetados.
1: A campanha é veiculada na televisão, no rádio e nas redes sociais. Vamos ouvir?
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2: Para falar sobre as bets e o impacto na saúde de quem joga, conversamos com Marcelo Quimatti, diretor do Departamento de Saúde Mental, Álcool e Outras Drogas do Ministério da Saúde. Vamos ouvir.
1: A gente conversa agora com Marcelo Quimatti, diretor de saúde mental, álcool e outras drogas do Ministério da Saúde, para falar sobre saúde e apostas eletrônicas, as famosas bets. Muito obrigado, Marcelo, pela sua presença aqui na Voz do Brasil.
8: É um grande prazer e muito obrigado o convite.
1: Marcelo, para começar, o fato de uma pessoa realizar apostas já é considerado um vício ou existem etapas? Quando é que passa a ser realmente um problema?
8: Não, o fato de jogar, ele não é propriamente um problema e muito menos um problema de saúde mental. A questão é que não existe um limite em que a gente pode dizer esta forma de jogar, ela é absolutamente segura. E a pessoa, ela migra muito rápido de um jogo que ele acontece por lazer exclusivamente para um jogo que ele acontece de uma forma compulsiva e que traz vários problemas associados tanto à saúde mental quanto à saúde financeira.
9: Agora, uma pessoa viciada em bets, Marcelo, ela consegue reconhecer o próprio vício? E como você disse aí, existe uma forma segura de se apostar em bet?
8: Não, não existe uma forma segura. Existe todo um processo que dá a relação da pessoa com uma plataforma ou com um jogo, que ela se modifica muito rápido. Normalmente, quando uma pessoa ela começa a jogar, ela começa a fazer isso por lazer, ainda que existam pessoas que elas começam a jogar como uma forma de aumentar os ganhos mensais. Esta forma, essa segunda forma, ela é particularmente muito perigosa e é muito difícil que uma pessoa que ela entre numa plataforma de jogos com essa intenção, ela não desenvolva problemas. Quando uma pessoa começa a jogar, tanto mesmo que seja uma situação de lazer, ela num primeiro momento em que ela joga, ela começa a ganhar. Ela ganha porque existe um mecanismo dentro de uma plataforma que ela estipula a partir de um algoritmo que ela tem que ter pequenos ganhos para que ela se mantenha dentro daquela plataforma jogando. Porque do ponto de vista neurobiológico, um pequeno ganho que a pessoa tem dentro de uma plataforma tem um efeito cerebral muito parecido com um grande ganho. Então a pessoa ela tem uma sensação de que ela está no controle, que ela está ganhando com aquilo, e quando ela coloca dentro de uma planilha ou vê depois de uma hora, duas horas de jogo, quanto que ela ganhou e perdeu, ela realmente perdeu. Então, e daí neste momento ela continua jogando de uma forma compulsiva, por um lado porque aqueles ganhos elas trouxeram prazer para ela, mas por outro lado porque ela começa a correr atrás de um prejuízo do que ela teve. Aí quando esse processo ele está desencadeado, é muito perigoso e a pessoa ela tende a ter impactos muito importantes dentro tanto da saúde mental quanto da saúde financeira.
1: O senhor falou saúde financeira, né? E a saúde mental, quais são os impactos mais comuns que a gente vê dentro da pessoa, para a vida familiar, no trabalho, como é que acontece?
8: Então, do ponto de vista da saúde mental especificamente, do ponto de vista epidemiológico, existe uma associação, que não é uma associação só que é feita em estudos no Brasil, mas na literatura internacional, que eles apontam que existe uma incidência muito maior de transtornos de humor, como transtornos depressivos, transtornos de ansiedade, entre pessoas que jogam, e principalmente aquelas que desenvolvem algum tipo de jogo patológico. Nós temos também várias outras dependências a álcool e outras drogas, que eles também estão associados ao jogo compulsivo. E existe, por exemplo, uma taxa de suicídio que ela é 5 vezes maior do que a população em geral entre pessoas que desenvolvem problemas com jogos e apostas.
9: Agora, qual deve ser o primeiro passo para a pessoa que reconhece esse vício em bets? E existe essa ajuda no Sistema Único de Saúde?
8: Sim, como você havia perguntado, existe uma dificuldade de identificação de quando isso se torna um problema. Dentro, em saúde mental, a gente tem dois parâmetros que eles são bastante importantes para definir algum tipo de dependência, que é o primeiro, quando uma pessoa ela deixa de fazer outras coisas ou quando aquilo tem um impacto no cotidiano dela. Aquilo tem um impacto no cotidiano da pessoa, normalmente é difícil de mensurar, principalmente quando alguma coisa ela não é criminalizada. Então ela tende a naturalizar valorizar aquela prática que ela desenvolve. Dentro de saúde mental, é muito importante que a pessoa ela ouça as pessoas que estão ao redor, que elas normalmente têm uma sensibilidade muito maior e muito mais apurada para identificar diferenças e mudanças no padrão do cotidiano. Então, se, por exemplo, a pessoa é casada e o cônjuge fala assim, olha, você tá jogando demais, você tá com um problema, escute essa pessoa, porque muito provavelmente você tá com um problema assim. E aí, o Sistema Único de Saúde, ele tá passando por um processo de qualificação em relação a cuidado de pessoas com problemas com jogos e apostas, e é uma qualificação necessária, porque esse é um fenômeno novo e que, do ponto de vista epidemiológico, cresceu muito rápido ao longo dos últimos anos, e existe um desenvolvimento de uma plataforma de acesso a cuidado, com um acesso digital através do Meu SUS Digital para pessoas que têm problemas com jogos e apostas, e que funciona. Foi muito importante a gente desenvolver esse tipo de estratégia, na medida em que as pessoas com jogos e apostas, muito frequentemente elas estão dentro do cotidiano delas, num ambiente digital, e que tem muito mais sentido para elas acessar o cuidado através de uma plataforma digital.
1: E nessa plataforma digital que existe, é possível ver se você tem problema, se você não tem. Se alguém falou, olha, eu acho que você está com um problema. Aí você pode, nessa plataforma, dentro do Meu SUS Digital, para poder ver, identificar, né?
8: Sim, existe uma testagem que ela tem uma sensibilidade e uma especificidade acima de 90%. A partir dessa testagem, a pessoa ela é encaminhada para uma outra plataforma, em qual ela vai receber atendimento, e aí ela vai ter um processo de acolhimento, de avaliação, e a partir daí é desenvolvendo um plano terapêutico para ela.
9: Agora, existe uma plataforma de autoexclusão para as pessoas que não querem mais jogar. Como é que funciona essa plataforma e para quem ela é direcionada?
8: Não, ela é fundamental. É fundamental porque, como se trata de um problema e que, uma vez instalado, a pessoa ela continua utilizando plataformas de uma forma compulsiva, a plataforma de autoexclusão é uma estratégia na qual ela para de receber propaganda, ela para de não tem acesso às plataformas de jogos, através de um acesso que dá pelo GovBR, e que ela se cadastra dentro dessa plataforma de autoexclusão. Dentro dessa plataforma de autoexclusão existe já orientações em relação a como ela procura cuidado na área de saúde mental, e nós temos identificado que mais de 30% das pessoas que se autoexcluem identificam que já apresentam algum tipo de problemas de saúde mental relacionado aos jogos e apostas.
1: Quando você se autoexclui, o que acontece?
8: Você não consegue acessar plataformas de jogos, e você não recebe propagandas relacionadas a jogos e apostas a essas plataformas.
1: E só eu posso fazer? Um parente, alguém que vê que eu tenho problemas, pode fazer isso pela pessoa?
8: Sim, o acesso é através do CPF e através do SouGov.
1: Ah, então se eu ver que um familiar precisa disso, eu posso ir lá colocar o CPF dele e auto-excluí-lo dessas plataformas?
8: Sim, mas de qualquer forma, a intervenção da família é muito importante, que ela se dê de uma forma pactuada junto com o usuário, porque é muito importante que a família seja próxima no sentido de apoiar qualquer tipo de intervenção na área de saúde. E a plataforma de autoexclusão é bastante importante, mas quando ela está associada a um problema relacionado à saúde mental, é muito importante que a isso se some uma procura de cuidado.
9: Então, de uma vez feita essa autoexclusão, não tem como sair.
8: Existem algumas modalidades em que a pessoa é excluída por um mês, dois meses, seis meses ou por um tempo indeterminado. Então isso vai variar de acordo com a modalidade que a pessoa escolhe ela ser autoexcluída.
1: Então, só para destacar que esse vício é um problema, sim, de saúde mental, para as pessoas estarem de olho. A família sabe, olha, não é uma brincadeira, é um vício, é um problema de saúde pública.
8: Não, e é um problema de saúde pública bastante importante. Ao longo desses últimos anos, a gente teve um aumento de procura na área da rede de atenção psicossocial de quase 150%, um aumento ao longo desses últimos anos, e com alguns meses, né, do desenvolvimento de ações de acesso digital ao cuidado, a gente teve uma procura gigantesca ao longo dos últimos meses. Então, de fato, é um problema de saúde pública, é um problema que ele teve um crescimento bastante importante durante os últimos anos, ele se acentua muito durante o período da pandemia e se trata de fato de um fenômeno novo que ele tem que ter uma atenção no campo da saúde mental.
9: Tá certo, então. Nós conversamos com o Marcelo Quimatti, que é diretor de saúde mental, álcool e outras drogas do Ministério da Saúde. Marcelo, muito obrigado pela presença aqui na Voz do Brasil.
8: Muito obrigado o convite, foi um prazer estar aqui.
1: Você que é usuário do gov.br, sabia que já pode aumentar os níveis da sua conta para ter mais segurança e acesso a serviços?
2: A conta gov.br possui os níveis bronze, prata e ouro. Cada um deles determina os tipos de serviços disponíveis e o grau de proteção.
1: E com alguns passos, você pode avançar para o nível ouro, o mais completo e seguro. Saiba como fazer na reportagem de Carlos Oliveira.
3: Aumentar o nível da conta gov.br amplia a segurança e a quantidade de serviços que podem ser acessados na plataforma. O nível mais completo é o ouro, o segundo é o prata e o bronze é o mais básico. Se sua conta gov.br for bronze ou prata, você pode subir para o nível ouro. Isso leva alguns minutos e deixa sua conta bem mais protegida contra fraudes e golpes. O diretor do Departamento de Identidade Digital da Secretaria de Governo Digital do Ministério da Gestão, Hudson Mesquita, detalha um dos caminhos para aumentar o nível de sua conta gov.br.
10: Uma das opções para fazer isso é pelo aplicativo gov.br. Para baixar, é só ir na sua loja de aplicativos, por exemplo, a Play Store ou App Store, fazer o download e instalar o aplicativo. Na verdade, com o app gov.br, a navegação na plataforma gov.br como um todo fica muito mais fácil.
3: Aí, logo na parte de cima do aplicativo gov.br, tem o botão Ver Nível. Quando você clicar nesse botão, vai aparecer o nível de sua conta e a opção Aumentar Nível da Conta. Se o seu nível não for ouro, você clica e vai seguindo o passo a passo. Uma das tarefas é o reconhecimento facial. Ao final do processo, você passa a ter a conta ouro. Um jeito ainda mais fácil é usar a Carteira de Identidade Nacional, a SIM. Se você já tirou a sua, quando abrir o aplicativo gov.br para aumentar o nível, selecione a opção de fazer isso por meio da SIM. Você usa o aplicativo gov.br para ler o código QR que fica na sua Carteira de Identidade Nacional. Depois, é só seguir o passo a passo até concluir tudo. Com o nível ouro, é possível habilitar a autenticação da sua conta gov.br em duas etapas. Isso deixa a sua conta ainda mais protegida. E para assinar os seus documentos no gov.br, só é possível se você tiver o nível prata ou ouro. Para saber mais sobre os níveis da conta gov.br, acesse o site gov.br/conta. Reportagem Carlos Oliveira.
2: O início do inverno, marcado por tempo seco na maior parte do país, contribuiu para o desenvolvimento da safra no Brasil.
1: Por outro lado, o excesso de chuvas que atinge o Rio Grande do Sul pode trazer prejuízos para as plantações. A análise é da Conab.
11: O clima favoreceu o desenvolvimento das lavouras e o avanço da colheita na maior parte do país em julho. Mas o excesso de chuvas do sul e a falta de umidade em algumas áreas do Nordeste e do Centro-Oeste mostram que os efeitos sobre as plantações variam conforme a região e a cultura. É o que mostra o boletim divulgado pela Companhia Nacional de Abastecimento. A diretora de Política Agrícola e Informações da Conab, Nayara Andreoli Bittencourt, destaca os principais pontos do levantamento.
12: Entre 1º e 21 de julho, os maiores volumes de chuva ficaram concentrados em parte das regiões norte e sul e também no leste e no nordeste. Na maior parte do país predominou o tempo seco. Isso foi favorável, porque ajudou a maturação e a colheita do algodão e também do milho na segunda safra.
11: A diretora da Conab, Nayara Bittencourt, também explica que no sul, a umidade ajudou as lavouras de inverno, mas as chuvas mais intensas trouxeram pontos de atenção no Rio Grande do Sul. Já no Nordeste, a falta de água no solo afetou áreas de feijão e de milho, cultivado na terceira safra.
12: No Rio Grande do Sul, as chuvas intensas do final do período podem ter causado danos localizados por enxurrada, alagamento e também lixiviação de nutrientes. A lixiviação é quando o excesso de água leva embora o nutriente do solo e reduz a fertilidade.
11: Já o algodão e o milho foram beneficiados pela falta de chuvas nas regiões centro-oeste e sudeste, diferente do que ocorreu no Mato Grosso do Sul. O tempo firme prejudicou o desenvolvimento das lavouras de trigo. Para acompanhar essas mudanças, a Conab também analisa índices de vegetação obtidos por imagens de satélite. Eles ajudam a identificar o vigor das plantas e comparar o desenvolvimento das lavouras ao longo do tempo. Reportagem Pablo Mundim.
2: Pela primeira vez, pesquisadores da Amazônia sequenciaram o genoma do açaí, um dos frutos mais representativos da economia da região norte.
1: Essa técnica fornece um mapa genético do fruto, permitindo identificar os genes responsáveis por características como produtividade e resistência a doenças.
2: Isso contribui para o desenvolvimento de espécies mais adaptáveis, produtivas e resistentes.
1: Além de abrir novas oportunidades para a indústria e a pesquisa científica.
4: Todos os dias, em uma fábrica na Flórida, toneladas de polpa do açaí amazônico são transformadas em alimentos energéticos prontos para o consumo. A produção é resultado de um trabalho que começou há mais de 10 anos, quando Débora Saraiva e o marido resolveram levar o sabor original do Brasil para o mercado norte-americano. Segundo a empresária, o açaí é reconhecido lá fora como um superalimento.
13: Existe uma infinidade de possibilidades no uso do açaí, não só no mercado alimentício, mas também na parte cosmética. Então, cada vez mais eu percebo que as pessoas têm conhecimento do fruto. Sabem que é um fruto poderoso, um fruto rico em nutrientes.
4: O fruto da Amazônia ultrapassou as fronteiras geográficas e também da ciência. Pesquisadores sequenciaram pela primeira vez o genoma do açaí. O trabalho é resultado de uma parceria entre a Embrapa e pesquisadores da Universidade Federal do Pará. O professor Rafael Baraúna, do Instituto de Ciências Biológicas da UFPA, explica quais as contribuições que esse estudo vai trazer.
14: A gente passa a conhecer todo o funcionamento fisiológico daquela planta e aí entra, por exemplo, o melhoramento genético. Cada variante daquela do açaí podem ter características específicas, como, por exemplo, melhor produtividade, maior polpa do fruto, maior resistência à seca, maior resistência à praga, maior altura e, enfim, diversas outras possibilidades.
4: A coautora do estudo e pesquisadora da Embrapa Amazônia Oriental, Elisa Moura, avalia que o conhecimento do genoma é um importante ponto de partida para identificar os genes relacionados a características desejáveis da planta.
15: Tem várias aplicações agora que a gente vai poder utilizar com o genoma e poder avançar em pesquisas variadas. Eu vou poder, ainda na fase de muda, identificar plantas que produzem frutos menores, que produzem mais rápido.
4: O estudo reuniu uma equipe de 14 cientistas brasileiros e contou com financiamento da Fundação Amazônia de Amparo e Estudos e Pesquisas e do Conselho Nacional de Desenvolvimento Científico e Tecnológico. Reportagem Gabriela Noronha.
2: Instalação de sistemas de bombeamento, compra de ração, de motor para embarcação, gelo, combustível.
1: São muitos os gastos e investimentos necessários para viver da pesca no país.
2: Uma ferramenta de cálculo pode ajudar esses profissionais a encontrar crédito para negócio.
16: Por meio do preenchimento de algumas informações básicas, pescadores e aquicultores podem fazer simulações para encontrar linhas de crédito compatíveis com seu perfil. É para isso que foi criada a ferramenta de cálculo do crédito do Programa Nacional de Fortalecimento da Agricultura Familiar, PRONAF Azul. Significa mais renda para quem tira o sustento das águas e mais alimento de qualidade para os brasileiros, como destacou Clécio Nerbi, coordenador-geral de infraestrutura e fomento do Ministério da Pesca e Aquicultura.
17: Uma iniciativa que conecta pescadores artesanais e aquicultores familiares ao crédito rural.
16: Além de atender aos produtores, a ferramenta também pode ser utilizada por técnicos de assistência técnica, extensão rural e pesqueira, cooperativas, colônias de pescadores, associações e outras organizações que prestam orientação sobre o acesso ao crédito rural. São 3 linhas disponíveis, voltadas para diferentes objetivos e faixas de renda, como exemplificou o Clécio Nerbi, do Ministério da Pesca e Aquicultura.
17: Ele funciona como uma ponte inteligente, direcionando o pescador ou aquicultor para a linha de crédito que melhor se encaixe na sua necessidade.
16: Vale lembrar que a simulação tem caráter informativo e não substitui a análise realizada pelas instituições financeiras, nem representa aprovação ou garantia de contratação do crédito. O endereço para acessar a ferramenta é simuladorpronaf.mda.gov.br. Reportagem Natália Kosli.
1: E essas foram as notícias do Governo Federal.
2: Uma realização da Secretaria de Comunicação Social da Presidência da República.
1: Com produção da empresa Brasil de Comunicação.
2: Fique agora com as notícias do Poder Judiciário e do Congresso Nacional. Boa noite.
1: Boa noite para você e até amanhã.
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19: Você vai ouvir agora notícias do Poder Judiciário.
20: STF autoriza a plataforma Buser a operar fretamento de ônibus por aplicativo no Paraná. STJ nega seguimento a recurso que pretendia levar discussão sobre caso do ex-jogador Robinho ao Supremo. Empresa de call center é condenada por não impedir atos obscenos no ambiente de trabalho. Boa noite, eu sou Marcela Luiza. O Supremo Tribunal Federal liberou os serviços da Buser no Paraná. A decisão liminar do ministro Nunes Marques derruba a proibição imposta pela Justiça Federal no sul do país, até que o Supremo julgue o recurso do caso. Carolina Chaves.
21: No STF, a Buser alegou que é apenas uma plataforma digital que conecta passageiros a empresas autorizadas e que a proibição fere o entendimento do Supremo sobre o uso de tecnologia no mercado. Para o relator, proibir a atuação da plataforma prejudicaria usuários e empresas parceiras. A liminar concede a liberação imediata das atividades no Paraná, mas a decisão, que já está valendo, deve passar por referendo do plenário do STF.
20: Vice-presidente do STJ, ministro Luiz Felipe Salomão, nega seguimento a recurso extraordinário do ex-jogador Robinho. O objetivo era levar ao Supremo Tribunal Federal a discussão sobre a decisão que reconheceu a validade no Brasil da sentença italiana que condenou o atleta por estupro coletivo. Fátima Uchoa.
22: Segundo o ministro Salomão, os argumentos da defesa tratam da interpretação de leis federais e não da violação direta à Constituição, o que impede a análise do recurso pelo STF. Dessa decisão ainda cabe agravo interno que, se apresentado, será analisado pela Corte Especial do STJ. Se o colegiado mantiver o entendimento do vice-presidente, o recurso extraordinário não será remetido ao STF. Robinho está preso desde março de 2024, quando a Corte Especial, por maioria, homologou a sentença da justiça italiana que o condenou a 9 anos de prisão por estupro coletivo cometido naquele país em 2013 e aceitou a transferência da execução da pena ao Brasil com o cumprimento imediato.
20: Empresa de call center é condenada por não impedir atos obscenos no ambiente de trabalho. A vítima já havia formalizado 14 denúncias. Marla Lacerda.
23: A atendente de call center deve receber indenização de R$5.000 por assédio sexual. O TST manteve a decisão que havia condenado a empresa por entender que ficou comprovada a omissão diante das situações vividas pela trabalhadora. O relator do caso na terceira turma, o ministro Maurício Godinho Delgado, observou que apenas um episódio já é suficiente para caracterizar o assédio, quando ele gera constrangimento ou abalo psicológico à vítima.
20: De 3 a 9 de agosto, o TSE promove a Semana Nacional do Sistema Eletrônico de Votação. Juliana Cariri.
24: A semana vai ter eixos temáticos para aproximar a justiça eleitoral de cidadãs e cidadãos. O primeiro tema é o sistema eletrônico por dentro, com a abertura da urna eletrônica em uma escola de Brasília. 2 dias vão ser dedicados ao combate à desinformação, com o eixo Viralizou, fatos e boatos sobre a urna. Há ainda os eixos Avanço no Sistema Eletrônico de Votação, Caminho do Voto e Como Votar. Cada cada tema vai ter uma ação específica, como uma exposição no Senado Federal e visitas de estudantes ao Museu do Voto, na sede do TSE.
0: Justiça Federal recebe denúncia do MPF contra 4 acusados de garimpo ilegal em Parque Nacional no Amazonas. Vanessa Pereira.
5: Segundo a denúncia, a extração clandestina de cassiterita destruiu ao menos 39 hectares de floresta e atingiu 4.800 quilômetros de cursos d'água no Parque Nacional Mapinguari, em Lábrea, no Amazonas. A cassiterita é a principal fonte de estanho, metal usado na fabricação de latas de comida, telas de celular, peças de carro e ligas metálicas. Os réus vão responder pelos crimes de usurpação de bem da União, extração ilegal de recursos minerais e dano direto à unidade de conservação.
0: 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Uma boa noite e até amanhã.
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7: Eu sou Paula Groba.
9: E eu sou Ricardo Nakaoka.
7: E estes são os destaques de hoje do Jornal do Senado, que começa agora.
9: Fim da taxa das blusinhas divide parlamentares e depende de votação do Congresso.
7: Participação das mulheres na política mobiliza iniciativas no Senado.
9: Governo veta a inclusão de zootecnistas na lei do piso salarial.
7: Boa noite.
9: Boa noite.
7: A decisão do governo de acabar com a chamada taxa das blusinhas ainda precisa do aval do Congresso. A medida provisória que elimina o imposto de importação sobre compras internacionais de até 50 dólares deve ser votada até o dia 22 de setembro para continuar em vigor.
9: O texto, que ainda divide opiniões no Congresso, está entre as 32 medidas provisórias que aguardam a análise dos parlamentares. Os detalhes com a repórter Marcela Diniz.
25: Entre os parlamentares, a medida provisória que permite zerar o imposto de importação para compras internacionais de até 50 dólares divide opiniões. Com o argumento de que a MP cria concorrência desleal com a produção nacional, o senador Isalci Lucas, do PL do Distrito Federal, apresentou emenda para restabelecer a isonomia tributária. Para o líder da oposição no Congresso, o fim da taxa das blusinhas prejudica a geração de emprego e renda no Brasil.
26: É como se o Brasil estivesse financiando a produção e a geração de emprego em outros países, enquanto a nossa indústria, o nosso varejo, perde espaço.
25: O senador Fernando Dueire, do PSD de Pernambuco, também defende a manutenção da taxa das blusinhas. Ele apresentou emendas com esse objetivo e para definir prazo mínimo de 90 dias para entrada em vigor de mudanças nas alíquotas do imposto de importação em remessas internacionais. O objetivo, segundo ele, é dar tempo de adaptação aos setores da economia impactados por essas alterações.
27: Promove previsibilidade, segurança jurídica e estabilidade regulatória. Empresas, produtores, comerciantes, plataformas digitais e consumidores precisam de regras claras e tempo razoável para adaptação.
25: A chamada taxa das blusinhas foi criada pelo governo Lula e aprovada pelo Congresso em 2024. Na época, a tributação de 20% nas compras em sites internacionais foi defendida tanto para dar um up na arrecadação quanto para proteger o varejo nacional. O senador Jax Wagner, do PT da Bahia, que defende a medida provisória, diz que o governo reavaliou o cenário.
28: No caso das blusinhas, desde a criação dela, proposta na época pelo Ministério da Fazenda, houve uma controvérsia muito grande dentro do próprio governo. E aí se limitou até esses 50 dólares. Na minha opinião, pela avaliação que o governo fez, a arrecadação não foi tão significativa quanto se imaginava. E prejuízo, principalmente para as famílias mais humildes do ponto de vista financeiro, ou seja, que não tem tanto poder aquisitivo, foi muito grande.
25: Além do fim da taxa das blusinhas, o Congresso tem em pauta outras 31 medidas provisórias, como a do novo Desenrola Brasil, programa de renegociação de dívidas populares, as que reforçam as ações de proteção aos setores da economia brasileira prejudicados pelo tarifaço imposto pelos Estados Unidos e as MPs editadas pelo governo para regular o mercado de combustíveis, afetado por conflitos no Oriente Médio.
7: E o Brasil pode ganhar uma política nacional para fortalecer a indústria de motores.
9: A proposta, que está pronta para a votação final no Senado, prevê incentivos à fabricação no país, à inovação tecnológica, à qualificação de mão de obra e à instalação de fábricas em regiões menos industrializadas. Mais informações com o repórter Márcio Maturana.
3: Com o fim do recesso parlamentar, a Comissão de Infraestrutura pode votar a criação da Política Nacional de Incentivo à Fabricação de Motores. A análise do projeto foi iniciada antes do recesso, mas a energia elétrica caiu no momento em que o resultado ia ser revelado no painel eletrônico. O objetivo da proposta é estimular a inovação tecnológica, qualificar trabalhadores e incentivar a instalação de fábricas em regiões menos industrializadas. O texto foi elogiado pelo relator Laércio Oliveira, do PP de Sergipe.
4: O projeto acerta ao incentivar investimentos em pesquisa, desenvolvimento, inovação voltados a motores mais sustentáveis, especialmente aqueles compatíveis com biocombustíveis, hidrogênio e outras alternativas energéticas nas quais o Brasil possui vantagens comparativas relevantes.
3: Se for aprovado pela Comissão de Infraestrutura, o projeto segue direto para a Câmara dos Deputados.
7: O projeto que estendia o piso salarial aos outros

0: profissionais sem apresentar os estudos de impacto financeiro exigidos por lei. Além disso, a Constituição Federal prevê que a criação de despesas obrigatórias não pode ser realizada sem a indicação da origem dos recursos para pagar os novos gastos. O autor do projeto, o senador Zequinha Marinho, do Podemos do Pará, falou da importância da iniciativa no momento de sua aprovação pela Comissão de Assuntos Sociais.
1: O zootecnista é responsável pela questão do manejo animal, pela questão da nutrição animal, pela questão ambiental. Então é uma profissão extremamente importante para um país como o Brasil, que tem um rebanho aí de mais ou menos de 234 milhões de cabeças de gado, sem falar em outras espécies que também não são pequenas.
0: Agora, o Congresso Nacional deverá avaliar a decisão do Executivo em sessão conjunta da Câmara dos Deputados e do Senado. Para um veto do presidente da República ser derrubado, é preciso o voto de, no mínimo, 257 deputados federais e 41 senadores.
2: Faltam pouco mais de 2 meses para as eleições e as mulheres continuam sendo a maioria do eleitorado brasileiro. Segundo o Tribunal Superior Eleitoral, elas representam 52,8% das pessoas aptas a votar nas eleições de outubro.
3: Mas embora sejam maioria nas urnas, as mulheres ainda ocupam poucos espaços nos cargos eletivos. Para mudar esse cenário, o Senado tem debatido e apresentado iniciativas para ampliar a participação feminina na política. Ouça mais na reportagem de Yasmin Rodrigues.
4: De acordo com o TSE, mais de 83 milhões de eleitoras estão aptas a irem às urnas em outubro deste ano, número que representa 52,8% do total de votantes. Apesar dessa predominância, elas ainda ocupam uma parcela reduzida dos cargos eletivos no país. No Senado, por exemplo, das 81 cadeiras, apenas 15 são ocupadas por mulheres. Para mudar essa realidade, nos últimos anos, o Senado tem discutido e aprovado medidas voltadas ao fortalecimento da participação política feminina e ao enfrentamento da violência política de gênero. Apesar das discussões, a senadora Leila Barros, do PDT do Distrito Federal, destaca que a presença das mulheres nos espaços de decisão ainda precisa avançar.
5: Você começa a entender que muitas vezes esse espaço muitas vezes é negado pelo próprio corporativismo do ambiente. Então, assim, nós sabemos que esses desafios eles não serão superados numa legislatura ou em duas ou três legislaturas. É um trabalho diário.
4: Na avaliação da senadora Zenaide Maia, do PSD do Rio Grande do Norte, ampliar a participação feminina nos mandatos eletivos é um passo importante.
6: Por isso que precisamos de mais mulheres para poder estarmos presentes em todas essas comissões. Porque eu digo sempre para as mulheres, por que vir para a política? Porque se faz necessário. Porque é nesse Congresso Nacional que é quem decide o seu salário. Aqui decide com quantas horas homens e mulheres desse país vão trabalhar.
4: No Senado, o tema tem recebido atenção por meio da atuação da Procuradoria Especial da Mulher, de sessões temáticas e da análise de propostas voltadas ao aumento da representação feminina. Entre as iniciativas debatidas estão medidas para ampliar a participação das mulheres nos espaços de liderança do parlamento, fortalecer o financiamento de campanhas e combater a violência política de gênero, considerado um dos principais obstáculos para a permanência das mulheres na vida pública.
2: E a tecnologia também tem ajudado os eleitores. O e-Título, aplicativo gratuito da Justiça Eleitoral, permite consultar o local de votação, emitir certidões, justificar a ausência às urnas. E para quem tem biometria cadastrada, substitui o documento de identificação no momento do voto.
3: Além do e-título, são aceitos para votar nas eleições gerais de 2026 documentos com foto, como carteira de identidade ou identidade social, carteira nacional de habilitação, passaporte, carteira de trabalho, certificado de reservista e carteira de categoria profissional reconhecida por lei. Com edição de Paula Groba e trabalhos técnicos de Eliseu Caires, o Jornal do Senado fica por aqui. Acompanhe agora as notícias da Câmara dos Deputados. Boa noite.
2: Boa noite e até amanhã.
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8: Comissão aprova mudanças na Política Nacional de Mobilidade Urbana.
9: Proposta em discussão amplia autonomia de paciente em fase terminal.
8: Avança projeto que protege idoso contra crimes de natureza financeira.

0: boa noite. Comissão aprova medidas para proteção de idosos contra fraudes financeiras. A repórter Maria Neves explica quais são as novas medidas.
1: A Comissão de Defesa dos Direitos da Pessoa Idosa da Câmara dos Deputados aprovou proposta com medidas para combater a violência financeira contra idosos. O projeto determina expressamente que o Fundo da Pessoa Idosa deverá financiar ações, campanhas e outras iniciativas voltadas à prevenção, combate, responsabilização e reparação de danos decorrentes de práticas lesivas ao patrimônio de maiores de 60 anos. Atualmente, a lei que criou o fundo diz apenas que o Conselho Nacional dos Direitos da Pessoa Idosa deve dar prioridade a projetos que, entre outras medidas, promovam a educação financeira de pessoas idosas. O texto aprovado também prevê penas para quem cometer crimes financeiros contra idosos. Pela proposta, o infrator ficará sujeito à reclusão de 4 a 8 anos e multa. Se quem cometeu a fraude tiver com o idoso relação contratual, familiar ou profissional que envolva confiança, a punição será maior. Sobe para a reclusão de 5 a 10 anos mais multa. Na opinião da relatora, a deputada Flávia Moraes, do PDT de Goiás, prever punição severa é mais uma forma de proteger o idoso que muitas vezes é vítima da própria família.
2: Quando você fala do endividamento geral da população, a gente sabe que essa ocorrência ela vai estourar muitas vezes ali, é na aposentadoria do idoso da família, é ali que vai muitas vezes ser buscado ali o pagamento dessas dívidas da família, né? Então é preciso preservar isso. Trazer aí uma proteção do Estado para que esse nosso idoso possa garantir a sua alimentação, a sua dignidade, seus medicamentos, para que ele não possa passar privações.
1: Ao apresentar o projeto original, o deputado Marcos Tavares, do PDT do Rio de Janeiro, ressaltou que a violência patrimonial e financeira está entre as três formas mais comuns de agressões contra idosos. O Serviço Nacional de Denúncias de Violações de Direitos Humanos, o Disque 100, registrou em 2024 mais de 72 mil fraudes financeiras contra pessoas acima de 60 anos. Pela proposta aprovada, todas as instituições financeiras ficam proibidas de conceder empréstimos a idosos somente por meio virtual. Maiores de 60 anos só poderão contrair financiamento com assinatura de contrato em papel. A deputada Flávia Moraes explica que o Estatuto da Pessoa Idosa prevê que pessoa acima de 60 anos pode comprometer no máximo 30% da renda com dívida. No entanto, segundo ressalta, as instituições financeiras não respeitam esse limite com a concessão de empréstimos e mais empréstimos que deixam o idoso sem recursos sequer para subsistência. O texto determina também que o Fundo Nacional da Pessoa Idosa deve financiar o desenvolvimento de tecnologias assistidas voltadas a pessoas idosas. Na opinião de Flávia Moraes, essa medida é importante porque hoje as plataformas podem identificar as fraudes e alertar as pessoas idosas, que com conhecimento adequado das tecnologias, são capazes de se defender dos golpes. O projeto será votado pelo plenário, mas antes precisa passar pela análise das comissões de Finanças e Tributação e de Constituição e Justiça. Da Rádio Câmara de Brasília, Maria Neves.
3: Segurança Pública. Baleia Rossi, do MDB de São Paulo, apresentou o projeto que aumenta as penas para crimes contra a paz pública, como incitação ao crime, apologia ao crime e associação criminosa quando forem cometidos pela internet.
0: A proposta também prevê punições mais severas quando os crimes tiverem como alvo mulheres. De acordo com o deputado, o objetivo é adequar a legislação ao ambiente digital e reforçar o combate à violência de gênero.
3: Relações Exteriores. A Comissão de Educação da Câmara aprovou a criação do Dia Nacional da Retratação aos Imigrantes Japoneses, devido à perseguição e discriminação ocorrida no Brasil durante e após a Segunda Guerra Mundial. O repórter Luiz Cláudio Canuto explica o contexto da proposta.
4: A Comissão de Educação da Câmara aprovou o projeto que institui o Dia Nacional da Retratação aos Imigrantes Japoneses. Os deputados seguiram a recomendação do relator, deputado Ismael, do PL de Santa Catarina, e aprovou o projeto do deputado Luiz Nishimori, do PSD do Paraná. O Dia da Retratação deve ser celebrado anualmente em 25 de julho. A proposta também inclui a data no calendário escolar brasileiro para que haja atividades educativas com reflexão sobre a xenofobia e a valorização da cultura japonesa. Segundo Nishimori, além do reconhecimento histórico, a proposta representa um passo relevante na promoção de uma educação que valorize a diversidade cultural.
5: Além disso, fortalece a educação ao incluir o tema no calendário escolar, incentivando a reflexão, a memória histórica e a formação de cidadãos mais conscientes e respeitosos com a diversidade. Durante e após a Segunda Guerra Mundial, houve forte perseguição, discriminação e violação dos direitos. A criação da data tem justamente o objetivo de combater preconceitos e estereótipos ainda existentes, reforçando a importância da conscientização.
4: A imigração japonesa no Brasil teve início em 1908, quando famílias chegaram ao país em busca de prosperidade nas lavouras de café em São Paulo e no Paraná. Atualmente, cerca de 2,5 milhões de japoneses e descendentes vivem no Brasil e compõem a maior população de origem japonesa fora do Japão. O projeto que cria o Dia Nacional da Retratação aos Imigrantes Japoneses está na Comissão de Direitos Humanos e precisa passar também pela Comissão de Constituição e Justiça antes de seguir para o Senado Federal. Da Rádio Câmara de Brasília, Luiz Cláudio Canuto.
6: Esporte.
0: Rodrigo Gambale, do Podemos de São Paulo, apresentou o projeto que cria o programa Atleta Nota 10 para ampliar o acesso de estudantes atletas da rede pública ao ensino superior privado. A proposta prevê bolsas de estudo em instituições que aderirem à iniciativa.
3: O texto de Rodrigo Gambale exige bom desempenho acadêmico, frequência escolar e participação em competições para a concessão e manutenção do benefício. A proposta também cria um selo de reconhecimento para as universidades que incentivarem o esporte.
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6: Eleições.
0: Seminário na Câmara defende reserva de cadeiras para consolidar presença feminina na política brasileira. A repórter Noelle Nobre acompanhou o debate.
8: A Secretaria da Mulher da Câmara dos Deputados realizou um seminário para debater os 30 anos da Lei de Cotas de Gênero na política no Brasil, marco da primeira eleição com reserva de gênero em 1996. O consenso entre as participantes foi de que, embora a legislação atual de pelo menos 30% para candidaturas femininas tenha sido um avanço, o país precisa transitar para um modelo de reserva de cadeiras para garantir que as mulheres deixem de ser apenas convidadas nos espaços de poder. A deputada Isa Arruda, do MDB de Pernambuco, do Observatório Nacional da Mulher na Política, destacou que a legislação atual é apenas o começo.
9: As cotas foram os nossos
6: primeiros passos, mas ela não pode ser o nosso teto, ela precisa ser o nosso piso para continuarmos avançando.
8: Reforçando a visão, a deputada Laura Carneiro, do PSD do Rio de Janeiro, uma das coordenadoras da bancada feminina na Câmara, defendeu que o Brasil siga exemplos como o do México, que adota a paridade como regra.
9: Não queremos estar na foto apenas, queremos estar na mesa de decisão.
8: Laura Carneiro lembrou que a dificuldade de captação de recursos e a ausência de reserva de assentos impedem que os 30% de candidaturas se convertam em 30% de eleitas. Hoje, as mulheres ocupam apenas 18% da Câmara. A deputada Érica Hilton, do PSOL de São Paulo, presidente da Comissão de Defesa dos Direitos da Mulher, classificou a atual política de cotas como insuficiente diante dos desafios. Ela denunciou o uso de mulheres como candidaturas laranja para desvio de recursos e criticou as anistias dadas a partidos que descumprem a lei.
10: Isso é um escárnio, isso é um deboche. O que eles estão dizendo é que não existe legislação que dará conta de tapar o buraco da exclusão.
8: A conclusão das palestrantes é que o fortalecimento da democracia brasileira depende de mecanismos que garantam não apenas o direito de disputar, mas o direito de exercer o poder com segurança e autonomia. Da Rádio Câmara de Brasília, Noelle Nobre.
11: Consumidor.
3: Felipe Francischini, do Podemos do Paraná, defende a uniformização da atuação dos PROCONs em todo o país. De acordo com o deputado, a ideia é determinar diretrizes nacionais para padronizar procedimentos e estabelecer prazos comuns de atendimento.
0: Felipe Francischini argumenta que a medida busca reduzir diferenças entre os órgãos de defesa do consumidor nos estados e municípios. O objetivo, segundo ele, é garantir mais previsibilidade, eficiência e tratamento igualitário para consumidores e fornecedores.
11: Desenvolvimento Regional.
3: Comissão aprova projeto que altera a Política Nacional de Mobilidade Urbana.
0: A repórter Júlia Lopes nos conta quais as novas medidas propostas.
12: A Comissão de Desenvolvimento Urbano da Câmara dos Deputados aprovou um projeto de lei que altera a Política Nacional de Mobilidade Urbana. A proposta tem como objetivo incentivar os municípios a elaborarem seus planos de mobilidade. A Política Nacional, criada em 2012, estabelece diretrizes para o planejamento e a gestão do transporte nas cidades brasileiras. Pela lei, municípios com mais de 20 mil habitantes devem elaborar seus planos com prioridade para o transporte público e os meios não motorizados. Segundo o autor do projeto, deputado Rafael Brito, do MDB de Alagoas, apenas 20% das cidades que têm essa obrigação já concluiu o plano de mobilidade, apesar da exigência legal. A proposta prevê medidas como assistência financeira da União para a elaboração dos planos, possibilidade de contrapartida administrativa dos municípios e alinhamento com o Plano Nacional de Redução de Mortes e Lesões no Trânsito. O texto também determina que o repasse de recursos federais fique condicionado à análise dos planos pela Secretaria Nacional de Mobilidade Urbana e à verificação do cumprimento dos requisitos legais. Para o relator da proposta, deputado Hildo Rocha, do MDB do Maranhão, é fundamental a elaboração de planos de mobilidade para o funcionamento das cidades, mas que essa elaboração pode custar caro para muitos municípios.
13: Grande parte das cidades brasileiras que já deveriam ter seu plano municipal de mobilidade não tem. E isso ocasiona engarrafamento, a falta de um plano de mobilidade, ocasiona muitos acidentes, muitos desastres, muitas mortes. E esse plano municipal, ele não é barato. É um plano que custa uma certa quantia, em que muitas das vezes o município não tem, porque o município está endividado, o município tem dificuldade e não tem como fazer. O que nós estamos aqui é de que a União priorize o investimento, pagamento desses planos através de recursos federais e leva-se em consideração vários fatores.
12: Além disso, ele também ressaltou que os planos precisam ser atualizados com frequência. As cidades estão em constante mudança e, por isso, o planejamento também deve acompanhar essa evolução. Há casos de municípios grandes com planos de mobilidade defasados há mais de 30 anos. A proposta também autoriza o governo federal a credenciar profissionais e empresas para elaborar os planos de mobilidade urbana, desde que cumpram as exigências previstas em lei. O projeto que altera a Política Nacional de Mobilidade Urbana, incluindo novas medidas para auxiliar em planos municipais de mobilidade, segue em análise na Comissão de Constituição e Justiça. Da Rádio Câmara de Brasília, Júlia Lopes.
11: Saúde.
3: Projeto de Luiz Erundina, do PSOL de São Paulo, institui o Dia Nacional de Conscientização sobre o vírus linfotrópico de células T humanas, o HTLV. A proposta prevê campanhas públicas para alertar a população sobre as formas de transmissão, prevenção e a importância do tratamento.
0: O texto de Luiz Erundina também incentiva o combate ao estigma social e a divulgação de centros de atendimento especializado no SUS. A deputada considera que a medida é urgente para enfrentar a desinformação sobre o vírus.
11: Direitos humanos.
3: Projeto que garante mais autonomia a pacientes em fase terminal avança na Câmara. Os detalhes com a repórter Sofia Peçanha.
14: A Comissão de Saúde da Câmara dos Deputados aprovou o projeto que estabelece os direitos de pessoas com doenças graves e em fase final de vida. O texto aprovado cria regras para garantir que esses pacientes possam escolher como querem ser tratados e evitar sofrimento desnecessário com apoio à família. A proposta garante que pacientes com doenças incuráveis em estágio avançado, com expectativa de vida reduzida, tenham mais autonomia sobre o próprio tratamento. Entre os pontos previstos estão o direito à informação clara sobre a condição de saúde, a participação nas decisões médicas e a possibilidade de recusar procedimentos que apenas prolonguem o sofrimento. O projeto também reforça o acesso aos cuidados paliativos, com foco no alívio da dor, no conforto físico e emocional e no respeito à vontade do paciente, seja no hospital ou em casa. A relatora da proposta na Comissão de Saúde, a deputada Flávia Moraes, destacou que o objetivo é assegurar a dignidade e o princípio da autonomia da vontade.
15: Permite que as pessoas vivam o período final de suas vidas com conforto e autonomia, evitando obstinação terapêutica e promovendo cuidado integral em ambiente hospitalar ou domiciliar, conforme a vontade do paciente.
14: A medida também trata da segurança jurídica para médicos, pacientes e familiares na tomada de decisões delicadas no fim da vida, como a limitação de tratamentos desproporcionais e o uso de sedação paliativa em caso de sofrimento intenso. Segundo a relatora, a proposta pode reduzir conflitos e trazer mais clareza nesses casos.
15: Contribuirá para garantir segurança jurídica aos pacientes, famílias e profissionais de saúde. Reduzirá conflitos éticos e emocionais no final da vida e fortalecerá uma cultura de cuidado centrada na pessoa e no respeito às suas escolhas.
14: O texto deixa claro que a prática da eutanásia, que é o ato de abreviar a vida de alguém para aliviar sofrimento, continua proibida no Brasil. A proposta permite que o paciente recuse tratamentos e garante o uso de cuidados paliativos, mas sem provocar a morte de forma intencional. O projeto que estabelece os direitos das pessoas em estágio de doença avançada será analisado a seguir pela Comissão de Finanças e Tributação. Da Rádio Câmara de Brasília, Sofia Peçanha.
11: Ciência e tecnologia.
0: Mário Frias, do PL de São Paulo, propõe mudanças no Estatuto Digital da Criança e do Adolescente para proibir mecanismos de censura prévia e garantir a liberdade de expressão. O texto também estabelece que conteúdos considerados lícitos só poderão ser removidos por decisão judicial.
3: Para Mário Frias, o projeto preserva a proteção de crianças e adolescentes contra a exploração sexual e pornografia infantil. Ele diz que a proposta também mantém as regras de combate a crimes na internet e busca garantir mais segurança jurídica para usuários e plataformas digitais.
0: Termina agora o Jornal Câmara dos Deputados, produzido pela Rádio Câmara, com trabalhos técnicos de Wellington Teles e apresentação de Val Monteiro e Márcio Aquilissardi. Uma boa noite para você.
3: A Voz do Brasil volta amanhã. Boa noite.
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0: obrigado.
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